0: pessoa de qual...
1: Bom, nesse exato momento, nesse exato momento aqui na rede social do, do ex-prefeito Emerson Panta, está aqui, né? Ele coloca a seguinte mensagem, abre aspas, tem um lugarzinho especial chamado Céu das Mães. É para lá que Deus chama aquelas que cumpriram sua missão com amor, dedicação e fé. Lá não existe dor, sofrimento ou despedida, apenas paz, luz e o abraço do Pai. Hoje meu coração sente a ausência, mas minha fé me lembra que o amor de uma mãe nunca morre, ele permanece nas lembranças. Vai em paz, minha mãe. Cuidar do meu irmão Naelcinho. Obrigado por tudo que você foi, por tudo que fez e por todo o amor que deixou em nós. Um dia nos reencontraremos e esse abraço será eterno. É, mensagem postada aqui na rede social do ex-prefeito Emerson Panta, confirmando, né, Aloysio Alves, está aqui, você está vendo, né?
0: Tô vendo.
1: O falecimento da doutora Marlene, Marlene Alvino Panta, que como a Luísa aqui conhece bem a história, foi
0: procurada. Pessoa que eu conheço demais, tive grandes momentos com ela, não é? Conversava.
1: Você que conhece muito, bem a política de Santa Rita, né, Aloysio?
0: Conversava muito na época sobre a administração de Oído, depois ela participou na gestão de Marcos Odilon.
1: Sim.
0: O ex-prefeito Hermes Tupanta foi secretário de saúde de Marcos Odilon também. E a gente tem aqui, quero aqui referendar aqui nossas condolências à doutora Marlene Alvino, né, e toda a sua família pelo seu desaparecimento precoce.
1: Pois bem, então, todos aqui do programa Jornal da Noite, ex-prefeito Emerson Panta, sua esposa, a deputada Jane Panta, ao seu papai, né? Naelson Panta, né? E a toda a sua família, doutor Emerson, nós estendemos aqui as nossas condolências, as nossas preces, né? Que descanse em paz a sua mãe, né? Em nome aqui.
0: Que Deus receba de braços abertos, como dizia o nosso Jaci Mendonça.
1: Jaci Mendonça, né? A Aloysio Alves, Adriano Souza, Leotec, né? É aquilo que mais se assemelha à figura de Deus, né? É o rosto feminino de Deus, como diz também um pensador teólogo chileno, né? Deus abençoe, lhe dê muita força. Ele está dizendo aqui, nós estamos lendo a mensagem, ele está sem condições de falar e agradece. Então vai aqui as nossas condolências. E já são 9h02 e nós vamos encerrando aqui o nosso programa.
2: Deixa eu só atender aqui um pedido. Quem está dizendo que Pedro é filho da ex-vereadora Penha Costa, né? Que Deus a tenha.
0: Pedinho,
2: Isso, Pedrinho. Tá na escuta do programa, viu, Aloysio?
1: Nosso Pedrinho. Pois é.
2: Pedrinho, Mora na rua da antena, né?
1: Nossos baluartes estão indo, né, Aloysio? Jaci Mendonça, hoje a doutora Marlene, né? De vez em quando, como dizia São Francisco de Assis, de vez em quando a irmã morte nos visita, né? Mas é isso mesmo, é o destino de todos nós. Aloysio,
0: vamos embora.
1: Pois não, Adriano.
2: Deixa eu trazer só uma notícia aqui.
1: Traga aí.
2: É que está precisando, atenção aí vocês aí, vaga de emprego, oferta de emprego. Está precisando de 2 operadores de máquina roçadeira. Urgente, precisando aí 2 operadores de máquina roçadeira. É uma oferta de emprego. Você vai ligar para esse número. Atenção, liga aí para esse número. 98861-1344. 98861-1344. 2 vagas para operador de roçadeira.
1: Oferta
2: de emprego, viu?
1: Alô, você do telefone fixo. Boa noite.
3: Boa noite. Aqui é Paulo da Paz de novo.
1: Pois não, amigo.
3: Quero desejar meu sentimento para Emerson Panta, para toda a família. Estou aqui na escuta. Fiquei muito triste agora. Emerson Panta foi um bom prefeito da Benjo. Quero dizer meu sentimento para todos da família. Todo pai a pai, a gente está muito triste.
1: Ok. Pois bem.
0: Valeu. Vamos embora, doutor?
1: Pois é, vamos embora, né? Doutora Marlene Panta, que Deus a receba, né? Com certeza já deve estar lá. Como disse o próprio doutor Emerson na sua mensagem, né? Abraçando o seu filho, Naelcinho. Deve também estar se encontrando com Jaci Mendonça e intercedendo por nós aqui no, na

0: Terra. 9:04. Deus abençoe a todos e até a próxima semana, se Deus assim nos permitir.
1: O Jornal da Noite fica por aqui. Agradecemos sua companhia e audiência. Até a próxima quarta-feira. E a partir de agora, já estamos trabalhando para fazer melhor o próximo programa. Boa noite e até lá, no Jornal da Noite.

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palavra do Senhor diz: 1.000 cairão ao teu lado, 10.000 à tua direita, mas tu não serás atingido. 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

tempo que Deus tem despertado e tem levantado homens e mulheres, jovens, crianças, para serem usados, usados pelo Senhor Jesus nesse tempo, nessa geração.

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às vezes vacilando, mas sempre acreditando no teu perdão, no teu amor, na tua misericórdia. Toma os pedaços do meu ser.

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2: Olha para alguém e fala assim: olha, eu sinto muito pelos teus inimigos, mas Deus vai te levantar poderosamente em nome de Jesus. Se você crê nisso, dá um grito de júbilo aí, povo santo. Oh, meu Deus.

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nosso Deus é o mesmo ontem, hoje e será eternamente. Ele abriu o Mar Vermelho e libertou Moisés e o povo de Israel do cativeiro de Faraó. Ele livrou Sadraque, Mesaque e Abidnego da fornalha de fogo. Ele livrou Daniel da cova dos leões. Ele deu a vitória para Josué, derrubando as muralhas de Jericó. O justo anda pela fé. Então, pela fé, receba, receba.

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0: Meu bem, você conhece Shangri-La?
1: Não.
0: Então, vamos?
1: Uhum.

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2: Clube da Madrugada e a hora certa, 1:02.

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3: Clube da Madrugada e a hora certa, 2:01.

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0: No clima, seguindo.
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1: Clube da Madrugada e a hora certa, 3:03.

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1: Clube da Madrugada e a hora certa, 4:01.

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0: Clube da Madrugada e a hora certa, 4h36.
1: Quero aproveitar essa música e mandar um abraço aqui pro meu amigo.

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0: E agora, uma homenagem ao paraibano Jackson do Pandeiro. Eita, balanço gostoso! Agita!
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pessoa.

0: na capital da Paraíba e de todos os paraibanos, 7:10.
1: Eu confirmo em João Pessoa, 7:10.
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0: Presidente do Republicanos e pré-candidato a senador Nabô Vanderlei afasta condicionamento entre vice e comando da Assembleia. Abre aspas, uma coisa não impede a outra.
1: Chefe de gabinete do prefeito Léo Bezerra, Vitor Cavalcante, assume federação PSDB Cidadania e pode abrir caminho para Léo desembarcar na legenda.
3: Em meio a divergências entre PT, PV e PCdoB, Cida Ramos confirma a convenção da Federação Brasil da Esperança para o dia 4 de agosto.
0: Empresário Dalton Gadelha, o deputado federal Leonardo Gadelha e o pré-candidato à Assembleia Legislativa Lafayette Gadelha convoco entrevista coletiva em Campina Grande.
1: Partido União Popular homologa Yuri Ezequiel ao governo da Paraíba e oficializa chapas para Senado, Câmara e Assembleia Legislativa.
3: Vereadora Ivonete Ludigero de Campina Grande desiste de candidatura a deputada federal e anuncia que será suplente de senador na chapa de André Gadelha.
0: Evásio Bezerra cobra pulso de João Azevedo no comando do PSB e alerta: se aperrear, vocês vão ver um outro Léo.
1: Ex-prefeito de Conceição, Alexandre Braga, pede exoneração de cargo no governo da Paraíba e sinaliza rompimento, sabe com quem? Com o governador Lucas Ribeiro.
3: Vereador bolsonarista Alexandre, do Sindicato de Campina Grande, surpreende e sai em defesa de candidatura de Olímpio Rocha pelo PSOL ao governo da Paraíba e diz: ruim para a democracia.
0: E agora os destaques da área policial. Justiça mantém prisão de ex-vice-prefeito José Felipe de Cajazeirinhas por violência doméstica.
1: Polícia abre investigação após pai agredir filho cadeirante em garagem de condomínio no bairro do Bessa, aqui na capital.
3: Após furto em casa, ex-prefeito de Cabedelo, Vitor Hugo, espera que crime não tenha motivação política e revela que residência foi monitorada por drones dias antes da invasão.
1: Polícia resgata homem mantido em casa.

0: cárcere privado e prende o irmão suspeito do crime em Itapororoca.
1: E o programa O Paraíba Boa de hoje recebe daqui a pouquinho o deputado estadual Valber Virgulino aqui nos estúdios.

0: O dia é 30, o último dia do mês de... Ah, não é amanhã, 31, amanhã, né? O último dia, penúltimo dia do mês de julho. Faltando 66 dias para o primeiro turno da eleição deste ano. O ano é 2026, está no ar o Paraíba Boa, com a força, informação, alegria e reverência de Fabiano Gomes, Edne Oliveira, Dayana Lucas e Cláudia Bezerra.
1: Na retaguarda desse timaço tem a produção e edição de Ingerson Dese. Já na operação de áudio, o nosso Zé Fernandes. A edição de vídeo é com ele, Venilson Azevedo, e na técnica, Zito Alves. Já nas redes sociais, Larice Monteiro e Kelvin Monteiro.
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0: Quer mais? Também estamos ao vivo no programa, no site www.paraibaboa.com.br, no Spotify, seu aplicativo de música favorito, e pelo perfil arroba O Paraíba Boa. As redes sociais dos apresentadores, o meu é arroba Fabiano Gomes 083.
3: Sociais é Dayana Lucas TV.
2: O meu é arroba Clauber Bezerra, Bezerra com S.
1: A minha é Ednei Oliveira, Ednei com Y e Oliveira com dois O.
0: Então, meu amigo, minha amiga, alô você, aumente o volume, porque o
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0: já está no ar.
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minha Paraíba! Alô, alô, paraibanos! Cá estamos nós, prontos, preparados, apostos para mais um O Paraíba Boa. Hoje, quinta-feira, é dia de quê? É de dia de TVT.

0: tudo com amor.
1: Nós faz tudo com amor. Alô, alô, estamos chegando com o Paraíba Boa desta quinta-feira. Bom dia, Adnei Oliveira, tudo bem com o senhor?
2: Bom dia, líder, bom dia, Dayana, Clauber, Zé e a todos que estão em casa.
1: Bom dia, Clauber Bezerra.
3: Bom dia, Fabiano Gomes, começando o dia parabenizando um dos caras mais bacanas, mais educados que eu conheço na imprensa paraibana, Idelbrando Neto.
1: Grande nome, grande, grande cara. Grande nome,
3: um abraço, Deus te abençoe e te cubra de bênçãos, meu irmão, um abraço.
1: Dayana Lucas, bom dia.
4: Bom dia, meu povo, sejam todos bem-vindos ao Paraíba Boa.
1: Abraçar toda a equipe em nome de Larice, que está aqui desde cedo nos estúdios do Fonte 83, do O Paraíba Boa. Primeiro fazer aqui um registro, tá? Para quem está me ouvindo, é importante que eu diga que tudo isso ainda está em fase beta. Nossa programação oficial da FGTV só vai ao ar após o debate do dia 7, que faltam hoje 8 dias exatamente. Mas para você que já quer ir se aquecendo, assistir programas, assistir alguns documentários, reprises do Paraíba Boa, nós já estamos, eu vou listar aqui, em todas as Androids TV, toda. Você tem uma TV Android, seja da TCL, seja de qualquer outra marca, você vai lá no buscar canal, é só procurar FGTV, vai ser a primeira opção, é só você baixar na sua TV Android. Nós já estamos na Google TV, ou seja, qualquer TV que tenha o aplicativo que seja gerida pelo Google TV, nós também já estamos, tá? Por exemplo, como Philips, essas TVs que tem o Google TV, tá? Roku TV, tá? Roku TV é uma espécie de aparelho que faz a TV ser digital, tá? Nós estamos também na Fire TV, Samsung TV também nós já estamos, é só você ir lá procurar FGTV, nas TVs Philips, tá? E o O Paraíba Boa, aliás, em breve na LG TV e também no iOS. Para você que tem telefone Android, qualquer telefone Samsung, Motorola, qualquer um deles, também é só baixar a FGTV no seu Android. E para ouvir o Paraíba Boa, nós estamos já na Alexa, é só você dizer Alexa, abrir FG, rádio FG, tá? Nós também já estamos no Spotify e hoje nós já entramos no Deezer, oficialmente no Deezer, é só você procurar também a FGTV.
2: Senti falta de um lugar onde a gente não tá.
4: Aonde, Adnei?
2: Lá na casa de mãe de Pantan, né?
4: Mas, menino, tá em tudo certo.
1: Vamos chegar lá com humildade e muito trabalho. Registrar no programa de hoje que um dos maiores comunicadores desse país, sobretudo quando se trata de futebol, da Rádio Tupi, foi Rádio Globo por muitos anos, Luiz Penido, flamenguista roxo, que ontem um ouvinte do programa Paraíba Boa, Moisés do Rádio, que é muito amigo de Luiz Penido, mandou uma mensagem durante a narração de Luiz Penido no jogo do Flamengo contra o Internacional ontem, e Luiz Penido fez o registro e deu um show ontem. Vamos ouvir?
5: Um abraço, Moisés do Rádio, Joilto do Toro Rosso, Cato do Galego, Joatan da Paraíba, Zé Fernandes, melhor operador de áudio do Nordeste, garante o grande apresentador Fabiano Gomes, Moisés do Rádio, Joilto do Toro Rosso, Cato do Galego, Zé Fernandes.
1: É o Flamengo do asfalto, do morro, de Deus, do povo e do meu coração. Como diz Luiz Penido, é o Flamengo do povo.
2: Agora aquele para lá,
1: do asfalto,
2: eu não assisti ontem.
1: Do morro e do meu coração.
2: Aquele para cá ali foi fumo.
1: Foi fumo.
2: Foi fumo?
1: Foi
2: Terminou
1: fumo.
2: Aquilo mesmo?
1: Terminou.
4: De novo?
1: De novo. Atenção, Venilson, atenção, Venilson, 7 horas e 24 minutos. Ó, e atenção, minha querida Cajazeiras. Nós acostumamos muito aqui criticar a prefeita Corrinha.
2: Sim.
1: E hoje eu quero fazer um elogio à prefeita Corrinha, que está abrindo em Cajazeiras, está implementando em Cajazeiras uma nova forma de pagamento para os servidores municipais. Corrinha decidiu ontem instalar caixas eletrônicos em todos os cemitérios de Cajazeiras.
4: Botar o quê, menino?
1: Ontem nós não denunciamos aqui que um servidor que já tinha morrido estava recebendo.
4: Foi.
1: Então ela decidiu ontem, com sua equipe econômica, colocar um caixa eletrônico para pagamento da prefeitura em todos os cemitérios da cidade, meu amigo Venilson. 7h25. Parabéns, prefeita Corrinha.
4: Os motos estão recebendo em dia.
1: Não, ela vai, eu repeti, ela vai instalar caixa eletrônica em todos os cemitérios de Cajazeiras.
4: Ô, Cajazeiras é diferente,
1: acho que
4: viu?
1: Tem três cemitérios. Tem uns três caixas eletrônicas.
3: É bom para fazer o saque, não precisa nem fazer prova de vida.
1: Não, exatamente.
2: Está do lado já, é saque rápido.
1: Ó, eu tenho tentado trazer aqui, né, diariamente temas, depois a gente entra sempre na política. Um levantamento inédito, preste bem atenção no que eu vou dizer agora.
2: Certo.
1: Você sabe quanto o Nordeste gastou de 2024 para cá com eventos, com shows?
3: Não tenho a menor ideia. Acho que na casa de mais de 1 milhão, né? Será?
1: Nordeste?
3: Sim.
1: 5 bilhões de reais.
3: Ui.
1: Eu estou falando de uma região que tem os piores indicadores de renda, emprego, saneamento básico. E a região sozinha, perdão, acumulou 72% desse dinheiro. Pega aí, 5 bilhões.
3: 72% vai dar 3 bilhões e meio, Fabinho.
1: Pronto, o Nordeste gastou. Preste atenção.
3: Desses 5, 3 bilhões e meio.
1: 3 bilhões e meio. Tá? Por exemplo, gastaram mais de 1 bilhão juntos, enquanto a capital Aracaju lidera os gastos nas capitais com quase 40 milhões. Tem uma cidade bem pertinho aqui, fica em divisa com a Paraíba, a pequenina cidade de Goiânia, Pernambuco, uhum, que tem 85 mil habitantes, metade da população sem esgoto e água tratada. Preste bem atenção. A cidade torrou 25 milhões em shows, o equivalente a um ano inteiro do orçamento de saúde do município. Vou repetir, 25 milhões em eventos, em shows, o que equivale a um ano inteiro de orçamento de Goiânia. Para piorar, muitos desses eventos milionários ocorrem em praças vazias, sem público ou divulgação, e aí transformam verbas que deveriam ir para a saúde, infraestrutura. Minha gente, eu estou falando no Nordeste de mais de 3 bilhões de reais. Eu não sou contra festa, não sou contra evento. Eu sou contra o abuso aos cachês que estão sendo cobrados.
2: A gente viu agora em Princesa Isabel, os servidores com os salários todos atrasados, mas a festa estava em dia, né?
1: Exatamente. E aí você, por exemplo, faz uma pergunta. As cidades que registram caso de calamidade pública, falta remédio, falta médico no PSF.
3: Exato.
1: Repito, nós temos um estado, uma região pobre, Nordeste, que gastou 72% em todas as festas públicas do Brasil.
3: É muita coisa, Fabiano. E como você, eu sempre bato nessa tecla, sempre vem na minha cabeça também isso que você falou. Como é que municípios dizem que estão em estado de calamidade pública, que não pode comprar isso, não pode comprar aquilo, aí ganha do governo estadual e federal o título de estar em emergência para simplesmente não fazer licitação, para não ter que fazer determinados trâmites legais que uma situação de não emergência não permitiria, mas quando chega no dia da padroeira da cidade, quando chega no dia da emancipação política da cidade, quando chega na festa de São João, carnaval, o dinheiro jorra. E cadê a calamidade pública desses municípios?
1: Só que, procura a música aí de Natanzinho Lima. Só Natanzinho Lima, com aquele chapéu dele, dando uma de besta, uma de desentendido, faturou 158 milhões de reais. É o maior faturamento.
2: Tá liso, homem.
1: Um total de 336 shows contratados. A Camarote Shows, que é de propriedade do meu amigo Wesley Safadão, eles lideram entre as produtoras, empresas de agenciamento, somando quase R$1 bilhão no período do seu catálogo de atrações. É bom dizer que a Camarote também cuida da própria carreira do dono do evento, que é o Wesley Safadão.
3: E tem um cabedal de artistas, né?
1: Cabedal de artistas. Estou falando em um bi. Aí, senhor prefeito, senhora prefeita, é inacreditável uma região pobre caindo os pedaços, que falta quase tudo, gastar 3,5 bilhões de reais com eventos. Eu acho que tem gente que gosta de pão e circo, mas até o circo ele tem que ser na medida para não gastar tanto dinheiro, né?
2: Fabiano, os estados do Nordeste são aqueles que concentram alguns dos, né? Nem todos, mas os piores indicadores do Brasil, Cláudio, em renda, saneamento e educação do país. A pergunta é, não é se tem que ter festa não, porque também
3: o
2: não
3: lazer
2: pode...
3: faz parte, né?
2: Exato, mas... qual é a prioridade desses estados, desses municípios com 3.bi? Aí eu resumo tudo só com uma frase, sabe? Bilhões para o entretenimento e migalhas para o desenvolvimento.
3: E você percebe que...
1: Eu falei aqui em Goiânia, aqui vizinho.
3: Foi vizinho, 85 mil habitantes.
1: Gastou mais do que a verba de um ano na saúde em shows.
3: Então isso não tem... Isso é uma disparidade, Fabiano. E deveria ser proibido por algum mecanismo... legal, é justamente isso que você falou. Meu irmão, você está ou esteve há menos de um ano de calamidade pública, você vai ficar impedido de realizar shows
2: de determinado monto.
1: Outro problema é que o dinheiro perdeu o valor.
3: Perdeu
1: Eu
3: mesmo.
1: Eu sou de uma época, quando fazia eventos, sobretudo o Carnaval de Cajazeiras, que um show de Wesley no auge, quando ele estourou, era 500 mil reais, 400, 300 mil, num sábado de carnaval.
3: Ou seja, no top do top.
1: Eu contratei o Wesley várias vezes num sábado de carnaval de Cajazeiras. Ele, quando estourou com Camarote, agora está aí de Camarote, foi 350 mil reais num sábado de carnaval. Hoje, um show de Wesley, você não compra para eventos por menos de 1 milhão e 200 mil reais.
3: Tá vendo?
1: E parece que tem um acordo entre esses grandes artistas para dizer, ó, como é que chama?
3: Um cartelzinho.
1: Um cartelzinho. Você, Gustavo Lima, 1 milhão e 500, eu 1 milhão e 200.
3: O outro 900.
1: Natanzinho 900, fulano 800, ciclano X,
3: lá pra
1: fulano
3: cima.
1: Y. Ou seja, a concorrência é desleal, porque tá todo mundo combinando.
3: Um show.
1: O cara, o Wesley só faz uma hora e meia de show. O Wesley não. Hoje, eu era da época que ia para um show de Mastruz com Leite, era horas, 5 horas de forró.
3: Inclusive, era vendido assim, não era?
1: Isso.
3: 5 horas de forró.
1: O próprio Aviões, quando nasceu lá em 2005, 2006, era 3 horas e meia de show. Hoje, ninguém faz um show. Gustavo Lima esteve aqui agora, em Caicó, ontem. Desceu em Patos, inclusive, né, para ir para Caicó um show. Cantou uma hora e meia, levou 1 milhão e meio de reais.
3: Meu irmão, é falta de dinheiro, viu?
2: Eu sou da época ainda do forró, que um dia avião de forró tocava 3 horas de show, quando acabava, fechava as cortinas, o povo ficava, mais um. Não, rapaz, aí lá vinha mais 40 minutos, mais um. Nisso aí foram 4 horas
1: Brasil,
2: de
1: show
2: no forró.
3: O Fabiano era precoce, ele se lembra, mas eu peguei o auge de Mastruz com Leite, Cavalo de Pau, Magnífico, essa galera todinha, era 5 horas de forró.
1: Deixa eu
3: juntar essas duas bandas, era 10 horas.
1: Vamos lá. Quantos artistas bons tem o Brasil? Tem uns 500 artistas, não tem?
3: Tem, tem.
1: Não tem mais?
3: Tem.
1: Apenas, preste atenção, 100 artistas mais contratados foram que movimentaram 5 bilhões de reais.
3: Só os 100?
1: Só 100.
3: Meu irmão. Aí você vê, Fabiano, como você falou, você disse que a promotora de Wesley, a Camarote, com Wesley e os artistas, ficaram com 1 bilhão de reais. Ou seja, ele tem 20% dessa fatia. 20%. Se for atrás, Xande Avião na dele também, deve ter mais 20% dessa parada. Então você vê que
1: hoje,
3: é um...
1: Hoje, o escritório A3, que é o escritório de Xande com Zequinha Aristides, eles têm poucas bandas. É Solteirões do Forró, é Aviões, eu acho que tem duas ou três. Já o leque de Wesley, que é a Camarote,
3: é maior.
1: É gigante e tem o próprio Wesley. O show de Wesley, próximo ao de Xande Avião, ele é uma diferença gigantesca hoje.
3: Uhum.
1: Enfim, prefeituras, eu não acho que é um exagero, prefeituras saneadas, prefeituras que não devem salários, que estão em dia com servidores, a Tudo cidade bem. Limpa, com remédio na farmácia popular. Eu não acho que deve deixar de fazer evento. O que nós estamos cobrando aqui é que esses eventos sejam feitos, Daiane, por cidades que estejam bem, não por cidades quebradas.
4: O povo gosta de pão e circo, Fabiano?
1: Só gosta.
4: Então, o gestor sabe disso.
2: Mas o problema está na administração, Daiane.
4: Vamos lá. Tenha calma, você estava falando até agora, estava ouvindo bem caladinho. Vocês viram que eu estava bem caladinha?
3: É verdade. Vou deixar.
1: Lá vem o veneno.
4: Não vem veneno.
3: Vamos deixar a dama falar.
4: Vem sincera e sim.
3: Vocês estão muito elegantes, viu?
4: Obrigada,
3: de verde.
4: Claro.
3: Você e Rayane hoje estão numa elegância que parece como uma festa de gala hoje.
4: Verde de esperança.
3: Hoje eu vim de rosa.
2: Vai, solta o teu veneno.
4: Não é veneno, não. Essa é muito objetiva. As pessoas gostam de pão e circo e os gestores sabem disso. O povo gosta disso, o povo gosta de ser enganado. Tô errada, me diga aqui no YouTube se eu tô errada. O povo sabe do que tá, sabe da rua esburacada. O povo sabe da falta de estrutura, a falta de professores das escolas municipais, a falta de merenda de qualidade, sabe? Porque o povo que vai no postinho de saúde, bate lá e diz, cadê? Não tem médico não? Tem não, vem amanhã.
1: Mas final de ano tem Wesley, tem Xande.
3: Mas Fabiano,
4: aí parece que tem um amnésio, o povo esqueceu do que passou.
3: Tem um bom exemplo na Bahia.
4: Tem
3: um bom exemplo na Bahia.
4: Diga.
3: O prefeito de Feira de Santana, que é a maior cidade do interior do Norte e Nordeste, depois é Campina Grande, cidade com 600 mil habitantes, ia fazer uma festa, chamou o Bel o ano passado, Bel Marques, da Bahia, viu? O cachê de Bel o ano passado foi atrasado, foi 500 mil reais. Esse ano ele cobrou 1 milhão para fazer a mesma festa. Ele disse, é de público, você pode procurar aí. Essa caneta, Zé Ronaldo falando lá, essa caneta não assina cachê para artista nenhum, não serve para Bel não, por mais de 500 mil reais não. O cara para eu pagar 500 mil conto tem que ser o top do top do top. E ele disse que não contrataria nenhum artista por mais de 500 mil conto.
1: Quanto será que é um show de Roberto Carlos, que é a maior atração do
3: Brasil? 1 milhão e meio por aí hoje.
1: Imagina, você paga 1 milhão e meio para Roberto Carlos e quase 1 milhão e meio para Wesley e Gustavo Lima.
4: Aí a culpa é de quem? É só do gestor? É da população também. Agora deixa eu dizer outra coisa. Coloque lá na praça ou coloque para um evento de emancipação, de aniversário da cidade, um artista local, o povo vai?
1: Vai.
4: Responda.
1: Não. Eu vi,
4: o povo
1: eu,
4: vai?
1: Eu estava pesquisando então. Sobre isso, aí eu vi no Instagram, é arretado. Um vereador de oposição começou a gravar um vídeo, né? Isso aqui, ó, o prefeito aqui vai fazer um evento, vai gastar 2 milhões de reais com fulano, com ciclano, com beltrano, tá. Aí chega o cabelo, ei, ele cancelou a festa. E foi. Ó, tá vendo aí, o prefeito cancelou uma grande festa da cidade, que ia gerar emprego, ia gerar renda.
3: Isso, exatamente.
1: Você vê como é a tal da oposição, né?
4: É desse jeito. E aí o
1: Eu achei engraçado demais esse vídeo.
4: Agora, pra terminar meu comentário, quem paga a conta?
3: Nós.
4: É o povo.
3: Todos
4: que,
3: nós.
4: Pois é, que um dia vai estar lá pulando, gastando horrores... E no outro dia vai estar chegando lá no médico e doutor, tem médico aí? Tem não, vem amanhã?
3: No outro dia chega com a ressaca do show que foi lá pra ir no posto de
4: saúde. Não consegue nem um atestado pra falar.
1: Você quer ver o maior exemplo? O maior
3: não
1: exemplo
3: é isso,
1: disso?
3: É assim?
1: O Brasil esquece todos os seus problemas, mazelas no carnaval, minha
3: esquece.
1: Gente.
3: Esquece.
4: É mesmo?
1: Tudo, esquece tudo.
4: Não tem problema,
1: se
4: não.
1: Se você tiver com guerra no Brasil, se você tiver com a inflação em 80%, se você tiver... o Brasil tiver quebrado, no carnaval todo mundo esquece. São 5 dias de amnésia total. Até a quarta-feira de cinza. Tem amnésia, ou não?
2: Com certeza.
1: Todo mundo quer saber de carnaval, não quer saber de onde vem o dinheiro, não quer saber se tem... Meu amigo, é uma anestesia no povo brasileiro no carnaval.
2: O problema não é festa, Fabiano, é viver de festa. Mas como o brasileiro gosta de pão e circo, volta a frisar, bilhões para o entretenimento e migalhas para o desenvolvimento.
4: Tem dinheiro não, Ednei. O discurso eu já sei como é. Não tem dinheiro não, tem que cortar gastos.
2: E agora, de verdade, eu imagino como é que foi a festa lá em Princesa Isabel.
4: Homem, não fala não.
2: Servidores com salário, o bolso assim, ó.
4: Eles
2: tá
4: nem
2: o
4: lembraram, eles nem lembraram disso. Será? Foram tudo pra festa, pelo amor de Deus.
1: Certeza, certeza. Oh. Mas vamos falar de política, vamos falar de política?
2: Bora, esquentar esse negócio.
1: Nem eu, nem você, nem Dayana acertamos no palpite do partido que Léo Bezerra deve ir.
4: Foi fumo?
1: Foi. E mas, aí, quando eu vi ontem a filiação e dado o comando da federação PSDB Cidadania ao chefe de gabinete de Léo, eu pensei com meus botões que Léo preferia um partido para chamar de seu, para não estar dependendo. E eu disse ontem, Léo não vai querer depender de ninguém. E ele é um sinal claro de que o PSDB, ninguém vai entregar um partido que está crescendo como o PSDB novamente.
3: Uhum.
1: O PSDB voltou a crescer. Você vê Ciro Gomes no Ceará, Aécio mais uma vez. Emergindo. Isso. Né? Enfim, e aí você pega uma federação dessa, Cidadania e PSDB, foi aquela junção do antigo PPS com o PSDB, que foi o partido de Cícero durante uma vida inteira.
3: Uhum.
1: Né? Partido do Grupo Cunha Lima desde 2001. Cássio disputou todas as eleições da vida dele pelo PSDB, as eleições para governo. 2002, 2006, 2010, 2014, 2018 para senador, todas no PSDB. Então, ninguém entrega de bandeja isso apenas a um chefe de gabinete de um prefeito. Léo se comprometeu com toda certeza de se filiar ao partido.
3: Fabiano,
1: para nós ele está certo.
3: Tá certo, eu lembro.
1: O prefeito da capital tem que ter um partido para chamar de seu.
3: Você falava isso em relação a Cícero. Dizia assim, Cícero, se você olhar todos os prefeitos de capital.
1: Tem um partido para chamar de seu.
3: Aí elencou, disse, ó, fulano tem tal partido, tal. E Cícero, prefeito da capital, não tem. Aí Léo vem e, entre aspas, corrige isso. Porque ele fica senhor de si, né? Eu quero ver ninguém fazer com ele o que estão fazendo, ele presidente do PSDB, se os caristas fariam o que estão fazendo no PSB com ele.
4: Só para me poder entender que eu perdi o fio aqui, que eu recebi uma denúncia que é tão grave que eu estou toda me tremendo. Mas, Léo já declarou que vai ser o presidente do PSDB.
1: Não, nós estamos conjecturando.
4: Só porque teve um sinal do auxiliar dele e ela chefe de gabinete.
1: Não, um sinal. Deram a um chefe de gabinete de uma prefeitura uma importante federação.
4: Certo.
1: Então, você acha que esse partido ia para um chefe de gabinete se não tivesse o compromisso de Léo de comandar o partido no Estado?
4: Até porque ficou a lacuna. Se não falha a minha memória, quem era o presidente era Fábio Ramalho.
1: Fábio
4: fez um movimento de
1: ir para o MDB. De Pedro, de Fábio, de várias outras lideranças.
4: E era um partido até então que estava apagado.
1: Isso, estava. Então, é um partido para chamar de seu. Tá? É um partido para chamar de seu.
2: A preocupação que traz, Fabiano, é que, assim, historiando, a gente vê que Cícero, por exemplo, errou em permanecer no Progressistas, porque foi o próprio Progressistas que não deu legenda a ele para disputar as eleições desse ano. Um outro ponto a se destacar também é que o PSDB e Cidadania, hoje na Paraíba, está totalmente esvaziado. Está um nível de crescimento nacional. Fabiano citou bem a questão de Ciro Gomes, mas o problema é que aqui na Paraíba, nem nome nata o partido conseguiu fazer. Aliás, o presidente, que era Fábio Ramalho, entregou porque ele mesmo sabia que não tinha viabilidade sequer para disputar uma eleição proporcional a deputado estadual. A preocupação que traz é, será que o PSDB e Cidadania vai dar aquilo que Léo quer em 2028? Porque em 2028, o Léo, ele sabe que vai ter que enfrentar PSB nas urnas, vai ter que enfrentar PT com Ricardo Coutinho, vai ter que enfrentar um PL com possível aqui, que vai daqui a pouco sentar aqui na cadeira conosco, ou com Fábio Virgulino, ou contra o próprio Cabo Gilberto aqui, que não...
4: descarta, né?
2: Descartou a possibilidade de disputar. E quando eu trouxe a leitura do Republicanos, na minha leitura e na minha análise, o Republicanos era o partido que poderia dar essa estrutura a Léo para ir de frente contra qualquer um deles, seja PSB, seja o progressista, qualquer
1: um. Só um detalhe, sabe? Hoje a cidadania tem 20 deputados federais e 3 senadores. Tá?
3: Um bom tempo de TV, então, 20 deputados Isso. federais.
1: Isso.
2: Mas aí a leitura que eu quero trazer, Fabiano, é que em nível nacional você está corretíssimo, está se reestruturando. Mas e na Paraíba?
1: Mas é o seguinte, ele precisa, por exemplo, de um partido para chamar de seu e fazer outras alianças. Ele não pode estar à mercê de um presidente de outro partido. Ele está buscando independência. Independentemente do partido que ele está, as alianças não deixarão de ser formadas. E hoje os partidos da base que podem votar nele em 2028 são muito poucos. Você tem o MDB de Veneziano, que deve retribuir
4: o gesto.
1: O PSD de Pedro Cunha Lima e nenhum outro mais, a depender, comparando com as eleições deste ano.
2: Isso.
1: Não tem outro jeito.
2: Mas é justamente esse exercício de futurologia que eu estou fazendo. Para 2028, será suficiente para enfrentar um PSB?
1: Não, aí é outra conjuntura.
2: Eu sei.
1: É outra conjuntura.
2: Mas é um exercício que a gente precisa fazer.
1: Mas ele vai para qual partido, então?
2: Oi?
1: Qual a diferença dele para outro partido?
2: Para um Republicanos, por exemplo?
1: Não, mas não tem como. Republicanos tem uma aliança com João Azevedo, com Lucas Ribeiro, e deve marchar com eles aqui
2: mas
1: para
2: as
1: prefeito.
2: Mas a gente sabe que são construídas para 2026.
1: Eu acho que, é difícil demais os Republicanos votar em Léo. Muito difícil.
2: Eu não acho já. Sabe por quê, Fabiano? Porque se a gente olhar a própria estrutura de João Pessoa, por exemplo, a gente vai ver o Republicano já dentro da gestão.
1: Mas eu repito o que disse ontem. Ali são, primeiro, são pessoas que divergem do partido. Segundo, são suplentes de vereadores que alçaram os cargos de vereador. Eu não acredito que o Republicanos vote em Léo em 2000. Ele vai buscar todo tipo de aliança. Tá? Todo tipo de aliança.
2: E tem um outro fator aí também, Fabiano, que a gente pode trazer para a discussão, é que o próprio Léo hoje, alguém duvida que a construção de Léo hoje está mais próximo de Damor, que é presidente estadual de Republicanos, do que o próprio João Azevedo, do PSB? Se Léo está se aproximando naturalmente do Republicanos, não seria coisa de outro mundo ver um desembarque de Léo no Republicanos. Ponto. Mas a mesma questão eu trago sobre o PSB Cidadania. O prefeito de João Pessoa, sim, tem um partido para chamar, tem que ter um partido para chamar de seu, ponto. Porque Cícero Lucena hoje está pagando um preço alto por conta disso.
3: Por não ter, né, Adinei?
2: Ele teve a oportunidade, inclusive, de ter o PDT, que hoje está com Rafaela Camaraense, teve um movimento lá em cima.
1: Cícero teve a oportunidade de estar com o PDT, comandando o PDT.
2: E hoje pagou um preço alto por conta disso.
1: Qual é a grande dificuldade de Cícero hoje? É tempo de guia.
3: Uhum.
1: Guia eleitoral hoje é 30% de uma eleição. Não o guia propriamente dito, aquele que passa completo, mas as inserções.
3: As inserções, exatamente.
1: Você está assistindo a novela das 8, das 9 ou das 10, vai lá no intervalo e passa uma inserção.
3: Na hora do jogo.
1: Está assistindo o jogo, do JN, enfim. Eu acredito mais nas inserções do que no próprio guia, mas o guia também vale. Se você analisar aí, vamos aí, procura aí, eu vou procurar aqui. Tempos de guia dos partidos. Você vai ver aí que a situação de Cícero é difícil, sobretudo nessa matemática. Vamos lá, ele tem hoje o MDB, não é isso? Vou ver aqui quantos minutos ou segundos tem.
2: MDB, um minuto.
1: Isso.
2: Um minuto e zero segundos.
1: Vamos lá. O MDB tem o quê?
2: Um minuto.
1: Vamos
2: cravado.
1: Deixa eu ir aqui. O MDB. MDB. Um minuto. Aí procure o PSD.
2: PSD. Também um minuto cravado. São
1: tem
2: os dois partidos.
1: PSD?
2: Sim, sim. dados do Tribunal Superior Eleitoral. São os únicos dois partidos que têm a minutagem e segundos cravados.
1: Aí vamos lá, vamos agora para essa federação Cidadania e PSDB.
3: Deve ter um bom tempo, porque tem 20 deputados federais e o tempo é...
1: Não, mas acho que esses deputados vieram após as eleições.
3: Então vale a última eleição.
1: Procura aí por onde o PSDB e Cidadania.
2: 11 segundos.
1: 11 segundos. Vamos lá, 11 segundos. O guia de Cícero terá aí 2 minutos e 11 segundos.
3: Uhum.
1: Tá lá? Vamos lá. Agora vamos para os partidos que apoiam o Lucas. Vamos para o PP.
2: PP. Vamos lá, pelo PP, 1 minuto e 6 segundos.
1: 1 minuto e 6. PT.
2: 1 minuto e 35 segundos.
1: Vamos lá, quais são os outros partidos que estão com ele?
2: Hoje, o PDT, por exemplo, 25 segundos.
1: PDT, mas tem muito mais.
2: PSB, 24 segundos.
1: PSB.
2: Republicanos, 56 segundos.
1: Republicanos, 56 segundos. O que mais? Federação...
2: A Rede Sustentabilidade, 7 segundos.
1: Rede. Vamos lá. Federação PCdoB e PSOL.
2: 13 segundos.
1: Quem mais?
2: Deixa eu ver aqui. O Podemos, que agora tá para se coligar também.
1: Podemos vai com certeza. Vamos lá.
2: 30 segundos.
1: 30 segundos.
3: Mais 30.
1: Olha a diferença de tempo de guia.
3: Já dá uns 4 minutos aí.
1: Isso,
3: no mínimo,
1: vamos,
3: né,
1: lá. Que mais? Vamos lembrando aqui.
3: No mínimo 4 minutos aí.
2: Pessoal, não, pessoal.
1: Tá na federação.
2: Isso.
1: Eu vou somar aqui o tempo de guia de. Em tese de Lucas Ribeiro, tá?
3: Uhum.
1: 1 minuto, 1 minuto, 6. 1.35, 25. Vai somando aí, por favor, Cláudio.
3: Vai falando aí.
1: 1 minuto e 6.
3: Tá.
1: 1 minuto e 35.
3: Tá. 1 minuto e 35, ok.
1: 25 segundos.
3: Ok.
1: 24. 56.
3: Isso é segundos, né?
1: 13 e 30. Soma aí.
3: Somou aí?
4: Vai ser um tempo estimado mais ou menos 4 minutos e meio a 5 minutos de Lucas.
1: Contra a 2 minutos e 11. Aí vamos lá, Efraim Moraes, coloca aí PL, que eu acho que é o maior partido hoje.
3: Diga o tempo.
1: PL e, veja aí o PL aí, PL e praticamente, possivelmente, o Novo.
4: Vai estar de 1,5 a 2 minutos.
1: No PL, acho que tem mais um pouco.
4: De 1,5 a 2 minutos.
1: Já sabe, Val, qual é o tempo de guia do PL?
3: 3,5, não.
2: O guia do PL é 2 minutos e 12 segundos, é o maior.
1: 2 minutos e 12 segundos.
4: Pronto.
1: Ou seja, aqui, só o PL já dá o maior tempo do que o de Cícero.
4: Sim.
1: Aí o Novo, eu não sei qual é o tempo de guia do Novo, mas Cícero terá o menor tempo de guia nas eleições de 2026. Repito, em média ele vai ter 2 minutos e 11 segundos.
3: Lucas vai ter 5 e 15.
1: 5 e 15.
3: Mais
1: e
3: ou menos.
1: E PL, 2 minutos e 12 segundos. Então, é primordial o tempo de guia.
3: É.
1: Por exemplo, acho que faltou articulação para alianças com mais partidos.
3: Uhum.
1: Né?
3: É, exatamente. E você vê, o tempo de Lucas vai ter o dobro, literalmente o dobro do que o tempo de Cícero, e o tempo de Cícero bateu com o de Efraim.
1: Perdão, tem um tempo, eu não sei quantos minutos, que é dividido para todos os candidatos.
2: Me corrija aí se eu estiver errado. Os partidos da base de Lucas seriam PT, PP, Republicanos, Podemos, PDT, PSB, PCdoB e Rede, correto?
1: Isso.
2: Esse tempo total dá 5 minutos e 16 segundos.
1: Isso. Isso, é isso mesmo. Ou seja, é um tempo de guia muito, muito superior ao de Cícero Lucena. Efraim deve ter aí 2 minutos e 15. Então, vamos lá. Quando o Léo tensiona para comandar o PSDB na Paraíba e já começa claramente a flertar com a saída do PSB, ele dá um sinal claro de que está se distanciando ainda mais do ex-governador João Azevedo.
3: Exato.
1: Ou seja, uma declaração ontem, inclusive, de Evásio, que ele até pegou a... Evásio é popeiro, né?
3: Uhum.
4: Ele é sincero.
1: É sincero. Evásio disse o seguinte...
2: Calma, primo.
1: Que se... Como foi a declaração que ele deu, rapaz?
2: Tô abrindo.
4: Eles iam ver um Léo diferente.
1: Cobra pulso de João Azevedo no comando do PSB, alerta. Se aperrear, vocês vão ver outro Léo.
3: Vixe!
1: Nas entrelinhas...
2: A aspas completa. Não aperrei não, viu? Se aperrear, vocês vão ver outro Léo. O Léo paz e amor na hora que é acossado. Incorpora um pouquinho do pai. Tudo na vida tem limite, inclusive a paciência dele.
1: Em termos de percentual hoje, você apostaria... Quantos por cento entre João e Nabô Vanderlei no apoio de Léo?
2: Vou quantos fazer a comparação.
1: Eu vou colocar aqui para ver quem acerta mais, tá certo?
3: Uhum.
1: Ednei, quantos por cento você acha a diferença entre João, a probabilidade?
2: Se quantos por cento de votar em João? Eu colocaria todas.
1: 100% em quem?
2: Em Republicanos Nabô.
1: 100% Nabô. Você acha que está fechado então?
2: Sim.
1: Cláudio, quantos por cento?
3: Eu acredito que 80%.
1: Você, Dayana?
4: 101 não pode não, né?
1: Não, 100? 100?
4: É lógico. Não tem sinais, Fabiano.
1: Eu vou dar um aqui. Vocês vão achar aqui que eu tô ficando doido.
4: Diga. Uhum.
1: 51 a 49.
3: Tá apertadíssimo.
1: Hoje, 51 a 49.
4: Eita.
2: Mesmo com então...
1: 51 pro Nabu.
3: Entendi.
4: 51 para Nabô.
1: 49 para João.
4: Mas pergunta qual seria?
1: Os dados estão rolando.
2: Evásio está na linha?
3: Mas qual seria os motivos que hoje Léo teria para ficar com o governador, com o ex-governador João Azevedo?
1: Uma aliança para 2028.
4: Zero. Para mim,
1: uma
4: zero.
1: Uma aliança para 2028.
4: Sim,
1: não sei se Léo acredita em Papai Noel, em Saci Pererê, em Galega do Banheiro.
2: Tibério vai aceitar.
1: Galega do Banheiro, eu tinha medo da bexiga da Galega do Banheiro.
4: Ô, Fabiano.
2: Eu
1: ô, Evásio está na linha?
4: Evásio está na linha.
1: Deputado, seja bem-vindo, um prazer recebê-lo aqui no Paraíba Boa. Bom dia, Evásio.
0: Bom dia, Fabiano. Abraçar a Ednei, Dayana, a você, lógico, e o nosso amigo que complementa aí a bancada. O meu abraço e já fica à disposição. No deslocamento entre minha casa e aqui o escritório, eu estava ouvindo o início do programa, seus comentários, mas agora há pouco estou já fazendo aqui um atendimento e suspendi, não tive como acompanhar aí o decorrer do programa na sua integralidade. Mas
1: o senhor ontem deu uma declaração dizendo o seguinte, cobrando o pulso de João Azevedo no comando do PSB e alertando que se a PRA vão ver outro Léo. Desmiúce para a gente aí o que o senhor quis dizer com isso, se foi uma fala distorcida, enfim, qual foi a tese que o senhor quis aqui nessa fala?
0: Olha, Fabiano, eu acho que o termo é muito forte, porque eu cobro o pulso do governador, não é bem assim, eu não tenho autoridade de modo algum, seria muita ousadia de minha parte assim proceder, não faz nem parte do meu estilo. Mas no contexto geral, eu digo que sinto que há realmente uma fragilidade do comando do governador para os demais integrantes da cúpula partidária. E por que eu chego a essa conclusão? Porque dois dos três parlamentares que compõem o PSB na Câmara fazem uma oposição velada ao prefeito Léo Bezerra. Consequentemente, isso... em vez de unir ou de aproximar, isso distancia. E esse tratamento que Léo recebe, boa parte da imprensa tem conhecimento, porque acompanhou, outra nem tanto, mas Léo sofreu muito, Fabiano. Era um verdadeiro bullying. As plenárias do PSB, existia uma claque que reprovava Léo, que repudiava Léo, e que aplaudiam um outro cidadão que pleiteava de início concorrer, disputar com o Ciso e que pregavam ali a não composição com cesto no processo de reeleição. Então, Léo, o meu pão que já amassou, a forma como o Léo foi destituído do PSB, deixa até minha parte de lado, o que eu passei também, uma posição de forma pública, eu falei sobre isso no seu programa, em outros programas, de modo que qual a perspectiva que o Léo poderia ter, você fez agora um breve comentário, qual a perspectiva que o Léo pode ter com uma bancada que não lhe aprova, que não ajuda na sustentação política da Câmara. A cúpula partidária faz críticas veladas a Léo, não, muitas vezes publicamente, mas de bastidores a intensidade é muito grande. Então isso, na verdade, isso afasta e afasta. Consequentemente, lógico que isso vai pesar na decisão que Léo deverá anunciar brevemente à Paraíba e particularmente a João Pessoa, quem ele comandará ou indicará para que os seus companheiros, vereadores, suplentes de vereadores e amigos fraternos de Léo ao longo desses anos, que ele possa indicar e dizer de forma clara e pública quem, de quem será o seu segundo voto.
1: Evásio, o senhor quando fala aí que ele está sofrendo com a oposição nos vereadores do PSB na Câmara, quer queira, quer não, é uma sinalização de distanciamento com o ex-governador João Azevedo. Ora, é claro isso. E João não parece fazer nenhum esforço para que isso seja contornado. Porque ele podia chamar os vereadores, amigo, peraí, eu estou tentando o teu apoio de Léo, vocês se comportem, etc, etc e tal. Esse tipo de comportamento, ele não vai afastando o Léo de João cada vez mais, não?
0: O problema, Fabiano, ele é mais sério ainda. Isso vem ocorrendo, à época, com um secretário de Estado, secretário subordinado ao governador e presidente do partido. Foram várias as hostilidades a Léo. Então, isso não é coisa nova, não. Isso não é de hoje, não. A Paraíba é testemunha. O pessoal é testemunha que isso não é de hoje. Eu também dizia e reafirmo aqui que, em toda a minha experiência pública, os cargos que eu já ocupei na minha vida, os mandatos que eu disputei, não foram poucos, obviamente, na minha leitura, o PSB foi o único partido no país que não vislumbrou a possibilidade de ter filiado aos seus quadros, de acomodar a militância, a sobrevivência do partido, de um cara que poderia vir a ser prefeito. Talvez eles não acreditassem que Cícero teria, como teve a coragem, de renunciar e de colocar seu nome à disposição da Paraíba. Talvez eles não acreditassem nisso. E o que me leva mais a crer sobre o que afirma você nesse momento é de que, veja a postura do ex-governador quando ele estava no comando do governo, em todas, foram inúmeras entrevistas que ele concedeu, resposta à pergunta de vocês da imprensa, quando ele dizia, não, eu só vou conversar com o Léo quando ele sentar na cadeira. Qual é a leitura que nós fazíamos e que eu faço até hoje? Primeiro, ele não acreditava que se deixaria. Ele deixaria a prefeitura. É a leitura que eu faço. Você pode ter outra e eu vou respeitar. Não vou lhe contraditar de modo algum. Mas a leitura que fazia era essa. Ele não acredita que Léo pode ser prefeito. Eu só falo com Léo quando ele sentar na cadeira. Olha, eu se fosse governador no lugar dele, Léo vice-prefeito, com a iminência de assumir, como hoje é fato concreto, aí é que eu me aproximaria de Léo, aí é que eu pegaria no braço dele, aí é que eu chamaria ele para perto e não permitia ninguém falar mal de Léo. Porque você sabe, Fabiano, nós vamos ser hipócritas aqui, não, vamos falar a verdade? Nós sabemos que a militância ela só existe se houver um guarda-chuva, um anteparo para que essa militância tenha um respaldo financeiro, tenha um apoio. Essa é uma verdade que ninguém pode, de modo nenhum, fugir. Ninguém pode fugir a isso. E aí você rejeitar o apoio de um cara que poderia vir a ser prefeito, hostilizar esse cara, a forma como o Léo foi destituído da presidência, isso chocou muito, isso doeu muito, Fabiano. Contar hoje é muito bom, mas viver o momento, um cara que foi para a campanha do PSB com unhas e dentes, desde a época de Ricardo, com o João Azevedo, na eleição dele. Na reeleição, nós estávamos lá na linha de frente, na linha de tiro, no sol, na chuva, nas intempéries do tempo, porque nós trabalhamos assim. E, de repente, aí vem a hostilidade, a destruição de Léo. Ali, ela foi muito traumática, Fabiano. Vamos fazer a leitura bem serena.
2: Ô, Evásio, Elinei.
0: Pois não.
2: Primo, você é lá de Bananeiras, eu sou lá de Vista Serrana, e às vezes a gente exagera até nas expressões. Eu sei que você é mais cauteloso do que eu.
0: Só assim eu descobri agora que eu estou aqui com minha votação em cada município. Tenho certeza que em Vista Serrana que eu zerei, não zero mais.
2: Mas com certeza.
4: Olha, pode ficar de não, viu?
2: Inclusive, quem tá aqui no meu serval, meus votos, eu vou
3: mandar pra você. Pode ser o microfone do deputado?
0: Um abraço a Glauber.
4: Glauber tá aqui do lado, escutando a entrevista.
6: Não, Evado, eles votem pra mim, desde que eu zerei lá também.
2: Ô, primo, deixa eu lhe dizer uma coisa. Como diz lá em nós, você usou uma expressão muito forte que diz assim, que Léo comeu o pão que diabo amassou. Aí eu pergunto, o que é que diabo tá faltando para anunciar logo esse rompimento, homem?
0: Ixi. O dia e a hora, só falta isso.
2: Ixi.
0: O dia e a hora. Quando ele decidiu o dia e a hora, Léo disse, ele vem fazendo isso, não é de agora não. Eu acho que em toda audiência que os vereadores pedem a ele, ele tratou sobre esse assunto. Os deputados que integram a base cicerista hoje na Assembleia, num total de 7, Léo já conversou individualmente com cada um. E vai fazer novamente, antes de anunciar essa decisão. Léo tem conversado com os suplentes e ouvindo a cada um também, o que é que eles pensam, o que é que eles imaginam. Eu acho que é assim que você tem que construir uma decisão que você vai tomar, até porque o agrupamento político, graças a Deus, é grande e todos devem e merecem ser ouvidos e respeitados.
3: Deputado, Cláudio Bezerra, falando com o senhor.
4: Valber, deixa eu só pegar esse gancho da Ednei pra gente seguir. Ele disse que faltava o dia, faltava a hora. Mas o nome, então, de Nabô já tá colocado na mesa.
0: Eu não sei ainda, não. Isso é a decisão dele. Não é minha, se fosse...
3: Deputado.
0: Dependesse de mim, tinha saído ontem.
3: Mas aí
2: eu levo. Ô, Evaz, você que tem a língua grande, como diz. Deixa eu pegar esse gancho. Você tem a língua grande. O Republicanos é um bom caminho para Léo?
0: Rapaz, eu... Republicanos é uma...
2: Tem ninguém lhe ouvindo, não, viu? Vá, fala.
0: Eu sei disso. Se for só para vocês, aí eu falo.
4: Só com a gente.
0: Mas veja só. É, só para vocês aí. Já sei que ninguém vai comentar.
2: Republicanos é um bom caminho?
0: Eu acho que é uma grande legenda. Tem a presidência da Câmara Federal, um cargo importantíssimo, aí a força que tem o paraibano Hugo Mota, tem o presidente da Assembleia, tem uma bancada muito forte na Assembleia, vai com certeza renovar uma grande bancada. E é um partido importante, não vamos esconder isso não, mas não precisa de legenda agora não.
4: Mas já houve o convite? Houve o convite?
0: Não, houve não, de modo nenhum. Pelo menos só se ele escondeu de mim, e ele nunca esconde. Mas eu digo, você sabe que eu falo o que eu penso e o que eu sei. E não é nem estratégia política, não é uma precisa de legenda. Você não precisa decidir isso agora. É aguardar o resultado da eleição de forma bem serena e, diante disso, quando chegar também a hora, ele vai decidir. Esse é um passo extremamente importante no processo de eleição. É a escolha da legenda.
1: Só um detalhe aqui, Evásio está comendo feito papa pelas beiradas. Hoje, por exemplo, tem um encontro de amigos do Dr. Johnny Bezerra e Evásio Bezerra em Campina Grande, no Hotel Nord, no Auditório 2, ali na Avenida Rio Branco. É a maior liderança de oposição de Campina Grande, é Johnny Bezerra. E preste bem atenção, depois que eu recebo essa informação, eu acho que Evásio passa a ser o candidato a estadual de Johnny Campina Grande. É isso, Evásio?
0: Eu quero crer que sim. Eu acho que ele tem outras pequenas parcerias, mas uma das maiores vai ser conosco. Inclusive, realmente, vamos participar desse evento. Eu que nunca passei, estou com minha votação aqui, fazendo aqui um estudo, Fabiano. E para você ter uma ideia, Campina Grande, você sabe como ninguém, você fez política lá e sabe, É difícil você furar aquela bolha. O campinense é extremamente bairrista, diferente do pessoense. E eu obtive em Campina Grande em 2022 apenas 244 votos, uma votação insignificante, levando-se em consideração o Colégio Eleitoral de Campina. Mas como eu vou com um cara que bateu na trave para ser prefeito, foi realmente um gigante. As pesquisas todas que nós fazemos, ele disputa ali, que bateu na trave para ser prefeito, foi realmente um gigante. As pesquisas todas que nós fazemos,

0: E Jones chega a montar. E é o que sei, lógico que isso é um trabalho de equipe, mas tudo passa pela sua inteligência e, acima de tudo, por sua organização, que é indispensável a qualquer campanha. Então vai ser para mim uma alegria enorme poder chegar de corpo e alma hoje em Campina Grande, aumentar a legião de amigos de forma substancial em função da liderança que Jones construiu no último pleito, quando chegou muito próximo de se eleger prefeito de Campina Grande. É um jovem valoroso e um futuro promissor, e para mim é motivo de muita satisfação e orgulho poder fazer a composição com ele lá.
1: Evásio, obrigado pela sua participação aqui no O Paraíba Boa. Um abraço, até a próxima, viu, primo?
0: Tá, muito obrigado. E lá em Serra Grande, já vou anotar aqui, são no mínimo 5 vozes, que é a família, né? Que
1: Ó, ele errou. Não, não, não é Serra Grande, é Vista Serrana. Então vai para Valber. Deixa eu ver aqui exatamente quantos votos lá, Evásio, você disse?
0: Vista Serrana, vou olhar agora aqui.
1: Eu tenho aqui, peraí, calma, eu tô aqui.
2: Foi?
1: É.
0: Eu fiz campanha lá. Se eu, por favor, para lá, se for de GPS.
1: Vamos lá, Vista Serrana,
0: Vista
1: Taporanga,
0: Serrana.
1: Lucena
0: Um
1: 59.
0: voto.
1: É,
0: Um voto.
1: um voto.
3: E o 10?
0: É.
3: Tem 9 a
0: Não
3: 1.
0: sei nem quem foi esse herói, né?
1: Evásio foi votado em 189 municípios. É, os dois maiores redutos de
2: Esse
1: Evásio
2: aplicativo dele é bom, viu?
1: foram João Pessoa, 11.312, Princesa Isabel, 4.288.
2: Me dê esse aplicativo aí, me dê.
3: Me dê essa brigadeira também.
1: Não doa ninguém.
0: Minha votação ela foi concentrada em apenas 8 municípios. Em 8 municípios, eu obtive 22 mil votos. E 10 mil votos, 9 mil votos de mais municípios, o que é muito pouco. Então,
1: verdade.
0: Aprendi um pouquinho com o doutor Jôni, estou procurando interiorizar, já vou ser votado em Igaraci, Bahia Traição, aumentei muito os municípios que vou aumentar ainda agora na fase de campanha. Tem um bocado de acerto aí para a gente fazer, visitar, conversar, como diz Léo, dialogar muito.
3: Não, né? Votem para mim, viu? Não meu, não.
0: Porque é como o Léo vem criando aí, eu tô pronto, eu estou preparado para andar pelo interior também.
1: Muito
0: é assim.
1: Forte abraço.
0: Um abraço a vocês, Fabiano.
1: Bom,
0: Obrigado
1: eu
0: aí,
1: vou só dizer os 10 maiores municípios que Valber foi votado antes do intervalo. João Pessoa, 31.463. Cabedelo, 2.487. Bahia, 2.035. Campina Grande, 2.027. Santa Rita, 1.720. Curemas, 528. Guarabira, 399. Pedras de Fogo, 390. Sapé, 380. Conde, 334. Foram as 10 cidades.
3: Essa
1: aí vem daí. Vamos, intervalo comercial. Vamos embora. O intervalo tem muito mais.
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0: na Paraíba, 8 horas e 22 minutos. 8h22, já estamos de volta.
1: É bem sugestivo, né, esse horário?
0: É mesmo, 8h22.
1: 8h22.
2: Ei! Vamos dizer que foi combinado.
1: Não foi combinado.
2: Eu sou promotor eleitoral, não foi não.
0: Ave Maria, sabe por que ele está dizendo isso? Porque aqui nos estúdios estão
1: deputados. Não some agora, tenha calma.
0: Tá.
1: É porque é o seguinte, quando a gente recebe alguma coisa em forma de carinho...
2: Vai causar uma confusão tão grande lá em casa.
1: Eu fiquei emocionada. Minha princesa
2: Alice... Bia, desliga a TV.
1: Minha princesa Alice fez uma cartinha.
0: Linda, Alice. Oh, eu te amo tia, muito, tia Dayana.
1: Eu fiquei muito emocionada e eu quero agradecer pelo carinho. Ela está aqui no estúdio. Ó, Alice.
2: Vem cá, Alice.
1: Corra, Alice.
0: Alice, você não faça isso com o tio, não, que tio é chorão, que só aguta. Viu, eu choro logo.
1: E eu fiquei muito emocionada pelo carinho. Vem cá, Alice. Chega para todo mundo te conhecer. Vem aqui rapidinho.
0: Vem cá, princesa. Rapidinho.
1: Chega, Alice, do meu lado. Olha, foi essa aqui é a princesa Alice, a nossa mascote, nossa princesa aqui do Paraíba. Dê bom dia pro povo, Alice.
3: Bom dia.
1: É linda, né? Obrigado pelo carinho, viu? Pela cartinha. Tia amou, viu? Tia também ama. Pois um cheiro, Alice.
0: Princesa.
1: E agora, gosta do programa, né, Alice?
3: Gosto.
1: E quando crescer, também vai ser radialista, vai?
3: Não, vou ser médica.
2: Ah.
0: É inteligente. Parabéns, Alice. Não quer esse mundo, não. Esse negócio é duro da
1: bexiga,
0: viu?
1: Será que essa mocinha não vai? Já que nos estudos de pequenininha, será?
2: Ô, Dayana, antes de começar a nossa entrevista, né, porque a nossa audiência tá pipocando aqui,
1: tá,
2: viu? Você gosta de chamar audiência, porque a Neza Silva tá aqui no YouTube conosco, o Gabriel Pessoa, o José Humberto, o Márcio Macena,
0: Ricardo.
2: Falou aqui, ó, Fabiano, na Samsung TV não tá na minha e não tem a FGTV. Pô, vai lá na tua loja de aplicativos, atualiza e pesquisa novamente, Márcio, Maciel.
0: Ó, tem Gustavo Rocha, de Porto, em Portugal, que tá aqui também.
2: É o fraco.
0: É o fraco, né? Tem...
4: Fala pra onde, Gustavo?
0: O QR Code na tela, você pode, o QR Code vai colocar aí, aí você aponta,
2: Maciel,
0: o seu celular.
2: Aponta aqui o QR Code, você vai encontrar.
1: Deixa eu falar uma coisa pra vocês. Eu tenho dois assuntos pra trazer rapidinho antes da entrevista.
2: Lena, tem a Priscila Lima também, porque senão os ouvintes vão ficar...
1: Não, fica com raiva de mim, não. Manda cheiro.
0: Sinelo, cheiro.
2: O David Silva, Odair Marinho, César Menezes,
0: Helder Lopes,
2: o Gustavo,
1: Carlos Alberto.
2: Até Larissa, meu amigo, Larissa entrou na live pra pedir.
0: Christian Daniel do
1: Cheiro,
0: Brasil.
1: Larissa.
0: Larissa, um cheiro pra tu. Muito tempo que eu não lhe vejo.
1: Ei, mas eu tenho uma bomba pra trazer lá de Serraria, viu?
2: Ixi Maria, Carlos Alberto. E o Henrique Chaves acompanhando aqui de Tocantins.
0: Tocantins, hein, da Terra Boa.
1: Olha, antes de começar a entrevista com o deputado, eu quero trazer uma bomba lá de Serraria. Tá com o Venilson aí, essa bomba. Venilson, tá no ponto, Venilson. Minha gente, a gente estava falando agora há pouco sobre o pão e circo, os gastos públicos, que muitas das vezes falta saúde, falta educação, falta infraestrutura, mas os prefeitos estão gastando com eventos, com festa. Você já imaginou o transporte público, um transporte que serviria para exames, para levar a população para uma consulta médica, está sendo usado para levar uma moto? Uma caminhonete da saúde.
2: Como é?
1: É isso mesmo. Uma caminhonete, um carro que devia ser utilizado, que é da Secretaria de Saúde de Serraria.
2: Estão usando como reboque?
1: Estão usando. Para levar uma moto. Olha aí a imagem, eu não tô mentindo, não. Olha aí, ó. Contra a imagem, meu filho, não tem o que a gente discutir, não. Essa moto aí é uma moto de trilha. Será que alguém da Secretaria de Saúde tá indo usando moto de trilha para fazer atendimento? Ou é particular?
0: Não, a moto deve estar indo para o hospital, só pode ser. Deve ter passado mal, o óleo deve ter vencido, um cabo da embreagem deve ter quebrado, alguma coisa assim para justificar.
1: E aí eu pergunto, prefeito Enéas, o que é que está acontecendo? Vai chamar quando feita a ordem? É normal, Clauber? É normal, Ednei? Você pegar um carro...
2: Não, você pega um equipamento público para uso particular. Faça isso não, amigo. Isso não lhe pertence, não. Isso não é seu, não. Tome vergonha na cara. Não faça isso, não.
1: E aí, você pega uma caminhonete dessa, que é da Secretaria de Saúde, que foi adquirida para poder levar para... Assim, eu digo, a estrutura de saúde para a população... E simplesmente está sendo usada como transporte e reboque.
0: Isso é improbidade administrativa.
1: E aí a gente vê, aí puxa um pouquinho de Serraria, a gente vê a cidade de Serraria com falta de medicamentos e até de pressão, merenda, os carros sucateados e o que tem de melhor, que era para servir a população, tá usando para levar moto de trilha.
2: Rapaz, depois de Cajazeiras, onde os mortos estão recebendo melhor do que os vivos, eu não me surpreendo mais com nada. Mas um negócio como esse, usar um equipamento público como reboque particular, faça isso não, prefeito. O senhor não deve explicação para mim, para Dayana, para Cláudia, para ninguém que tá aqui nessa mesa. O senhor não deve explicação
1: é ao, povo de Serraria.
2: Ao povo de Serraria, porque... Deixa de brincadeira, homem. Aí, a única coisa que explica aí é porque a moto deve estar em trabalho de parto, entendeu?
1: Homem, deixa de brincadeira. E aí, eu deixo aqui também, como prezo do Bom Jornalismo, espaço aberto à Prefeitura de Serraria. Se quiserem, através de nota ou falar conosco, tá aqui o programa para entrar ao vivo e trazer as explicações do que de fato aconteceu. Até porque a imagem tá aí e a gente não tem como dizer que foi uma montagem, um IA. Não tem como, porque a imagem é do carro de Serraria e também... essa moto. Então, assim, enfim. E outra coisa que eu quero registrar aqui, antes de... É o falecimento da mãe, tá certo? Do ex-prefeito de Santa Rita, Emerson Panta. Nossas condolências, né? Ao prefeito Emerson Panta, a mãe dele, a Marlene Alvim da Costa, uma mulher que é muito conhecida na cidade. Então, aqui os nossos sinceras condolências, sentimentos ao ex-prefeito de Santa Rita, Emerson Panta.
0: É isso aí, 8 horas e 20

0: 8h29, Zé, solta a vinheta porque já tem entrevistado aqui na bancada.
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0: Oito e trinta, vamos conversar agora com o deputado estadual do PL da Paraíba, o delegado Valber Virgulino. Bom dia, deputado, bem-vindo mais uma vez aqui à nossa bancada, viu?
2: Bom dia, Cláudio, bom dia, Fabiano, que nos deixou agora, passando mal, meu amigo Adinei, Daiane Lucas, meu amigo Ingerson, né, toda a técnica aqui, Venilson, José Fernandes, Zito Alves, nas redes sociais, Larice Monteiro, na edição de vídeo, Kelvin Monteiro. É uma satisfação imensa estar aqui, cumprimentar todo o nosso público que está nos assistindo nesse momento. Estou aberto às perguntas que vocês vão fazer. Não tem pergunta tabu. Quiserem perguntar, a gente está aqui para responder. Aproveitar a oportunidade para abraçar a direita conservadora e convidar para a nossa convenção no domingo, dia 2, às 8h22 da manhã, no Clube Cabo Branco, aqui em João Pessoa.
0: O presidenciável Flávio Bolsonaro vai estar mesmo presente?
2: Tudo para vir, confirmou, né? Quando a gente sabe a agenda do homem, ele pode mudar de ideia, pode ter algum outro evento. Ele é muito ocupado, mas a gente está esperando a presença dele aqui na nossa convenção.
0: Eu vou franquear a palavra logo para minha amiga, que vem aqui primeiro as damas aqui sempre. Vamos lá, minha amiga Dayana.
3: Não, olha, eu vou dizer uma coisa para você, Valber. Aqui a gente não está aqui para alisar, não.
0: Tu viu que ela já fez assim no cabelo. Quando ela faz assim, lá vem a bomba, viu, Valber?
3: Não é bomba, não. A gente começa a entrevista falando sobre a questão dos candidatos. A gente começa a falar a entrevista falando justamente sobre esse termômetro. A gente vê muito candidato hoje que é policial, no seu caso, delegado. E aí eu também vejo muitos policiais que estão em partidos, eu vou dar um exemplo, partidos de esquerda, como o PSB. Eu vi a migração de alguns policiais. Como é que você enxerga, como é que você vê, certo, esses candidatos que estão migrando para esses partidos?
2: Olha, sem querer citar nomes, mas me envergonha um policial se filiar a um partido de esquerda e querer usar o discurso de direita. Os partidos de esquerda, eles querem, todos os partidos de esquerda, PSB, Rede, PT, PCdoB, PSOL, todos esses partidos têm como discurso acabar com as polícias, sobretudo com a polícia militar. Então imagina aí um policial militar se filiar ao PSB, ao Rede, ao PSOL.
3: E não pode não, pode não?
2: Vem cá, você usar um discurso de direita no partido de esquerda, você sendo policial, sobretudo policial militar.
3: Mas essa ideologia política vai diferenciar se a pessoa é de direita ou se é dentro da polícia?
2: Vai, porque os partidos de esquerda querem destruir, querem acabar.
0: Mas são todos,
2: policial militar. Todos os partidos de esquerda usam.
0: Porque eu vejo mais esse discurso na extrema esquerda, né? Que assim, tem que desmilitarizar, não é essa palavra que
2: eu uso? Pergunta a João Azevedo aqui, quando ele der uma entrevista, se ele concorda com a forma que a polícia militar está estabelecida hoje. Pergunta a João Azevedo, que é PSB, que é mais moderado. Então, todos os partidos de esquerda, eles querem destruir as polícias. Eles trabalham para enfraquecer, para desmoralizar e fortalecer o crime. Então é inadmissível, é vergonhoso o policial querer entrar na política pelo partido de esquerda. Ele perde o discurso, ele perde a vergonha, ele perde a postura e vai perder a eleição.
4: Então você dá uma forma mais direta, a Major Viviane, Coronel Viviane, foi um erro dela aí para o PSB?
2: Eu não quero citar nomes para não pessoal.
4: Mas você casou, não citando, foi um erro de Viviane ir para o PSB?
2: Todos os policiais que foram para o partido de esquerda cometeram um erro grave e vai custar um mandato.
3: Você está citando também o comandante da polícia militar?
2: Todos, eu não estou aqui citando a NB, estou dizendo todos, de forma genérica.
0: De forma geral, né?
4: E em nível federal, como é que você está vendo a questão de militares também? Porque parece que está sendo uma tendência, né? A gente está vendo aqui na polícia da militar da Paraíba, em nível federal também, a mesmo Olha, tipo de...
3: Aí agora, aí eu vou perguntar para ele, porque ele disse aqui que ia responder. Então você não fuja, não.
2: Fui não.
3: Vai. Você também já foi secretário de um governo de esquerda. Nossa, e você agora está do outro lado.
2: Vou responder agora. Olha, eu fui secretário de Estado. Eu não fui secretário de governador. Eu sou delegado de polícia concursado e fui convidado pelo governador da época,
3: Ricardo Coutinho, não foi?
2: Ricardo Coutinho, a ocupar um cargo de secretário. Vocês sabem mais do que eu. Imagina eu, um delegado no Detran, recusando o convite de um governador para ser secretário. Primeiro ia ser perseguido. Depois não teria mais nenhuma oportunidade dessa. Eu fui o primeiro delegado de polícia a ser secretário de Estado da Paraíba. Então eu fiz história, entrei para a história e não me filiei a PSB, não tem nenhuma ligação minha a PSB, e fui exonerado do cargo porque não coadunei com as práticas estabelecidas pelo PSB. Sobretudo, ir para a rua panfletar. Quando na campanha de Ricardo Coutinho, na segunda campanha dele, os secretários tinham que ir para o sinal panfletar.
3: Então você foi secretário e não era do grupo de Ricardo.
2: Não era do grupo, tanto que foi exonerado pelo Twitter. Né? Fui.
0: Mas, deputado, o senhor falou que todos os partidos de esquerda, todos os membros de esquerda, fazendo uma leitura do que o senhor acabou de falar, eles querem o fim das forças policiais. Mas quando o senhor é secretário de um governador, o senhor não obedece a política determinada,
2: não,
0: a política de Estado determinada pelo aquele governador?
2: Não, olha, todo político, ele não entende nada de segurança pública. Então o Ricardo Coutinho não entende nada de segurança pública, João Azevedo não entende nada, Castro não entendia nada, Maranhão não entendia nada. Então o secretário que assumia, ele criava a sua política de governo.
0: E passava para o governador, é isso? Pública,
2: e passava para o governador, que só balançava a cabeça, que ele não entendia de nada.
0: Entendi.
2: Então qual foi o meu trabalho dentro do sistema penitenciário? Primeiro, moralizar. Combater a corrupção, entrar no telefone. Depois, combater as brigas de facções, isolar as facções. E, quando se podia, ressocializar. Então foi o que foi feito. Na minha gestão, não houveram rebeliões, mortes eram isoladas, uma porque brigava dentro de cela, mas eu consegui manter a ordem e consegui ressocializar. Criei uma universidade dentro de um presídio, em Campina Grande, né? Criei várias bibliotecas presídio afora, né? Levei a política da remissão através da leitura, você lia um livro e tinha remissão, tinha dias a menos na sua pena, você trabalhava, tinha dias a menos na sua pena. Levei várias empresas para dentro de presídio, levei educação para dentro de presídio, levei cultura para dentro de presídio, então eu cumpri meu papel. Né? Não coadunei com algumas práticas do PSB, do governador Ricardo Coutinho, fui exonerado pelo Twitter e depois...
4: O senhor consideraria, Twitter, então, um dos seus erros políticos, algo que o senhor
2: não...
4: O Valber de hoje não teria feito o que fez? Não,
2: eu fui muito perseguido na polícia por conta disso, por não aceitar algumas coisas. Né? Eu não aceitava ser comandado por incompetente. Toda vida que o incompetente me comandava, eu brigava com ele. Porque ele queria que eu fosse político. Todo incompetente é bajulador, todo incompetente é babão, todo incompetente carrega mala de político. E ele quer fazer com que seus subordinados façam a mesma coisa que ele, faça almoço para político. Quando eu estava em Guarabira, que o secretário Cláudio Lima ia, tem que fazer almoço para ele. Eu digo, não, ele tem a diária dele como ele quiser. Minha função aqui é trabalhar, é combater o crime. Não é estar fazendo almoço, fazendo sala para ninguém. E fui exonerado de Guarabira, fui para o Rio Grande do Norte. Rio Grande do Norte a mesma coisa. Quando eu voltei, a polícia pequena para mim disseram, só tem uma chance agora, tem que virar político. E aqui estou, político.
3: E aí quando foi essa virada de chave, de você virar político, você agora do outro lado, aí eu vou lhe jogar de novo.
2: Não tenha medo não, pode arrachar.
0: Valeu, pô!
4: A gente trouxe ele aqui por conta disso.
3: Não, é porque não, mas não é questão de fugir, não. E aí eu vou, nesse seu mandato, foi o que você fez então para a polícia? Porque eu vou perguntar isso a você,
2: pode
3: por
2: perguntar.
3: Quê? Porque aí você estava do outro lado, dizendo que vocês ficavam todos presos a políticos. Então você encontrou o outro lado para ser político. E o que foi que você fez então para a polícia?
2: Olha, dentro da Assembleia Legislativa, além de brigar por melhorias, várias leis foram aprovadas, né, de minha autoria. Eu não tenho de cabeça agora, mas quem quiser pesquisar no site da Assembleia está lá. Se eu tá segurança pública, vai sair tudo que eu fiz em relação à segurança pública. Briguei também para que outras leis de outros deputados fossem aprovadas e, acima de tudo, briguei para que leis prejudiciais da polícia não foram aprovadas. Pra você ter noção, a reforma da Previdência da Paraíba, eu fui um deputado que votei contra. E quando eu votei, a polícia caiu matando em cima de mim. Prejudicava a polícia como de fato prejudicou. Hoje o policial, antigamente o policial tinha aposentadoria especial, hoje não tem. Porque tem que trabalhar igual a qualquer outro. O cara se arriscando, trabalhando em insalubridade, ganhando pouco, sob pressão, não tem aposentadoria especial como a Polícia Federal tem, como a Rodoviária Federal tem, como o Exército tem. Então, briguei e votei contra. Mas, infelizmente, eu sou oposição. Mas dentro da Assembleia, a gente luta, a gente briga. Na lei orgânica da Polícia Militar, inserimos a classe da saúde, inserimos a banda de música dentro do contexto da lei orgânica. Então, temos várias legislações, temos várias leis, várias lutas dentro da Assembleia em prol da segurança pública. E estou lá como representante da segurança pública e vou continuar fazendo o que eu posso. Mas muita gente diz, o que é que você levou de possível para a Polícia Civil em termos de dinheiro? Mandei muita verba para a Polícia Civil. Divulgaram alguma coisa?
0: Não.
2: Ninguém divulga. Não há compromisso da própria segurança pública com quem defende ela. E outra coisa, quem tem que investir em segurança pública não é deputado, não, é governador. Quem tem que dar aumento é governador. Quem tem que comprar arma é governador. Quem tem que reformar a delegacia é governador. Quem tem que criar política pública para combater o crime organizado é governador. A obrigação minha na qualidade de deputado é cobrar. é exigir que ele implemente essas políticas. Já se ele não implementar, a omissão é dele, a irresponsabilidade é dele, quem tem que ser cobrado é ele.
3: E aí eu vou lhe perguntar só uma coisa.
2: Tá.
3: O senhor se intitula de direita ou bolsonarista?
2: Eu me intitulo de direita. Sou fã de Bolsonaro. Eu sou de direita por quê? O que é de direita? Se você perguntar a esses pseudos de direita que entraram sem nenhum tipo de
0: fundamentação?
2: Não, de ligação direta. Uhum. Tem gente que, com a onda Bolsonaro, diz, eu sou de direita. Aí quer ser político.
0: Uhum.
2: Eu venho pregando isso há muito tempo. Né? A minha postura se confunde com a direita conservadora. O que é ser de direita conservador? Se você pegar um cara desse que entrou agora, ele vai falar de... que morreu lá nos Estados Unidos, professor Olavo de Carvalho, vai falar da doutrina da Europa, como surgiu. Uhum. De direita, é muito fácil ser de direita. Eu sou armamentista. Eu venho de uma família armamentista.
0: Uhum.
2: Meu pai era armamentista, era caçador, tinha várias armas dentro de casa. Meu avô era armamentista.
0: Uhum.
2: Então eu venho de família armamentista. Eu acho, luto para que o cidadão tenha direito de se defender, defender sua família e seu patrimônio. Não vai andar armado com uma polícia na rua abordando ninguém, não. Ele vai ter o direito de portar arma para defender a si mesmo, a autodefesa, a sua família e o seu patrimônio. Dentro da legislação, com um rigoroso critério, com bons antecedentes, com capacidade técnica, com treinamento anual. Então, são critérios objetivos. Você preencheu, você tem. Você não preencheu, você não tem. Sou cristão, acredito em Deus, sou frequentador de cultos e missas. Isso é uma premissa de ser de direita.
3: E esquerda não é, não?
2: É?
3: E pessoas de esquerda não é, não?
2: A esquerda de essência... Ele
3: peraí, é Valber, eu acho que aí...
2: Não.
3: Tem
2: não,
3: gente
2: não.
3: que é de esquerda, não. que é cristão também.
2: Então não é de esquerda raiz. É meia sola. É meia sola. É centrão.
0: Mas, não, mas ah, é isso, deputado. Você pode ser conservador no costume, nos costumes, nos isso. valores isso ideológicos. É pode, querido. E pode ser progressista.
2: Não,
3: também.
2: Aí, olha. Eu estou dividindo aqui politicamente falando. Direita, esquerda e centrão, o centro. O cara que vota em esquerda e é cristão, ele é centro. O de esquerda mesmo, pergunta a Lula se ele acredita em Deus. Várias vezes ele deu declaração aí.
4: Está falando da extrema esquerda e
3: extrema direita.
2: Direita e esquerda, está falando de direita e esquerda. Eu e Lula. Está entendendo? Aí tem o do meio, que não é...
4: O da extrema esquerda não vai, o de centro-esquerda vai. É isso que você está
2: dizendo. Isso aí que eu estou querendo dizer, está entendendo? Então é assim, cristão de frequentar. Todo domingo eu estou no culto, eu estou numa missa. Eu sou evangélico, minha mulher é católica. Nem eu obrigo ela a ser evangélica, nem me obriga a ser católica. E eu não tenho problema nenhum ir para a missa.
0: Pois.
2: Entendeu? Armamentista, cristão. Defender a família. Ai, porque Bolsonaro teve 3 mulheres, Bolsonaro teve não sei o que lá. Né? Meu amigo, você não pode usar isso para querer dizer que você não é pró-família. Pró-família é família tradicional. É um casamento entre homem e mulher, ou uma relação... E uma relação, como é que eu digo, sem ser casada no papel? União estável.
0: União estável.
3: Quer dizer, junto.
2: Mais ou menos, do interior
0: junto,
2: isso.
0: Junto, lá no sertão de Amancebado,
3: juntado, é isso aí,
0: vou falar, né?
2: Não é isso. Defender a família, homem e mulher, não estou dizendo aqui que a relação homoafetiva...
0: Eu entendi a sua postura, o senhor tem posturas realmente de direita, porque tem os neodireita que vai à onda do bolsonarismo, e a gente tem que dividir que, bolsonarismo de direita, né?
2: Olha, eu sou
0: são duas coisas que...
2: Calma,
0: pronto.
2: Que
0: pode se fundir. Mas
3: esse negócio,
0: mas
3: guarda.
0: Nessa, por exemplo, eu estava conversando com uma amiga,
3: guarda,
0: viu, Daiane?
3: Guarda esse negócio, porque se ele me fizer raiva, eu estou do lado...
0: Que ela falou assim, para mim, fez, ô, Cláudio, eu sou de direita, mas eu não gosto de Bolsonaro. Eu disse, voto encaiado. Um exemplo...
2: Isso não deixa de ser de direita também, não. Tá?
0: Não deixa de ser de direita.
2: O bolsonarismo de direita, e o bolsonarismo.
3: É,
2: o direito é ser Bolsonaro.
3: E eu perguntei.
4: Zé tá assim.
3: Tá, não,
4: vai,
3: diga, Zé, calma, Zé. É porque eu perguntei
0: esse
3: se ele era de direita.
0: Esse tempo Zé Costa de Marra, rapaz.
3: Ô, Cláudio, eu perguntei se ele era de direita ou se ele era bolsonarista.
0: Eu perguntei da outra vez, você lembra que eu perguntei
3: pra
0: ele?
3: Eu chegar nessa pergunta que eu vou fazer agora a você. Na minha visão, Bolsonaro errou em indicar o nome de Flávio Bolsonaro. Ele devia ter indicado o nome de Michele. Na sua visão, ele acertou ou errou também?
2: Olha, deixa eu dizer. Vou dizer isso aqui a você, eu disse isso a Flávio, quando ele veio. Quem acompanhou a visita de Flávio lá na Domus?
3: Eu estava lá.
2: No meu discurso, eu disse, Flávio, você não era meu candidato. Né? Você não era minha preferência. Eu disse a ele, discursando para todo mundo.
0: Na frente de todo mundo.
2: Você não era minha preferência. Minha preferência era Tarcísio. Depois Michele. Né? Como não foi um nem outro, e Bolsonaro disse que era Flávio, é Flávio. Eu tenho o direito de discordar. Mas quando Bolsonaro decidiu, que todo mundo concordou, eu tenho que concordar, é Flávio.
3: Mas a postura de Flávio está correspondendo às suas expectativas?
2: Olha, Flávio é inteligente, Flávio é moderado. Eu só acho que Flávio cometeu um erro naquela reação de Volcara. Não cometeu nenhum crime. Mas eu acho que quando estourou a bronca Volcara, ele devia ter aberto o jogo. Disse, olha, eu tive contato com o Volcara, pedi dinheiro para o filme, vai estourar isso aí. Ele devia ter dito isso ao eleitor, ao público, publicamente. Se não era crime, o que é que custava dizer? Então ele omitiu aquilo e quando estourou, ficou ruim. Ficou ruim para a defesa de quem quer fazer a defesa, no meu caso. E ficou ruim, ele está se explicando, ele perdeu tempo. E se explicar, que ele podia ter dito lá atrás, ter passado essa etapa. Então, ele caiu nas pesquisas, isso ficou ruim para ele, mas eu acredito que ele está superando a crise passada. Mas se ele tivesse alegado antes, tudo teria resolvido, já tinha passado e a gente estava na frente das pesquisas outra vez.
4: É, Zé está assim para pagar o intervalo, vamos então pagar. Vou deixar uma pergunta aqui para o senhor. O senhor tem criticado principalmente pessoas que surfam numa onda que até então não era de direita, estavam na esquerda, vai e volta, não tem um discurso ideológico como o senhor está colocando aqui. Se o senhor hoje fosse o presidente estadual do PL, o senhor tinha dado legenda a Nilvan Ferreira para disputar?
2: Não tinha.
4: Calma, deixa eu depois de intervalo.
0: Ligeiro demais.
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15: Oito e 53, já estamos de volta com o Paraíba Boa, que está entrevistando o deputado estadual Valber Virgulino.
10: Ele é um arroxo agora.
15: Sinceridade se chama Valber Virgulino. Ednei, refaz aí pra galera que não tava acompanhando.
14: Arroxo, Ednei. Eu tenho falado a respeito de pessoas que têm surfado na onda, principalmente de Bolsonaro. E hoje a gente tá vendo a pré-candidatura de Nilvan Ferreira Costa, inclusive com manchetes nível nacional, fez o Ministério do Desenvolvimento dar a resposta a ele lá na fiscalização, né, do Apodi. Mas a pergunta sincera e objetiva: se hoje o senhor fosse presidente estadual do PL, o senhor teria dado legenda a Nilvan Ferreira?
16: Não. Inclusive, a entrada dele no PL veio de goela abaixo, através de Cabo Gilberto e de Marcelo Queiroga. Foram a Brasília, fizeram com que Valdemar engolisse a bucha e botasse de goela abaixo. E Efraim me pediu para não tocar mais no assunto, para não desgastar a campanha dele. Mas Nilvan apagou todas as postagens que tinha com o Bolsonaro na eleição de Santa Rita. Tirou foto com o João, aí você vai dizer: mas você foi secretário, cara, que eu fui secretário. Eu não me filiei a PSB, não tirei foto com ele, né? Não pedi voto para ele. Ele me odeia.
10: Mas ele era do Republicanos. Hein? Ele era do Republicanos. Ele teve o apoio, ele falou.
16: Ele foi da coligação.
10: Sim, então.
16: Da esquerda e da extrema esquerda.
10: E se fosse o senhor no lugar dele, o senhor não aceitaria o apoio, não?
16: Em Cabedelo eu aceitei.
10: O senhor não aceitaria, não?
16: Em Cabedelo eu aceitei. O que foi que eu disse em Cabedelo? Não quero apoio de nenhum.
10: Foi?
16: Fui para Cabedelo dizendo: não quero apoio de nenhum. E nem quero. Não quis e nem quero. Então, a gente tem que ter postura. Lado é isso aí que eu fiz em Cabedelo. Não neguei Bolsonaro, perguntaram: e Bolsonaro? Eu digo que sou eleitor de Bolsonaro, no partido de Bolsonaro 22, com foto de Bolsonaro dentro das comunidades de Cabedelo.
15: E o Ivan apagou tudo.
16: Apagou tudo e foi para outro partido para correr no 22, para não se queimar perante a pobreza, né? Que é Cabedelo, Santa Rita, a pobreza é quem elege. Eu corri o risco e paguei um preço alto, mas continuo Bolsonaro, continuo 22 e defendendo o que eu acredito. Não me juntei com o João Azevedo, nem me junto, nem com o Hugo Mota. Eu sou a oposição na Assembleia, na Prefeitura, nos governos do Estado, em todas as prefeituras da grande pessoa. Não tenho emprego em canto nenhum, não tenho relação em canto nenhum e pelo contrário, quando diz que é meu, os caras botam para fora.
15: É isso que eu ia lhe perguntar. Qual é o preço que o senhor paga por ser oposição na Prefeitura, no governo do Estado, em todo canto?
16: Ser odiado, você tem noção. Eu mando dinheiro pro trauma. Conversei com o diretor disse: ó, a gente, no possível, a gente ajuda. Mas não venha gravar aqui dentro, não. Mesmo as coisas boas que você disse, ou seja, eu dou a coisa e não posso dizer que eu dei, porque o governo não aceita isso. Então, o preço que eu pago é esse, é ser odiado. É o cara ter um voto meu e tirar. Dentro da polícia, quando sabe que é um amigo meu, persegue. Né? Então, o preço que eu pago alto, alto de verdade. Né? A gente vê grande parte da imprensa, se cair um lado das cabeças para baixo, é pau. Mas se outro político caiu, jogar o lado do mesmo jeito que eu, os caras elogiam.
15: O senhor é boicotado na imprensa?
16: Sou boicotado na imprensa e prova. Sou boicotado. Me mostra aí, nesses últimos 4 anos, quantas entrevistas eu dei em Arapuã? Estou dizendo aqui de forma específica. Me mostra. Quantas entrevistas dentro da Assembleia Braz, Fernando Braz me entrevistou? Eu sou proibido, né? Porque quem manda lá é o governo do Estado.
10: Não diga isso, não.
16: Estou dizendo aqui e prova.
10: Não,
14: deixa eu lhe fazer uma pergunta. A gente está falando de divergências e de ruídos. O senhor falou que tem um ruído interno com Nilvan Ferreira. Também estava tendo uma divergência com o senhor, com o Cabo Gilberto. Como é que está a relação de vocês hoje? Sendo mais sincero, o senhor vota em Cabo Gilberto?
16: Não, eu voto em George. Mas Cabo Gilberto é assim, Cabo Gilberto. Cabo Gilberto é a maior liderança federal da direita paraibana. Né? Ele é imbatível. Depois que ele virou líder da oposição, ele trabalha aí para mais de 150 mil votos. Né? A minha diferença com o Cabo Gilberto, eu dizia o Cabo Gilberto, pessoalmente. Só que ele estava no ouvido e saiu no outro. Ou seja, ele virou político. Então eu deixei de brigar com ele e passei a conviver bem. O que eu digo, ele não escuta, então ele vai vivendo do jeito dele, eu vivendo do meu. O que eu não concordo com ele, eu faço do meu jeito. O que eu concordo, eu faço do jeito dele. Torço pelo sucesso dele, porque o sucesso dele é o sucesso do PL, é o sucesso da direita. Se ele tirar muito voto, ele elege o meu candidato, que é Jorge Moraes. Né? E eu torço que ele tenha 200 mil votos para Jorge ser eleito.
15: O senhor acha que o PL vai fazer quantos deputados federais?
16: Faz dois.
15: E estadual?
16: Olha, deixa eu lhe dizer.
15: Diga.
16: Eu não acredito em mentiras, eu não acredito em falsas promessas, eu não acredito em jogo político. Então eu sentei com o Efraim Pai, o Cabeça Branca.
15: E ele me calcula,
16: mostrou,
15: né? Pronto.
16: Ele me mostrou por A mais B que Jorge está eleito. Ele me mostrou por A mais B, ele me convenceu. E ele me convenceu que a gente elege 5 deputados estaduais. Eu trabalho com 4. Ele trabalha com 5 e Efraim Filho trabalha com 6. Eu trabalho com 4 na sobra, que a gente e o PT é quem tem maior sobra, a legenda, voto de legenda, a gente consegue fazer mais um. Então, 5.
15: Quem seriam os nomes? O senhor?
16: Olha, é difícil eu dizer isso, porque eu desisti.
15: Não, um prognóstico.
16: Porque assim, se eu, disse, se eu botar nomes aqui...
15: Entendi.
16: Que eu acredito, aí o cara que não está...
15: Nesses quatro, desestimula
16: e não quer mais.
10: Entendi. Agora, deixa eu lhe perguntar um outro retrato. A gente sabe que hoje, não tem como a gente dizer que não. Mas a Paraíba hoje, e muitas cidades, vive a insegurança por causa do crime organizado. A gente teve o relato de uma chacina, recentemente, que aconteceu aqui em João Pessoa, aí teve a questão daqueles jovens lá do bairro do Rangel. Enfim, se eu for falar, são inúmeros casos aqui na Paraíba do crime organizado. Uhum. E a minha pergunta é clara. Se o senhor for reeleito, vai fazer o quê para combater o crime organizado?
16: Olha, Dayana, quando você estiver na Assembleia, você e Ednei, Cláudia também, vamos no meu gabinete.
15: Vou lá.
16: Eu, em 2013, eu fiz um levantamento de todas as facções. Eu tenho um livro. Valber Violino tem um
10: Mas
16: livro.
10: Mas na prática, que projeto?
16: Calma, vou chegar no que você vai...
15: O senhor fez um levantamento.
16: Fiz um levantamento de todas as facções criminosas. Sim. Na época era PCC, Comando Vermelho. Na época era PCC, Al-Qaeda e Estados Unidos.
10: Certo.
16: Eu levantei onde eles atuavam, como eles nasceram, quem são os líderes dentro e fora dos presídios.
15: Fez um raio-x.
16: E mandei para todas as instituições. Uhum. Aí eu duvido aqui a você hoje. Manda a Secretaria de Segurança Pública ou o Ministério Público apresentar um programa desse hoje. Quem são as lideranças? Como é que atuam? Então não há um raio-x. Combate o crime sem conhecer o crime.
15: Uhum.
16: Né? Todos os dias, a Polícia Civil, a Polícia Militar divulga que prendeu o maior traficante do mundo. E o tráfico continua. Né? Uhum. Aí você vê um governador fazendo coletiva para entregar telefone furtado. Você vê um governador fazendo festa para entregar a draga aqui embaixo, quando tem 7 delegacias na Grande João Pessoa fechadas para a reforma. Então, não há segurança pública de forma efetiva. A mídia querem passar para a sociedade uma sensação de segurança. Só que o bandido, ele é organizado. Ele sabe que é da boca para fora, ele sabe que em cabedelo não tem efetivo suficiente para combater as facções criminosas de lá. Então, a polícia vai chegar de forma momentânea, vai atuar e depois vai embora. E o traficante vai ficar... E não é só a segurança pública, não é só a polícia. É educação, é levar colégio, é levar creche, é levar ensino de qualidade, é levar saúde, é educação, é levar esporte. Quando não leva isso, o tráfico de droga domina. E você me perguntou o quê?
10: Não, eu perguntei o que você pretende fazer, porque é o seguinte, você se titula como deputado...
16: O que é que eu pretendo
10: que
16: fazer?
10: Que é ali da causa, da... Então, assim, aí a gente pergunta, né?
16: Primeiro,
10: como vai fazer?
16: Primeiro, enviar emenda, dinheiro.
10: Para onde?
16: Para todas as instituições.
10: E o senhor não já estava fazendo isso, não?
16: Mas eu vou fazer de novo, continuar a fazer. Bombeiro, investir. Polícia Civil, investir. Agora é assim. Isso é uma via de mão dupla. Eu tenho que investir e a segurança pública tem que dizer que eu estou investindo. Eu não vou estar mandando dinheiro para lá, porque eu estou dizendo que foi João Gonçalves que fez, que foi fulano que fez, e eu escondendo meu nome, não.
15: O deputado, mas o deputado estadual, caso, ele tem direito a quantos milhões de emenda por ano?
16: 9 milhões. Era
15: 9 milhões, né?
10: Mas se o senhor está fazendo, não está fazendo pela segurança pública, aí tem que ser noticiado isso?
16: Tem que ser noticiado. Eu vim de voto. Eu vou estar mandando dinheiro porque eu não estou fazendo nada e está em greve, por exemplo. O deputado não faz nada, é assim que faz. É via de mão dupla. Eu preciso de voto, eu preciso de reconhecimento. E é justo por parte do governo do estado divulgar o que o deputado está fazendo.
10: E quem é que faz isso?
16: Hein?
10: E no caso, o que eu quero dizer é o seguinte, que o senhor está fazendo e não está sendo divulgado.
16: A prefeitura
10: isso?
16: faz de uma pessoa. Divulga.
10: Sim. Aí no caso o senhor.
16: Arrancou um pedaço de Cícero divulgar?
10: Entendi.
16: O que o governo faz?
15: O senhor eu tem já falado... vi Cícero divulgar a emenda de calçamento de Cabo Gilberto.
16: Matou ele?
15: Não, de jeito nenhum. Com isso não acontece a mesma coisa com o senhor?
16: Não, pelo contrário, omite na prefeitura
15: atual.
16: No Trauminha.
15: Sim.
16: Alexandre César, que era o diretor, todo ano me levava lá dentro para dizer o que eu fiz, mostrando isso. Ele fez isso, isso. Custou para Alexandre César?
15: De jeito nenhum, é um reconhecimento
16: então,
15: da prestação de
16: serviço. Continuar a mandar emenda e continuar a cobrar melhorias para a segurança pública. Eu posso fazer concurso público?
15: Não.
16: Eu posso chamar quem fez concurso público, quem passou no concurso?
15: Você é papel do executivo, né?
16: Eu posso. Aumentar o salário dos policiais. Isso é problema da executiva. Então, cada macaco do seu galho. A segurança pública cobre de mim o que está afeta a mim. Agora, cobre do governador, que é a atribuição dele. Não pode cobrar de mim o que o governador deve fazer. Ele não pode cobrar do governador o que eu tenho que fazer. A função do deputado é fiscalizar. Fiscalizar e elaborar leis. E a gente tem feito dentro da Assembleia.
14: Eu vou fazer um ping-pong rápido, que o tempo da gente já está estourado. Mas o senhor tem defendido que é contra alianças de partido de esquerda e de centro-esquerda. No eventual segundo turno entre Efraim Filho e Lucas, o senhor seria contrário a uma aliança com o Cícero Lucena?
16: Olha, deixa eu dizer uma coisa aqui. Eu me elegendo, eu devo ao partido. Então, onde o PL for, eu vou pender. Eu vou apoiar. Agora, isso não quer dizer que se esse candidato que o PL apoiar, eu vá continuar a apoiar depois que ele foi eleito. O meu acordo com o PL é até a eleição. Acabou a eleição, eu sigo meu caminho. Por exemplo, se Efraim for votar em Lucas, eu vou votar em Lucas. Se a PL, o PL Nacional disser assim, ó, o PL vai, da Paraíba vai votar em Lucas. Aí eu vou acompanhar o PL.
15: A determinação do partido. É,
16: porque eu tenho que ser correto com o partido me deu dinheiro, ajudou na minha campanha, eu não posso
15: fraquejar. É coerência.
14: Então o senhor não iria se pôr opor uma possível aliança?
16: Não, vou não.
10: E poderia votar até em Cícero, no caso.
16: Se o PL apoiar Cícero, eu voto em Cícero. Então é assim. Aí agora Cícero ganhou, Lucas ganhou. Aí eu não tenho mais compromisso com isso, né? Aí eu sou a oposição, isso aí eu tenho certeza.
14: O senhor, como é que o senhor vê essa composição com o Major Fábio do Novo?
16: Eu sou eleitor do Major Fábio. Sabe por quê? O Major Fábio foi meu vice na primeira campanha em Cabedelo. Na segunda, ele não foi mais meu vice, mas continuou me apoiando e me honrando. Então é questão de coerência também e de compromisso com ele. Eu sou eleitor do Major Fábio. Mandei uma mensagem para ele aqui. Assim que sair, eu já vou ligar para dizer. Porque a gente tem que estar dizendo. Porque às vezes o cara está votando em fulano, está votando em você. Eu digo, Major Fábio, eu estou votando em você. Não vou ligar mais dizendo isso. Confio.
10: Então, no dia 2,
15: o senhor está declarando de público.
10: No dia 2, o PL também vai fazer isso com o Major Fábio? Ou tem um segundo candidato?
16: Eu não sei, meu compromisso
14: é com o PL pode ter dois candidatos ao Senado?
16: Pode. Não me pergunte quem é, que eu não me interfiro. Efraim Moraes é o nosso líder político. O que ele fizer está feito.
14: Dia 2, Juliana, é um bom nome para vice?
16: Eu acho que seria o melhor nome. Porque amarrava Campina Grande.
10: E se ela não for, quem seria a outra opção?
16: Eu acho que tem que vir de Campina.
15: O senhor acha que Arthur Bolinha seria um bom nome?
16: Bom nome sempre. É um cara decente, um cara correto, um cara que é de direita.
15: Tranquilo. Vamos lá, né, minha gente? 9:05, né?
10: Eu tô até aqui esperando quase a resposta. Eu tô aqui com, só vendo o cheque aqui. O povo tudo comentando, sabe, sobre a entrevista. E o bom é que os recordes já estão pipocando aí, viu? É muito recorde. Eu vou dizer uma coisa pra vocês. Eu gosto de entrevistado assim. Que eu olhe nos olhos, ele seja sincero, verdadeiro e coerente nas respostas. Não fique com enrolação, não. Ficar com enrolação, deixa eu enrolar, a pergunta é essa. Ei, mas obrigada, viu, Valber?
16: Eu tenho que te agradecer. Um programa desse também divulga meu nome. Quando quiser que eu venha, me chame, viu?
15: Obrigado, viu, deputado, pela vinda, pela sinceridade, por tudo aí. E a gente volta amanhã. Amanhã sextou, se Deus quiser, né? Amanhã sexta-feira, último programa da semana.
10: Não, mas não é o único, último programa da semana,
15: domingo
10: não.
15: É outra semana, minha filha. A gente já começa a nossa semana no domingo, que a gente vai cobrir na convenção de Efraim, a convenção do PL. Nós estaremos aqui fazendo um programa especial no domingo, não é esse, Thaís?
10: O Paraíba Boa, todo especial, viu?
15: Todo especial.
10: Amanhã a gente divulgou a questão do horário. Por quê? Porque a gente sabe que a convenção começa de 8h22, mas aí não é.
15: Tem um ponto alto, né?
10: Tem um ponto alto.
15: A gente tem que ligar pra Valber pra saber, Valber, que horas o homem chega? Que é pra gente.
16: 10 horas, viu?
10: Tá vendo? Olha aí. E aí a gente vai amanhã divulga o horário que a gente vai estar justamente nesse programa especial, numa cobertura das eleições, não só do PL, mas do PSB e do MDB também. A gente vai estar nessa cobertura especial das convenções, tá certo?
14: Finalizando o programa, deixa eu registrar aqui a audiência do Helder Lopes, da Cristina Daniel, Carlos Alberto, Henrique Chaves, Anderson Oliveira, o Yuri Barbosa, o Danilo Oliveira, o Flávio Soares. Deixa eu ver mais aqui. Eu tô dizendo, essa live tá bombando.
10: Cheiro GD! Cheiro
14: Danilo
10: também pra quem?
14: Gabriel Oliveira.
16: Gabriel Diniz.
14: Marquinhos
10: Lobo.
14: Não,
10: Lobo. É GD. Não,
14: o Flávio Soares, obrigado pela audiência, obrigado pela paciência. Aqui a gente com quase 200 de forma simultânea. E olha que já estamos no final do programa.
10: Pois é, manda um cheiro, Cleide, que é minha mãe. Um cheiro grande pra senhora. Amo você.
15: Cheiro do Cleide.
14: Obrigado pelo presente que você me deu, viu, sua
16: dona
14: filha.
16: Dona Cleide, me ajuda, dona Cleide.
15: Um abraço a todos. Se Deus quiser, voltaremos a partir das 7 horas aqui na 100.5, na FGTV e também em todas as plataformas, com notícia, com opinião, com jornalismo sério, profissional e democrático. Aqui que a gente faz no Paraíba Boa.
10: No quê? No...
15: O Paraíba Boa!
14: Calma, porque aí eu tenho que frisar. Jesus é bom o tempo todo. O tempo todo Jesus é bom.
15: Tchau.
10: Cheiro.
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1: 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Bom dia, meus irmãos e irmãs. Bom dia, povo de Deus. Você sabe que domingo é o dia do Padre? Então, rezando, pedindo saúde do corpo e da alma, vamos incluir também os nossos irmãos sacerdotes. Comece pensando no Padre da sua paróquia, no Padre que fez um bem na sua vida, batizou você, seus filhos, fez seu casamento. Em nome do Pai, do Filho e do Espírito Santo. Amém. Senhor Deus da vida,

No início deste dia, queremos pedir saúde. Dai-me, Senhor, a saúde necessária para ganhar o pão de cada dia. Livrai-me de todo mal, do perigo, da peste, da epidemia da gripe, Senhor. Livrai-me de todo mal. Rezo também, Senhor, e clamo a vossa misericórdia sobre todos os enfermos. Senhor, sustentai-os na fé, mantenha-os na esperança. Revela sabedoria aos médicos e dai paciência a todos os que cuidam dos doentes. De modo particular, Senhor, no início deste dia, intercedo em favor daqueles que estão acamados, hospitalizados e até desenganados dos médicos, mas de modo particular, por este enfermo, cujo nome apresento agora. Senhor médico dos médicos, curai as feridas, libertai os doentes da enfermidade, dai-lhes, Senhor, saúde no corpo e na alma, dai-lhes, Senhor, paciência na provação, dai-lhes, Senhor, coragem de lutar, curai, Redentor nosso, todos os enfermos. Amém. Um bom dia a todos.

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Em meio a uma crise diplomática, o chanceler argentino, Pablo Kirno, afirmou que o país não romperá relações com o Brasil. Kirno reiterou o apoio do presidente Javier Milei à família Bolsonaro, mas descartou um rompimento institucional entre as nações. A crise teve início após críticas e insultos de Javier Milei ao presidente Lula durante uma convenção do PL em São Paulo. Em resposta, o Itamaraty convocou o embaixador argentino em Brasília e chamou de volta o embaixador brasileiro em Buenos Aires para consultas. Yeah.

Aí ao som de Ana Castela, olha onde eu tô. Agora 9 horas 33 minutinhos. Primeiramente, muito bom dia para você. Você que está aí no outro lado, prazer mais uma vez estar aqui chegando para animar a sua manhã. Hoje é quinta-feira, 30. Olha o mês de julho indo embora. Seja bem-vindo aí o mês de agosto, né? O final de ano já tá chegando. O ano tá passando rápido demais. Esse ano 2026 está voando, né, gente? Rapaz, ontem foi janeiro, já tá, daqui a pouco aí tá já, né, virando aí o ano mais uma vez. Gente, ó, amanhã tem sorteio, vale a pena lembrar que amanhã tem sorteio. 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Zap liberado 988121005. Hoje eu tenho uma presença ilustre aqui do cantor Samuel Sensação. Eu que conheci ele pessoalmente lá no Jampa Shop. Eu fui lá fazer um lanche, tomei um açaizinho lá e eu vi ele cantando. Ele me recebeu bem bacana, disse: Thiago, eu sempre tô ligadinho na 100.5, sempre eu escuto a 100.5. Aí eu fiz o quê? Samuel, você está convidado para quinta-feira ir lá na 100.5. Daqui a pouquinho ele vai entrar no ar aqui para toda a Paraíba. Ele que preparou aqui uma música para cantar também, vai cantar para você. E vamos ouvir esse talento. Já siga ele no Instagram, Samuel Sensação. Você aqui de Santa Rita, você de Bahia, você de Cabedelo, tá? Você de toda a região, pessoal do Gás, você que tem seu restaurante, você que tem seu barzinho, quer colocar uma música ao vivo, te garanto que ele faz um show, tá? Ele lá, seu teclado, seu repertório eclético, faz um show. É o Samuel Sensação e é um prazer ter ele aqui no estúdio. Vamos aqui já mandar abraço. Já tem ouvinte aqui já, ó. Paulo do Alto das Populares, muito obrigado pela sua audiência. A minha amiga Carla, lá em Cabedelo, muito obrigado. Em Patos, Maria Elisa, muito obrigado pela sua audiência. A pergunta do dia hoje é o seguinte, a pergunta do dia hoje vai ser um pouco polêmica. Você respondendo a nossa pergunta já vai estar concorrendo a 2 sorteios. No último jogo do Santos, o jogador Neymar, camisa 10, que foi da seleção brasileira, anunciou que ia se aposentar da seleção e não jogaria mais pela seleção brasileira. Você, me dê sua opinião, você acha que o ciclo de Neymar pela seleção brasileira encerrou? Ou você acha que Neymar deve permanecer na seleção ou até jogar a outra Copa do Mundo? Me diz aí, eu quero saber a sua opinião nessa manhã, tá? Você é a favor de Neymar se aposentar da seleção brasileira ou você acha que Neymar ainda merece jogar muito pela seleção? Mais jogos, né? Mais campeonatos. Me responda aí. Enquanto isso, enquanto você responde, vamos ouvir Tânia Mara e Simone e Alcione. Evidências.

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1: Oi, gente! Nós estamos chegando aqui na nossa rádio preferida. Maravilha de programação, Chuchu. Tudo bem com você? Como é que passou de ontem? Tudo certo? Tudo beleza? Opa, coisa boa. Hoje é quinta-feira, né? Dia 30 de julho de 2026. Muito prazer, eu sou o Cauê e a partir de agora tem horóscopo. A gente vai saber quais são os destaques pro meu, pro seu, pro nosso signo nesta delícia de programação de quinta-feira. Vamos começar então? Bora! Alô, você de Áries! O serviço vai render logo cedo, porque sua criatividade está em alta e as coisas se desenrolam rapidinho, viu? A sintonia com o par tem tudo para crescer também. A paquera pode surpreender e uma amizade com benefícios pode emplacar quando menos espera. Número de hoje para você, Ariano. Ariano, é o 10. A cor, preto. A maior parte da sua atenção deve se concentrar no desenvolvimento da vida profissional, viu? Vale a pena colocar o seu foco no serviço e botar as mãos na massa para conseguir o reconhecimento que merece. Nos relacionamentos, cuidados extras com aparência movimenta a conquista. No romance, é um bom momento para juntar as escovas de dente também. Será? Número de hoje é o 57, a cor violeta. Geminiano, geminiana, vai ser mais fácil planejar uma viagem agora, tá? O astral fica mais descontraído e é sinal de diversão à noite. Seu otimismo segue em alta e favorece qualquer atividade em equipe. Com um bom humor e mais leveza, vai ser fácil encantar quem ama. Número de hoje é o 6, hein? A cor cinza. Câncer. E você de câncer? O serviço corre melhor se prestar atenção ao seu sexto sentido. Se está procurando emprego ou quer trocar de carreira, pode ter boas novas hoje também. A atração física movimenta a conquista, mas também ajuda a apimentar os momentos de intimidade. Então, bora lá, se joga, viu? Número de hoje, câncer, é o 19, a cor salmão. E assim, ponto final, terminamos o primeiro bloco aqui do horóscopo de hoje. Eu volto daqui a pouquinho, ainda nesta quinta-feira, para falar para você de Leão, Virgem, Libra e Escorpião. Continue com a gente e até daqui a pouco.
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2: 9:47, vamos para o nosso break comercial. E a pergunta do dia é o seguinte, tá? Vou repetir para você concorrer a prêmios. Amanhã tem sorteio. Boa sorte, participa. A pergunta do dia é o seguinte, quero saber de você nessa manhã. Se Neymar tem que realmente se aposentar da seleção brasileira, se aposentar, ou Neymar tem que continuar jogando pela seleção. Me diz aí, o que você acha? Neymar para ou continua? Quero saber de você essa manhã. Enquanto isso, vamos para o nosso comercial, tá? 98812-1005.

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O Federal Reserve dos Estados Unidos divulgou sua decisão sobre a taxa de juros, um dos eventos mais aguardados pelos mercados financeiros globais. Investidores e analistas acompanham de perto as declarações do presidente da instituição, Kevin Warsh, para entender os próximos passos da política monetária americana. A expectativa é que o Fed mantenha a taxa de juros na faixa atual, mas há uma probabilidade considerável de um aumento em setembro, segundo ferramentas de monitoramento do mercado. A decisão impacta diretamente a economia mundial, especialmente em um cenário de incertezas e riscos inflacionários.

Bom dia, Tiago Alves. Bom dia a todos os ouvintes do programa 100% Você. Aqui é Rodrigo dos Bancários, na escuta do programa. Tiago, eu acho que o Neymar ele já contribuiu com a seleção. Eu acho que está na hora de dar espaço para outros jogadores. Não só Neymar, como muitos jogadores aí que jogaram a Copa. Eu acho que já o tempo deles assim na seleção já passou. Tem que ter jogadores novos, outra mentalidade, né? Que o Brasil possa resgatar aquele futebol que sempre jogou e não queira jogar igual esses times de fora da Europa, né? Que o Brasil volta a jogar aquele futebol brasileiro que sempre jogou. Tiago, eu quero pedir uma música também, meu amigo. Eu gostaria de ouvir César Menotti e Fabiano, Ciumenta. Um excelente dia, Tiago, para você, para todos os ouvintes. Um abraço para Paulinho dos Bancários na escuta também.

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1: Oi, gente, tudo bem, Chuchu? A gente tá de volta aqui da delícia, né, de programação, essa quinta-feira. Como é que tá? Tudo jóia? Tudo beleza? Ah, que bom, final de semana já vem chegando logo aí e tá na hora de continuar previsão astral. Vamos lá? Bora? Alô, você de Leão? Tudo corre melhor se agir junto com os colegas hoje. Sua habilidade para lidar com os outros vai ser o grande diferencial desta quinta. Aproveite os momentos de folga para ficar perto de quem é importante em sua vida, tá, Chuchu? O romance promete momentos para lá de perfeitos hoje. O número da sorte é o 6, a cor é o azul, claro. Hoje você conta com um jeito prático na hora de lidar com as tarefas, que podem ser feitas, inclusive, rapidinho. Se quer tentar algo diferente ou está em busca de trabalho, pode receber uma boa notícia logo cedo, hein? Ó, talvez a vida amorosa fique um pouco morna hoje, tá? Isso pode acontecer. O número da sorte para você de virgem é o 12, a cor azul. Libra, amores, a criatividade vai ser um grande trunfo para impressionar geral e se destacar no serviço, ainda mais se agir em parceria ou começar uma sociedade. Nem a distância vai atrapalhar os seus planos hoje no relacionamento. Com o teu carisma no modo turbo, né? O romance e a conquista prometem fortes emoções. Você tem tudo para viver esses momentos inesquecíveis aí. O número de hoje para você de Librinha é o 29, a cor rosa. E você de Escorpião, vai ser mais fácil lidar com tarefas de rotina hoje. Aproveite para resolver tudo rapidinho. Ó, retomar contato com parentes distantes ajuda a aquecer o coraçãozinho, tá? O romance fica mais sólido, um programinha caseiro deve cair muito bem. Se tá no time dos solteiros ou solteiras, pode surgir uma chance de reatar com um ex. O número de hoje é o 53, a cor azul marinho. E assim, ponto final. Terminamos o segundo bloco desta quinta-feira aqui do nosso horóscopo. Eu volto daqui a pouco, gente, e a gente vai falar de vez, né? Terminar de vez falando pra você de Sagitário, Capricórnio, Aquário e Peixes. Continue com a gente, até daqui a pouco.
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2: Agora na nossa Paraíba, 10:07, nesse clima bacana. Quero já abraçar o meu amigo Paulinho dos Bancários, ele que tá pedindo o som de Fagner Deslizes daqui a pouquinho, viu, Paulinho? Eu toco pra você, muito obrigado, tá? Aí pela sua audiência, você aí nos bancários. Ó, quem está aqui ao meu lado é ele, o Paulinho Sensação. Eu tive um prazer imenso, sexta-feira passada eu conheci ele lá no Shopping Jampa, ali no Parque do Sol, fui tomar um açaí e observei ele cantando lá, ele cantando, mandou um alô pra mim, ele me reconheceu e disse: Tiagão, eu sempre escuto a 100.5 AFM Líder. E eu não podia deixar essa oportunidade passar em branco, convidei, tá? Ele humildemente veio até aqui ao nosso estúdio e está aqui ao meu lado. Paulinho, meu irmão, primeiramente é uma satisfação imensa ter você aqui na 100.5, no programa 100% Você. Amigão, bom dia, você gostou da recepção, tá gostando do nosso estúdio, a primeira vez, que você é de onde mesmo, Paulinho?
3: Bom dia, Tiago, bom dia a todos, satisfação estar aqui, né, seu programa, e eu sou natural de Taperoá, interiorzão, terra de Ariano Suassuna, e é isso, gente, ó, passando já para agradecer aí o convite do meu amigo Tiago e vim cantar algumas músicas aqui para vocês, tá bom? Para dar o pontapé inicial no final de semana.
2: Nada melhor do que começar o final de semana numa vibe bacana, né? Amigão, Paulinho, é o seguinte, você começou a cantar... Samuel, perdão, que eu tava falando aqui. Samuel, você começou a cantar com quantos anos de idade?
3: Rapaz, minha história na música vem dos meus 10 anos, onde eu comecei tocando com meu irmão. Eu toco outros instrumentos, toco bateria, zabumba, e ao longo dos anos aí eu vim passando por vários grupos lá no interior, e pra cantar eu comecei a cantar em 2016, recebi o convite de um grupo lá do interior e comecei a cantar e a galera foi gostando e vim pra cá, pra João Pessoa, em 2019,
2: momento de pandemia,
3: vim trabalhar e aí cantar aqui nos barzinhos aqui em João Pessoa foi 2022 pra cá. graças a Deus, tenho uma boa clientela, tenho os amigos que me ajudam aí. E graças a Deus vem dando certo o projeto.
2: Inclusive, essa última música que tocamos aqui, Meu Coração é Seu Lugar, com os três do Nordeste, composição sua, né?
3: É, sim.
2: Você tava falando aqui fora do ar aqui, Thiago, eu fiz essa música dentro do banheiro, tava tomando banho. Me conta aí, o que passou na sua mente na hora de você fazer esse musicaço, hein?
3: Rapaz, essa música tem uma história, né? Como toda música boa, ela tem uma história. E essa música aí, ela veio através de um relacionamento que eu tive, né?
2: Sério?
3: É.
2: Me conta aí.
3: Rapaz, eu namorava uma menina e, por obra do destino, acabei conhecendo outra pessoa que,
2: eita,
3: que fez minha cabeça ali,
2: mexeu
3: meio que
2: com o coração.
3: É, mas acabei que, como diz a música, né, fiz uma besteira, né, de ficar com outro iludido, né? Aí acabou que perdi a pessoa que eu amava e tal. E não deu certo, pronto, aí fiquei só.
2: E serviu de
3: inspiração, né?
2: Isso, e foi uma coisa triste pra você, mas feliz pra gente que a gente ganhou esse mundo.
3: E não deu certo, pronto, aí fiquei só.
2: E serviu de
3: inspiração, né?
2: Isso, e foi uma coisa triste pra

maior sensação pra vocês? Como assim, ó? Mais um fim de semana.

Minha amiga Ana Celi tá ligadinha no programa. Um abraço. Minha amiga Val também. Só preciso de um olá.

0: Sim. Meu coração não te esquece, faça o seu lembrar de mim. Alô, Nilton, Casa Chu, 4 estações. Abraço, meu amigo.
1: Rapaz, Samuel, sensação, meu amigo. Eu vi Pablo aqui na minha frente.
0: Aqui dá para tomar uma, né? Já.
1: Meu amigo, a cerveja abre sozinha, a Coca-Cola abre sozinha. Meu amigo, ó, vamos agora, 10h15, para o nosso break comercial. E eu volto daqui a pouquinho com mais música para você, mais notícias. Me espera. Samuel, vai preparando mais música aí.
0: Com certeza.

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Santa Catarina entrou em alerta vermelho de grande perigo para tempestades, com previsão de chuvas intensas, granizo e ventos que podem atingir até 100 km por hora. O Instituto Nacional de Meteorologia, INMET, emitiu o aviso que abrange principalmente as regiões sul e da Serra Catarinense. Moradores são orientados a evitar locais abertos durante as rajadas de vento e a não se abrigar debaixo de árvores, devido ao risco de danos e acidentes. A Defesa Civil já distribuiu lonas em municípios que registraram fortes chuvas e granizo na terça-feira.

0: dia, Tiago Alves, Terezinha da Praia de Jacaré, tudo bem com você, meu amigo? Tiago, quero ouvir meu cantor preferido. É Eduardo Costa, Forró do Chama-Chuva. Essa música é muito linda. Ofereço para meu neguinho Edu, vai para Rodrigo Capergiano, Irão de Manaíra, Adriana em Areia, vai para você, Tiago. Opção Costa. E demais ouvintes da 100.5. Um abraço, Tiago, e até amanhã, se Deus quiser.
1: Vamos embora? Música nova?

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1: Faz barulho pro Eduardo Costa! Muito obrigado!
0: Poxa, ficou lindo, hein?
1: Ficou lindo, cara. Ficou lindo.

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1: Oi, gente! Tudo bem, Chuchu? A gente tá de volta aqui na nossa rádio preferida. Maravilha de programação, né? Coisa boa. Hoje é quinta-feira já, vesprinha de final de semana. Bora terminar a previsão astral? Vamos lá? Com licença. Alô, você de Sagitário? Sagitário! Hoje você tem que aproveitar para trocar ideias, conhecer gente nova, expandir os seus contatos profissionais. Sabe por quê? O teu raciocínio vai estar rápido. E tem tudo para causar uma ótima impressão. Ó, conversas e programas descontraídos deixam tudo mais gostoso no romance, hein? O número da sorte é o 12 e a cor é o amarelo. Capricórnio! A sinal de ótimas energias em tudo que envolve grana hoje, Caprica. Pois é, o astral é positivo pro seu bolso, mas você vai ter que pegar firme no serviço, afinal o dinheiro não vai cair do céu, né, Chuchu? Sua atenção pode se voltar para outros assuntos e talvez a vida amorosa fique um pouquinho devagar, quase parando hoje. O número da sorte para vocês é o 51, a cor é o pink. Aquário. Senhoras e senhores de Aquário, o jeito hoje ousado ajuda a ter boas ideias para correr aí atrás dos seus interesses. Tarefas que dependem da tua iniciativa serão as mais promissoras hoje, ok? A Lua e o Marte turbinam suas chances de sucesso se está de olho em alguém. Agora, se já tem compromisso, teu jeito original com uma dose de romantismo faz a diferença na vida 2. O número de hoje pra você de Aquário é o 24, a cor verde. Peixes. E você de Peixes vai se sentir mais confortável para assumir tarefa que pode ser feita a sós ou em casa. A dica é aproveitar o astral favorável para adiantar algumas coisas já logo cedo, porque pode identificar boas oportunidades para encher o bolso depois. A vida 2 fica tranquila hoje, tá? O número da sorte é o 40, a cor peixes é o azul esverdeado. E assim, ponto final. Terminamos o nosso horóscopo do dia, prometendo voltar amanhã, no mesmo horário, sexta-feira, juntinho com você. Forte abraço, beijo, se cuida e até lá. Tchau!
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2: Pois é, né? Agora 10h39, passou por aqui Gustavo Lima, Eduardo Costa, né? Forró do Chama Chuva, também Fagner, gente, só musicaço, só música boa, né? Ó, lembrando que tem sorteio, se você quer participar do nosso sorteio de amanhã, é só mandar um áudio, um zap aqui pra gente. Quero saber, a pergunta do dia é o seguinte, quero saber de você se Neymar, ele anunciou que ia se aposentar da seleção brasileira, que encerrou o ciclo na seleção brasileira. Você acha que ele está certo, que ele tem que encerrar mesmo? Ou você acha que não é o momento de encerrar agora e jogar mais pela seleção? Me responda aí, Terezinha, me responda aí, Paulo, me responda aí, gente. Manda aí a mensagem, tá, pra gente aqui pro nosso WhatsApp. Quero mandar um abraço pra Érica lá no Cristo. Érica no Cristo, muito obrigado pela sua audiência. Valeu mesmo, tá? O Jobinho lá em Cruz das Armas, Alexandre também lá em Cruz das Armas aqui nos ouvindo. Muito obrigado pela audiência de vocês. Elias, meu amigo Elias, lá no Valentina do Figueiredo. Um abraço pra você, Elias. Muito obrigado, tá? Nilvan, lá no Bessa, também está nos ouvindo. Um abraço, meu irmão. Ele disse, Thiago, estou aqui trabalhando, tenho uma conveniência, e estou ouvindo aqui, esse programa aqui é top. Muito obrigado pela audiência. Estou aqui ao lado de Samuel Sensação, ele que eu posso dizer, um músico completo. Ele toca tudo, um repertório eclético para você. Samuel, qual é a sua agenda da semana? Me diz aí. Só um momento, vá.
3: Olha só, Thiago, hoje já começou hoje, né? Hoje eu tô lá no Colinas, Casa Show com as Estações. Sexta-feira eu estou com Estrelas do Brega lá no PZ Espetos, lá no bairro São José. Sábado eu tenho um aniversário mais cedo, um evento privado, da minha amiga Juliana lá no Miramar. E à noite, a partir de 1h da manhã, estarei novamente na Casa Show com as Estações. Sendo a segunda atração. Primeiro tem Forrozão Esquenta, Sheila Pessoa e Samuel Sensação fazendo a última atração para a gente pegar o sol com a mão. E no domingo tem um evento privado lá em Jacumã, Então, esse fim de semana aí, graças a Deus, bem recheado de shows, de graças a Deus.
2: Samuel, deixa o teu número para contato, sua rede social. Como é que eu faço para contratar o seu show, né? Eu tenho o meu barzinho, ou até um aniversário, uma formatura. Como é que eu faço para te contratar? Me diz aí.
3: Para entrar em contato, é o telefone, é o WhatsApp também. É 9696-7326. E o Instagram é Samuel Sensação FC.
2: E antes da gente ir pro comercial, vamos de música, né, Samuel? Contigo aí, meu irmão.
3: Vamos embora. Fazer mais uma dele do Pablo. Isso. A galera curte bastante.
2: Muito, viu?
3: É, vamos embora. Samuel Sensação, meu amigo Thiago, tamo junto, misturado. Simbora!

0: Eita, musicaço, Samuel. Rapaz, você é a cópia do Pablo, viu? Com certeza todo mundo lhe confunde com ele, né? Tá nos shows. Ó, é Pablo que tá cantando ali. Meu amigo, sempre acontece isso ou não?
1: Rapaz, sempre acontece, viu? Onde eu chego. Às vezes eu chego sem óculos, né? Mas basta eu colocar o óculos. Olha só quem vai cantar, é Pablo. Eu digo, mas, o Pablo da Chopin, rapaz.
0: Mas top de verdade, coincidência incrível. Você já se parece demais, viu? Idêntico de verdade. Gente, agora 10h46, vamos para o nosso break comercial. Eu volto rapidão.

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nos Estados Unidos, Coach Gray foi condenado à prisão perpétua no estado da Geórgia após cometer 4 homicídios em um tiroteio escolar em 2024. O adolescente de 16 anos havia se declarado culpado por 55 acusações, incluindo os assassinatos de 2 professores e 2 estudantes. A decisão judicial foi influenciada pelos depoimentos emocionados de alunos da Appalachian High School, que contavam o apoio da polícia e de um grupo de motociclistas formado após a tragédia. A sentença não prevê possibilidade de liberdade condicional para Gray.

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1: E aí, tudo bem por aí? Por aqui tudo maravilha! Estamos chegando, tá começando mais uma edição do Novelizando. Hoje é quinta-feira, 30 de julho, última quinta do mês 7. Eu sou o Silva Júnior e a partir de agora você fica por dentro de tudo que vai rolar nas novelas da Globo. É o nosso Novelizando no ar. E a gente começa com a novela das 6, A Nobreza do Amor. Binta descobre que Gendal deseja punir a Lica com a morte. Kênia pede a Chinua que entregue sua carta a Dumi. Mirinho convence Virgínia a adiar o anúncio da data de casamento. Manuel desabafa com Ana Maria sobre a promoção de Mirinho. Tonho e Alica comemoram quando Viriato garante que dará sua bênção à união dos dois, ao lado de Dona Menina. E Dumi vibra ao receber a notícia de que Kênia se juntará a ele aqui em Ladiza. E esse foi o resumo de A Nobreza do Amor de hoje. Daqui a pouco eu volto com tudo que vem aí em Coração Acelerado. Segura.
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2: Samuel, suas raízes, você também tem familiar cantor, me diz aí.
3: Olha só, a minha trajetória na música vem do meu avô, né? Meu avô era poeta, né?
2: Como era o nome dele?
3: Era, chamava Zé Luiz, foi o nome dele, Zé Luiz.
2: De longe, tá peruá, poeta.
3: Viu, de longe? Aí tem meus irmãos são músicos também, tenho quatro irmãos, todos são músicos, sanfoneiro, baixista, baterista. Aí pronto, aí ficou tudo no sangue, veio tudo do meu avô aí.
2: Já veio no sangue, né? Não tem nem como fugir. A música...
3: Damos tudo dele e, graças a Deus, os meus irmãos têm um projeto deles. Eu que me afastei um pouco, né? Assim, questão que eu vim morar aqui em João Pessoa, mas lá no interior eles têm um projetozinho deles, faz um showzinho bacana deles também.
2: Mas top de verdade. Preparou o que pra gente agora, ô?
3: Rapaz, eu soube que você é fã de Zezé, vou fazer um aqui. Oh. Vou fazer um aqui especialmente pra você e pra os ouvintes.
2: Faz top, viu? Arrocha o nó.
3: Vamos embora.
2: Esse é o Samuel. Sensação, ao vivo!
3: Essa dá pra tomar uma.

0: Meu amigo Rossi, na escuta do programa.
1: É, olha aí. Esse é bom demais, o Edson. Esse é o Samuel Sensação. Já siga ele aí no Instagram. Agora, vamos para o nosso break comercial. Já já tem mais música.

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Em meio a uma crise diplomática, o chanceler argentino, Pablo Kirno, afirmou que o país não romperá relações com o Brasil. Kirno reiterou o apoio do presidente Javier Milei à família Bolsonaro, mas descartou um rompimento institucional entre as nações. A crise teve início após críticas e insultos de Javier Milei ao presidente Lula durante uma convenção do PL em São Paulo. Em resposta, o Itamaraty convocou o embaixador argentino em Brasília e chamou de volta o embaixador brasileiro em Buenos Aires para consultas.

0: Agora 11 horas e 8 minutinhos, voltamos. Samuel Sensação continua aqui no estúdio. Daqui a pouquinho ele vai cantar mais uma pra gente. O Wellington já está aqui nos preparativos, que daqui a pouquinho vai entrar no ar, né? A voz da Paraíba, Marcelo tá chegando, Marcelão. E ele já está aqui, o Glauco já está aqui, o Tiagão, o meu xará também. Eu tô muito feliz porque o link já saiu, viu? Da Corrida da Paz, que vai ser realizada dia 3. Já tá convidado, Samuel, também, viu, Samuel? Vem correr com a gente, viu? Cuidar da saúde. Vai ser uma corrida abençoada, Corrida da Paz, uma corrida cristã, onde vamos reunir famílias, tá? Pessoas que correm e que não correm também, para fazer parte dessa grande festa. Claudio, Tiagão, bom dia. Fala aí dessa corrida, fala do link. A festa tá bonita, fica à vontade, meu irmão.
1: Bom dia. Mais uma manhã que estamos aqui, tá? Já agradecendo a Deus por esse privilégio da vida. E mais uma coisa importante: sem paz, ninguém consegue viver. Você aí que está parado, você que já corre, você que nunca correu, eu tenho um convite extremamente especial para te fazer, tá? Corridão da Paz será realizado aqui na cidade de Santa Rita, tá? Ali na Avenida Conde. Já virou já a Avenida dos Corredores e das Corredores. É, Avenida Conde, todo sábado a gente se reúne lá. Também estamos um grupo de corrida da Fórmula 1. E outros grupos também, amigos, também se reúnem ali. A gente se movimenta muito junto, treinamos junto, porque eu acho que a paz, ela traz união, traz conscientização, traz humildade, traz domínio próprio, temperança, longanimidade, amor. Então, esse Corridão da Paz será realizado dia 13 de setembro, e o mais lindo, como disse nosso apresentador aqui, Thiago, o link já saiu, então preste atenção aí nas redes sociais, tá? Faça a sua inscrição, R$20 e um quilo de alimento não perecível. Ajude alguém, porque ajudando alguém, você está ajudando a si mesmo, e o mais bonito, você está fazendo um princípio divino. Perguntar um dia para Jesus, como eu posso ajudar o Senhor? Ele disse, aquele que dá um alimento para quem não tem, um cobertor para quem está com frio. Então, você faz parte desse Corridão da Paz, que é um corridão solidário, que é um corridão de amor. E eu, tá, junto com meu amigo Tiago e outras pessoas também que estão nessa organização, já te estende esse convite. Vai lá no link da inscrição, já faça a sua inscrição, traga seu filho, seu esposo, amigo, um vizinho, e seja mais uma pessoa solidária a cuidar de alguém. Esse convite é especial. Dia 13 de setembro, Corridão da Paz, tá? Seja bem-vindo, mais uma pessoa solidária a cuidar de alguém. Esse convite é especial. Dia 13 de setembro, Corridão da Paz.

0: atividade física, que o mais comum é uma leve caminhada, uma leve corrida, e daí isso junta todas as modalidades. E além disso, esse evento está acontecendo, eu tenho percebido, um grande network, porque vários empresários, várias marcas estão se interessando em colaborar, em interagir e promover também seus serviços, seus produtos. E além da questão de saúde física e mental, está acontecendo também esse network positivo, essa troca de serviço, essa troca positiva de energia. Acredito que vai ser lindo, vai ser top. Link já disponível. E ainda estamos aceitando parceiros que queiram somar e contribuir e fazer parte deste grande evento. Então, próximo dia 13 de setembro, o Corridão da Paz vai ser show.
1: Os agradecimentos são importantes. Ser grato é uma dádiva de Deus e a gratidão é um dos pontos fatores. Nós queremos também agradecer também diretamente ao diretor da rádio aqui, 100.5, tá?
2: Osmar Queiroz, garotinho.
1: Osmar Queiroz e Raquel. Raquel também, que abriu a porta para nós e a família Maroja, tá bom? E todos os patrocinadores, aqueles que não quis expor o seu nome, que fez com a direita para a esquerda não ver, e aquele que indiretamente ou talvez não pôde ajudar, mas está aí divulgando o link, está convidando pessoas, você é o patrocinador da paz. E quem soma no reino também será atributo do reino e vai receber do reino. Quero agradecer a todos de forma geral, de coração.
2: Gladys e Tiagão, deixa o zap de vocês, o número para contato e a rede social, né? Porque tá postando também o link, como eu tô postando na minha, tá? Diz aí o WhatsApp de, primeiramente, Tiagão, seu zap, Tiago.
3: Meu WhatsApp 98740-2299
0: é meu WhatsApp aí, pessoal.
2: Repete de novo, Tiagão.
0: WhatsApp de Tiago Santos, 8740-2299. É o rapaz das bebidas funcionais aí, que é um sucesso. O Hype Drink tá tomando conta aí.
2: Faz me levar para um almoço, numa churrascaria em Bebelândia. Bebelândia, não foi isso? Rapaz, que almoço sensacional. Pela primeira vez, com 27 anos, eu comi verdura, só verdura, tá? Batata e frango. Meu amigo, eu fui treinar, eu parecia um menino de 15 anos.
0: Leve.
2: E foi o primeiro almoço, viu?
0: Com energia, com disposição.
2: Sim.
0: Isso faz parte do projeto de transformação corporal que está incluído nesse movimento.
2: E
0: aí,
2: eu ia falar pra vocês também que eu dormi, rapaz, que noite de sono maravilhosa. Acredita? Sério,
1: acredita
2: mesmo.
1: Acredita.
2: Eu não tô brincando não e nem fazendo marketing não, é sério mesmo.
1: Funciona de verdade.
2: Cláudio, número pra contato?
1: Pronto. O número pra contato da organização do Corridão da Paz é 981-83-1461. 981-83-1461. Você entrando em contato, você já recebe lá o cartaz do Corridão da Paz e o link de inscrição, tá? Seja um colaborador e seja um ajudador desse projeto. Deus em Cristo continue te abençoando. É aquele versículo do dia que não
2: pode faltar,
1: né? Esse versículo do dia não pode faltar. Isaías 54:17. Toda ferramenta preparada contra ti não prosperará, e toda língua que se levantar contra ti em juízo, o Senhor a condenará. E o mais bonito desse versículo é: isso é herança do Senhor. Muito obrigado, Deus abençoe, em nome de Jesus.
2: Meninos, muito obrigado, eu quem agradeço. E vamos estar dia 13 de setembro, vamos estar lá com a nossa tenda da 100.5, fazendo aí a festa. E eu quero convidar os ouvintes para vir correr também com a nossa, que o Wellington, ele vai vir de Lucena.
1: O Wellington vai.
2: E o Wellington vai estar assim, marcando presença lá. Vai correr também. Viu?
1: Vai ter, nosso amigo aqui, tá aqui também correndo.
2: Vai sim, sensação. Samuel, vai correr também com a gente. Vem mesmo, Samuel, viu? Fazer parte, você vai gostar demais, você conhecer o nosso bairro de Tibiri e vai correr junto com a gente, ó.
1: Vem-se embora, Samuel.
2: Vamos agora pro Novelizando e eu volto já já, trazendo mais música e Samuel também aqui cantando.
4: Sim.

0: bem, estamos de volta. É o nosso Novelizando e o resumo das novelas nessa quinta, dia 30. E agora eu trago o Coração Acelerado, a novela das sete que tá na reta final. Ronei questiona Zilá sobre a possível autoria da ameaça. Zilá sonda Sinara, que garante não saber de nada. Malvino e Laurinha se emocionam ao sentir a bebê mexer na barriga da mãe. Zuzu fala com Alaor sobre seu suposto estado grave de saúde. E o empresário confronta Horácio, o seu médico. Alaor propõe cancelar o casamento com Zuzu. E Thalita sente ciúmes de Bará com Eva e Vânia. E esse foi o resumo de Coração Acelerado. Daqui a pouco eu volto com tudo que vem aí em Quem Ama Cuida.
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0: O Federal Reserve dos Estados Unidos divulgou sua decisão sobre a taxa de juros, um dos eventos mais aguardados pelos mercados financeiros globais. Investidores e analistas acompanham de perto as declarações do presidente da instituição, Kevin Warsh, para entender os próximos passos da política monetária americana. A expectativa é que o Fed mantenha a taxa de juros na faixa atual, mas há uma probabilidade considerável de um aumento em setembro, segundo ferramentas de monitoramento do mercado. A decisão impacta diretamente a economia mundial, especialmente em um cenário de incertezas e riscos inflacionários.
1: De

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1: Legal, galera! Estamos de volta! Último bloco de hoje do Novelizando desta quinta-feira. Agora tem o resumo de Quem Ama Cuida, a novela das nove da Globo. Ademir se incomoda ao ver jornalistas em frente à delegacia. Pilar acusa Carmita de inventar que o anel é falso. Adriana e Mau Mau comemoram a repercussão da acusação contra Ademir. E Patrick tenta tranquilizar Dora. Pilar comenta com Yuri que acredita que alguém a está enganando. Rosa alerta Tilde sobre o interesse de Edivaldo na colega. E Ingrid confessa a Pilar que iria substituir o protótipo pelo anel verdadeiro quando a mãe quitasse a compra. E esse foi o resumo de Quem Ama Cuida dessa quinta. O Novelizando volta amanhã sexta e eu conto com a sua audiência. Grande abraço, fiquem todos com Deus, ó. Beijo do Silva, até amanhã.
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2: Agora 11 horas e 24 minutinhos, você ouviu Novelizando, o Boletim Clique 100, você ouviu também aqui a saúde, né? Falamos sobre a Corrida da Paz, que vai ser no dia 13, e Samuel, sensação, esse cara que eu tive um prazer de conhecer ele sexta-feira, lá no Shopping Jampa, fui tomar aquele açaí, vi ele lá cantando, e eu trouxe ele aqui, e foi uma satisfação ter você comigo aqui. Você gostou do nosso programa? O que você sentiu aqui ao entrar na 100.5, meu irmão? Pode ficar à vontade.
3: Eu que agradeço pelo convite, né? Espero voltar mais vezes aqui, né?
2: Com certeza.
3: Pra gente fazer mais músicas para os ouvintes. E deixa eu mandar um alô aqui para a galera que vem me dando uma força aí. Pessoal da Corridinha Michuruca. Meu amigo Nilton, Casa Show com as estações. Meu amigo lá do Jampa Shop, o Girlan.
2: Isso.
3: O Éder também dá uma força bastante lá para mim. E toda a galera, meus amigos, se for falar aqui, é muitos. Meu amigo Rael também, é um cara que vem me ajudando bastante. E agradecer a você pelo convite e espero voltar mais vezes, né?
2: Vem, com certeza, as portas abertas, vamos vir mais vezes, prepara aquele repertório, porque meu amigo, o cara canta. Pra gente encerrar, pra não ficar só em nossas falácias, né? Vai tocar o que agora pra gente?
3: Vou fazer um forrozinho, meu repertório é bem eclético, mas vou fazer
2: Já passamos aqui, já cantou Pablo, tá? Já cantou Pablo, Zezé de Camargo, e agora é um forrozinho. Bora? Vamos dançar?
3: Bora. Sucesso do poeta Dorival Dantas, meu amigo Gil.
4: Você hoje

0: Valeu, gente, obrigado. Cheiro no coração de você, fiquem todos com Deus. Meu amigo Túlio, forte abraço. Valeu, Thiago.
1: Mas valeu, valeu, Samuel, valeu. Gente, siga aí no Instagram, Samuel Sensação. Samuel, deixa aí o seu número para contato mais uma vez, para fechar a agenda, pessoal, né? Tem agenda aberta para essa semana ou já...
0: Esse final de semana já tá completo, graças a Deus, começando hoje, né? E só vou parar lá no domingo, graças a Deus. 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E o Instagram é Samuel Sensação OFC. Marca aí seu evento e a gente leva muita alegria.
1: Coisa boa, meu irmão. Muito obrigado pela sua participação aqui, pela sua presença. E, gente, muito obrigado pela audiência de vocês. Amanhã é sexta-feira, final de semana. Fica com Deus. O Elton já está aqui, já nos preparativos. Marcelão chegou agora. Daqui a pouquinho de meio-dia vai entrar no ar o programa A Voz da Paraíba. Tchau, tchau. Um forte abraço, seu amigo Thiago Alves, de todas as manhãs. Cheiro, um abraço apertado. Se cuida.

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Em cima disso, a gente constrói os nossos sonhos.

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0: Sejam todos muito bem-vindos ao Rádio Jornalismo da 100.5 FM Líder. Hoje é quinta-feira, 30 de julho de 2026. Edição de número 605 do programa Voz da Paraíba. A partir de agora, informação sem maquiagem e a opinião com coragem. Vamos aos destaques do programa Voz da Paraíba desta quinta-feira. Tudo aquilo que a nossa produção preparou para você ficar bem informado.
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0: Ex-vice-prefeito de cidade na Paraíba é encaminhado ao presídio do Roger, na capital, após audiência de custódia por violência doméstica. José Felipe Ferreira de Almeida, ex-vice-prefeito da cidade de Cajazeirinhas, foi preso, passou por audiência de custódia e o juiz de violência doméstica decretou a prisão preventiva do mesmo. Ex-funcionária é investigada por desviar mais de R$ 75 mil reais de clínicas médicas de João Pessoa. A investigada, que mora no bairro de Mangabeira, em João Pessoa, foi alvo de mandados de busca e apreensão em operação da Polícia Civil realizada nesta manhã. Servidor é preso após ameaçar o superintendente do Ibama na Paraíba. O suspeito foi preso em flagrante e terá fiança arbitrada, já que o caso permite pagamento de fiança. Segundo a notícia crime apresentada, a manifestação teria ocorrido diante de diversos servidores presentes no evento. Estaria relacionada a desavenças decorrentes do ambiente de trabalho. O servidor ameaçou o superintendente do Ibama. E aí a Polícia Federal cumpriu o mandado e acabou encontrando uma arma de posse do investigado. Outros destaques desta quinta-feira do programa Voz da Paraíba. Morre Dona Marlene Panta, mãe do ex-prefeito de Santa Rita, Emerson Panta. Dona Marlene Panta tinha 78 anos de idade e enfrentava problemas de saúde nos últimos meses. Agora nós vamos aos destaques das eleições 2026. Semana decisiva para as eleições na Paraíba. Quem será o vice de Lucas Ribeiro? A convenção de Lucas será semana que vem, quarta-feira, no Centro de Convenções. Diversas reuniões, diversos detalhes para definir o nome do vice ou da vice. Ivonete Ludugério, vereadora de Campina Grande, esposa do ex-deputado Manuel Ludugério, será a primeira suplente de André Gadelha na disputa para o Senado da República. Aécio Neves convida o prefeito de João Pessoa, Léo Bezerra, para se filiar ao PSDB. O Podemos de Léo Gadelha deve anunciar apoio a Lucas Ribeiro em convenção que deve acontecer nos próximos dias. O programa Voz da Paraíba, que dá voz aos pré-candidatos, recebe nesta quinta-feira o pré-candidato ao Senado pelo Partido Novo, Major Fábio. Haverá aliança com o PL na Paraíba ou não? O Partido Novo segue campanha solo, só com o nome do Major Fábio para senador? Daqui a pouco a gente vai saber com o Major Fábio, pré-candidato ao Senado da República pelo Partido Novo. E o programa Voz da Paraíba também recebe mais um oficial da Polícia Militar da Paraíba, que disputará as eleições deste ano. Estamos falando do Coronel Almeida, que entre suas diversas missões, comandou o Hospital Edson Ramalho. E agora os destaques do esporte desta quinta-feira.

Ontem, pelo Campeonato Brasileiro, acho... Eu não vi todos os jogos. Mas olha, um dos piores jogos que eu já vi no Campeonato Brasileiro deste ano. Foi uma pelada. Internacional de Porto Alegre e Flamengo. Sabe aquele jogo que dava sono? Horrível jogo, horrível. Internacional tá um time horrível. E o Flamengo conseguiu ser pior do que o Internacional ontem. Absurdo! 1-1 foi o jogo. O Mirassol venceu o Remo ontem, 2-1. Fluminense e Bahia empataram em 0-0. O Palmeiras fez 4-0 no Vitória da Bahia. Hoje tem Corinthians e Atlético Paranaense. Hoje também tem 9:30 da noite, Coritiba e Cruzeiro. E as expectativas, né? Os preparativos para o jogo Botafogo e Santa Cruz, que será semana que vem, será no sábado da próxima semana, Botafogo e Santa Cruz, pela Série C do Campeonato Brasileiro.

12 horas e 13 minutos. Alô, Paraíba, boa tarde. Sejam todos muito bem-vindos. Muito obrigado pelo carinho da audiência. Estamos juntos nesta quinta-feira para trazer muitas informações, boas entrevistas. Coronel Almeida, pré-candidato a deputado federal. Major Fábio, dois oficiais da Polícia Militar da Paraíba. E a gente percebe que cada vez mais os policiais estão disputando mandatos eletivos, não é? Tem o Coronel Sérgio Fonseca, ex-comandante-geral da Polícia Militar. Tem diversos oficiais. O próprio Cabo Gilberto Silva, né? Cabo Gilberto Silva é um exemplo de resiliência, de força, viu, esse cabo? Eu conheci o Cabo Gilberto Silva batalhando por direitos dos policiais militares. Na época tinha um governador aqui na Paraíba, um governador perseguidor, doente, e esse governador perseguiu muito o Cabo Gilberto. Queria até expulsar o Cabo Gilberto da polícia, porque o Cabo Gilberto se dobrava. O Cabo Gilberto sofreu muito, muita perseguição, foi eleito deputado estadual. Aliás, é de Santa Rita, o deputado federal Cabo Gilberto Silva, nascido em Santa Rita e que mora hoje no bairro de Mangabeira. Desde um ano e meio de idade que saiu de Santa Rita, foi morar em Mangabeira e mora até hoje. E o Cabo Gilberto Silva hoje é deputado federal. E cada vez mais os policiais militares, os bombeiros militares estão colocando seus nomes, né, à disposição da população. É um profissional tão qualificado, né, o policial. É um policial que colocou a vida dele para defender a sua. Policial militar é um tipo de um profissional com respeito a todos os outros profissionais. Mas o policial merece um respeito da população, merece uma atenção, porque o policial militar, o bombeiro militar, é aquele profissional que se prepara, que trabalha de noite em favor da população. Então, tenho sempre muito respeito, muita atenção pelos policiais e bombeiros militares da Paraíba. Se você tem os civis que são preparados, que merecem um voto, você imagina um policial que antes de ser candidato para lhe representar na Câmara, já lhe defende nas ruas. Policial que vai às ruas defender o cidadão sem nem saber quem é o cidadão, mas está lá nas ruas com arma em punho. E isso já lhe coloca numa situação bastante privilegiada para ser representante do povo, quer seja o povo da Paraíba, quer seja o povo brasileiro, nas assembleias, no Congresso Nacional. Então hoje nós teremos, o Major Fábio já chegou por aqui, pré-candidato ao Senado. Daqui a pouco o Coronel Almeida, que também é pré-candidato a deputado federal, e nós vamos falar desses assuntos. Eu vou falar também hoje sobre a questão das bets. As bets estão destruindo as pessoas e as famílias, pessoal. Nós temos diversos relatos, tem uma reportagem hoje, quem quiser acessar o Estadão, vê lá. Três professores universitários explicam, com base em dados históricos e matemáticos, como o sistema das casas de apostas é desenhado para devolver bem menos do que arrecada. Tem histórias aqui, ó. Ela era servidora pública, mas perdeu emprego e carro por vício em bets. As bets não ganham quando você perde. Elas ganham porque a matemática sempre foi delas. Ela perdeu o irmão, que era auditor, para o vício em bets. A dívida já chegava a 1,5 milhão de reais. Então, são casos e casos, mas casos no Brasil inteiro, das pessoas viciadas em bets.

0: internets. Aí o marido se vicia, perde o controle das contas, perde o casamento e muitas vezes tem gente que perde a vida, né? Tem muita gente que já perdeu a vida por causa do vício das bets. Então, pessoal, daqui a pouco tem muitas informações pra gente. 12 horas e 18 minutos. Fazer o seguinte, Beto, vamos logo ao intervalo. O Major Fábio já está aqui, porque na volta eu já começo trazendo perguntas para o pré-candidato ao Senado da República, Major Fábio. E é claro que a gente quer saber, vai ter tempo ainda de uma aliança do Partido Novo com o PL? Major Fábio vai compor a chapa de Efraim e Marcelo Queiroga? Ou o Partido Novo vai sair com candidatura solo? Como é que vai ser isso? Como é que está essa discussão? E como é que também o Major Fábio vê esse momento do país com essa situação, as pesquisas mostrando a segurança pública, uma das grandes preocupações da população brasileira? Como encontrar uma solução para isso? El Salvador seria o caminho? Como fazer para a gente melhorar um pouco a tranquilidade do povo brasileiro, o povo paraibano? Depois do intervalo, a gente volta com o Major Fábio, pré-candidato ao Senado, e dizer também às pessoas. As pessoas que quiserem fazer perguntas, podem mandar perguntas para o Major Fábio no Zap, no WhatsApp, no 9971-9777. 9971-9777. Ou pode ligar direto para cá. 3229-1005. Você vai ligar 3229-1005. E fazer a sua pergunta ao Major Fábio. A pergunta está liberada, viu? Pergunta que você quiser fazer aqui para o Major Fábio responder. Então a gente vai no intervalo, 5 minutinhos, a gente volta com a entrevista do Major Fábio, pré-candidato a senador.
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0: Muito bem, agora são 12 horas 28 minutos na Paraíba, 12h28. Estamos de volta com o programa Voz da Paraíba. E a partir de agora a gente vai conversar com o pré-candidato ao Senado da República, o Major Fábio. Major Fábio, que já foi deputado federal, foi candidato a governador do estado da Paraíba. Tem muitas lutas, muitas histórias, tem bandeira de luta, tem discurso. E tá na rua, tá batalhando. Major Fábio, boa tarde, bem-vindo aqui ao nosso programa Voz da Paraíba, na 100.5, essa casa que o senhor conhece bem.
1: Conheço. Já vim muitas vezes aqui. Santa Rita é uma cidade onde a gente teve muitas oportunidades aqui de trabalhar. Eu lembro de um jogo que eu comandei o policiamento entre Santa Cruz. Foi decisão do campeonato. Teve uma. Não, jogou com Santa Cruz de Pernambuco. Né? Teve um jogo aqui e a gente fez essa partida, comandamos, né? Ainda novo, 20 e poucos anos de idade. Eu ingressei na polícia com 18 anos, né? Na verdade, eu fiz o concurso com 17. Quando eu ingressei em janeiro, eu estava com 18 anos, fui tenente da polícia. Com 27 anos, eu era capitão. Estava fazendo muita revista aí em presídio, né? A gente tinha muitas lutas naquela época, mas era bem mais tranquilo do que hoje, né? Hoje a gente sabe que a criminalidade cresceu. Essa semana eu estava em casa e tive uma péssima notícia. Eu não vou aqui dizer a cidade, mas é uma cidade do interior, uma cidade pequenininha do interior, sendo invadida por facções criminosas, as pessoas já sendo expulsas das suas casas, né? E todo mundo sabe, né? Marcelo sabe, é um prazer estar aqui, Marcelo Wellington também aqui com a gente, a gente está aqui para conversar e eu conversar com você também que está em casa, né? Eu não sabia da situação da Paraíba, eu sou reformado da polícia, e fui convidado, Marcelo, para serviço de Valber Virgulino lá em Cabedelo. E quando eu comecei a dizer, a perceber o que estava acontecendo e com a minha experiência, eu sou especialista em segurança pública, conversei com alguns policiais e eles disseram: Major, a situação é exatamente essa. E a gente percebeu que a gente estava caminhando para um caminho muito difícil. E hoje a Paraíba está, né, o Nordeste, principalmente o Nordeste, está assustado com o crescimento do crime organizado no Nordeste, né? A gente tem visto o que tem acontecido, que a gente fica se perguntando, hoje é tanto que o tema principal dessa campanha é o combate à criminalidade. E eu estou nessa missão. Eu gosto de missão. Se eu pudesse, eu estaria em casa com a minha família. Mas a gente tem missão, e missão é exatamente a gente se estabelece a fazer, a gente se propõe a fazer e a gente corre para cima. Então acho que a gente está vivendo o pior momento do Brasil, o pior momento da Paraíba, onde pessoas estão perdendo as suas casas pelo crime. E eu quero aqui até trazer aqui, você que está me ouvindo, mãe que está me ouvindo, outros crimes têm acompanhado isso. O estupro de menores. E olha lá se não vai acontecer muito tráfico de crianças. Porque, infelizmente, a gente está caminhando para isso. E eu estou me colocando no Partido Novo, sábado, Marcelo. Nós vamos ter a nossa convenção na Ilha Tec. E o Partido Novo irá confirmar a candidatura de uma chapa de deputados federais e a minha candidatura a senador. Né? Hoje, pela manhã, a gente já estava conversando, dialogando com o meu presidente, que hoje está afastado, para poder participar dessa campanha. E vai estar conosco lá, Zé Carneiro, um homem de muita visão, um empreendedor, né, que vê claramente o potencial do estado da Paraíba, e ele vai me ajudar muito nessa campanha que nós vamos enfrentar. Então eu entro nessa missão para combater o crime, para combater os criminosos. E outra coisa que a gente tem visto no Brasil é o crescimento da corrupção. Isso é um absurdo. E essa semana nós tivemos uma decisão terrível. Aqui não estou falando porque eu sou de direita, não. Você manter sob sigilo durante 100 anos a relação das pessoas que visitaram Vorcaro. Eu até admito. um sigilo para a visita de um presidente, de um líder de Estado. Mas nós não conseguimos entender como é que o cara que está levando o Brasil, porque tem vários bancos, né? Quando a gente passa na frente do banco do BRB, a gente vê agências modernas, bonitas, que até nos chama a atenção para entrar. Mas um banco que está passando uma crise agora, que a gente não sabe qual vai ser o fim do BRB. Porque o BRB, infelizmente, comprou títulos podres do Banco Master. E o Banco Master dentro da Paraíba, Marcelo. É o Banco Master que empresta dinheiro aos funcionários públicos da Paraíba a 4,5%. A 4,5%. Você sabe o que é emprestar dinheiro a um aposentado que já sofre com um salário baixo, a pegar dinheiro com um Banco Master, onde o cara está preso e que agora recebeu sigilo de 100 anos. Ninguém vai saber quem foi que visitou o Vorcaro. Vê que tristeza. E os tocos aí que a gente está vendo, não é toco mais de 100 reais, nem de 1.000 reais, nem de 10 mil. É toco de milhões, é propina de milhões. Então, essa eleição vai ser decisiva. Você que está me ouvindo, você que está me assistindo, eu não quero nem pedir, porque não pode pedir voto nesse momento, mas eu quero que você faça uma reflexão, não é pela sua vida não. Eu tenho 56 anos de idade. Daqui a 20 anos, Marcelo, daqui a 20 anos, se eu estiver vivo, eu vou estar com 76. Eu não vou ser mais um jovem que ingressou na polícia, não. Faça uma reflexão a respeito da sua família, dos seus filhos. A gente assistiu aqui em Santa Rita um senhor perdendo seu filho que jogava futebol porque mostrou um tênis, porque mostrou um celular. Aquilo foi um absurdo. Então, cara, a gente está nessa luta, uma luta difícil, Marcelo. Uma luta difícil porque nós vamos disputar uma eleição contra agentes políticos que a gente não sabe nem quanto vai gastar, porque não tem limite. Eu não tenho limite. Eu não tenho limite. Eles não têm limite com outra interpretação. Eles não têm limite para gastar. Eu não tenho nenhum limite para essa eleição. Eu estou aqui colocando a minha cara e eu tenho certeza que se a minha campanha terminasse aqui nesse programa, pelas pessoas que estão me ouvindo, porque nenhum desses pré-candidatos, nenhum dos candidatos a senador vai discutir segurança como eu. Hoje nós temos coronéis, daqui a pouco a gente vai receber um coronel aqui, candidato a deputado, pré-candidato a federal. Nós temos outros coronéis, majores, sargentos, candidatos, deputados. E você lembra, Marcelo, você que é jornalista, sabe que muito disso começou lá em 2008, 2009, 2010, com a nossa luta pela PEC 300. Hoje eu posso dizer que em Roraima, o governador de Roraima é um soldado da Polícia Militar. Soldado Sampaio é governador do estado de Roraima. E esse cara me recebeu quando eu passei lá com a PEC 300. Pegou a minha maleta e disse, deixa que eu carrego. Hoje o cara é governador do estado de Roraima. Foi uma luta que a gente começou. E às vezes uma campanha política como Cabedelo. Cabedelo a gente começou sem saber o que ia acontecer. Aconteceu. Saiu no Fantástico. Saiu para todo o Brasil ver. Foram três políticos afastados, que se tornaram inelegíveis, não conseguiu a elegibilidade de novo, mas a gente sabe que no Brasil acaba sair conseguindo as coisas. E a gente mostrou para a Paraíba, alertou a Paraíba a situação do nosso estado, e a gente vai durante esses dois meses, na nossa campanha, hoje eu estou na pré-campanha, nós vamos mostrar para a Paraíba a realidade da Paraíba. E eu vou para o debate. E no debate o caba vai ter que ser macho para me enfrentar. Porque eu vou desafiar. Eu não aceito Marcelo, não aceito Elton. Eu não aceito que o povo da Paraíba sofra, continue sofrendo com falta de leito, com falta de segurança, por causa da corrupção. Porque no Brasil não falta dinheiro, não. O Brasil sobra bandido. O Brasil não falta dinheiro. É tanto que a gente está vendo. Gente recebendo 150 milhões, 130 milhões, 20 milhões, 30 milhões. Infelizmente, a cada dia que passa, a gente tem visto que os nossos gestores têm vivido no luxo. É luxo. Acaba lá do sertão, mora na beira da praia. O Instagram não deixa. Não deixa a gente mentir nesse momento. É eles vivendo no luxo. E o povo da Paraíba, o povo brasileiro, vivendo
2: eu não vou dizer no lixo, mas em meio ao lixo. Em meio ao lixo. Então, infelizmente, essa é a situação do Brasil. E a gente não vai baixar a cabeça. Nós não vamos baixar a cabeça.
0: Eu vou começar pelo assunto que o senhor puxou, pré-candidato ao Senado, Major Fábio. O governo Lula determinou o sigilo de 100 anos sobre informações relacionadas às visitas a Daniel Vorcaro. Há uma crítica muito grande hoje da própria imprensa, né? A imprensa se levantou finalmente sobre isso. Por que será que o governo Lula, Major Fábio, tomou essa decisão, se é de interesse público saber quem é que estava visitando lá o Vorcaro? É uma decisão realmente que chamou muita atenção. Sigilo de 100 anos sobre as visitas a Daniel Vorcaro, o homem do Banco Master.
1: Marcelo, Vorcaro atraiu muitos políticos. Para quem gostava de prostituição, ele levou programas sexuais. A gente tem, vocês sabem que, a gente sabe disso, isso foi divulgado, que aconteceram festas onde foi trazido mulheres de outros países e lá estava cheio de políticos. A gente não sabe, a gente quer saber quem eram esses políticos, quem eram esses homens, para que o povo da Paraíba e o povo brasileiro saiba quem é que se beneficiava. Vorcaro, para quem gostava de andar de jatinho, ele emprestava o jato dele para o cabo viajar. Quem gostava de ir para a Europa, ele pagava hotel. E quem gostava de dinheiro, ele emprestava a juros que nem existia. O policial pega juro aqui de 4,5%, o Banco Master. Mas eu tenho certeza que esses políticos, ele emprestou praticamente, talvez nem tenham pagado as parcelas, como existem algumas acusações. Então, tem muita gente envolvida com o Banco Master. Tem muita gente envolvida com o Vorcaro. É fácil para mim falar isso? É fácil para a gente estar discutindo isso, Herto? É difícil, Herto. É difícil a gente estar falando em crime organizado. É difícil a gente estar falando em Banco Master. Porque praticamente 90% talvez dos políticos estão envolvidos. Tem muita gente envolvida. Por isso que o presidente talvez tenha tomado essa adesão. É isso que a gente imagina. Eu acredito que a Polícia Federal está trabalhando muito. A Polícia Federal está trabalhando muito. É operação em cima de operação. O Ministério Público está trabalhando muito. Está trabalhando muito. E a gente sabe que, se Deus quiser, porque quando eu falo isso aqui, eu não estou acreditando no major que está aqui falando com vocês, não. Eu estou acreditando que Deus está me usando para ter coragem para trazer esse assunto. E eu vou até o fim com esse assunto. Então, é um assunto melindroso, que existem acordos já no Brasil para não discutir sobre Banco Master, porque tem muita gente envolvida, existem acordos. Tem um estado aí que os dois candidatos, todos os dois pegaram um pedaço. E eles disseram, a gente pode discutir Banco Master. Mas eu não vou deixar, porque a minha luta é pelo povo que está em casa, é você que está me assistindo, é você que está vivendo em meio ao lixo e está olhando o prefeito viajando e está vendo a primeira dama lá viajando. Eu estou falando aqui geral, né? Não estou aqui citando o nome de um município. Cada morador de um município que está vendo, o cara vivendo no luxo. Vivendo no luxo. E o trabalhador saindo de casa cedo para trabalhar, se esforçar, lutar, vender, se for empreendedor, trabalhar como faxineiro, como faxineira, como jardineiro, como pedreiro, como auxiliar de pedreiro, porque esse Brasil só está aí por causa desse povo. O Brasil só está aí por causa do trabalhador. Se o trabalhador fosse depender desses corruptos que estão aí, o Brasil estava acabado e vai se acabar. Porque eles estão raspando, eles estão com a fome imensa. Eu nunca vi tanto apetite pela corrupção no Brasil. Nunca vi tanto apetite. E o trabalhador trabalhando, Marcelo, construindo uma Paraíba. A gente chega e vê o trabalhador se esforçando, lutando. E os políticos roubando, cara. Isso é uma tristeza.
2: A gente vê o trabalhador indo pra, quando precisa de um médico, vai marcar uma cirurgia para 2, 3, 4, 5 meses. Meu amigo, o que é que está acontecendo com esse país? Um país rico, uma economia fortíssima. Mas vão acabar. Eles vão acabar com o Brasil. O que eles fizeram com o Banco Master agora é uma tristeza. O BRB está aí. O BRB tá, tem que conseguir dinheiro. Os bancos públicos não querem emprestar dinheiro sem garantia. Como é que vai se emprestar por dinheiro para um banco que não tem crédito? Que se envolveu com o Banco Master? Essa é a grande pergunta. O nosso dinheiro do trabalhador aqui da Paraíba, que pegou dinheiro emprestado, esse juro de 4,5, foi parar na mão de quem? Na mão dos políticos. É o que nós estamos assistindo. Então, isso é muito ruim. Eu vou levar esse discurso. Se Deus quiser, se eu for senador, eu vou levar lá para o Senado. Vou desafiar eles lá, porque quem assistiu como deputado sabe que é assim. Todos os presidentes da Câmara diziam: Major, por favor, não fale mais sobre o salário dos policiais, não. Eu dizia: tá certo. Arrudeava, pegava o microfone e dizia: presidente, Michel Temer, João Eduardo Alves de Rio do Grande do Norte, Michel Temer sentou de lado de mim e disse: por favor, não fale mais sobre o piso nacional, não. Que era todo dia. Porque hoje o político aprendeu, viu, Elton? O político aprendeu, Marcelo, que as pessoas só falam sobre os erros dele durante uma semana. Já percebeu? Porque na outra semana tem outro assunto. Aí ele resiste durante uma semana. O senhor roubou? Roubei. O senhor fez isso? Fiz. Porque ele sabe que na outra semana, para a turma não ficar perto do bando, ele não já disse que roubou? Ele não já disse que fez? Então vamos deixar. Aí na outra semana, o que foi que esse político fez a semana passada, que eu já estou esquecido? Então, cara, eu vou bater todo dia, eu vou estar, né, como a gente diz no nosso linguajar aqui nordestino, como cantiga de grilo, entendeu? É exatamente isso que a gente precisa. E eu não estou aqui discutindo corrupção, nem criminoso, nem combate ao crime, hoje porque é pauta, não. Se você buscar os meus discursos no YouTube, você vai perceber que essa é a minha cantiga. Desde 2008, que esta é a minha cantiga. Quero combater o crime, quero me juntar aos agentes da segurança pública desse estado e a gente não vai perder para criminoso. A gente não vai perder. A gente vai combater o crime e a gente não admite que uma cidade como Santa Rita, como Bahia, como Cabedelo, que não tem uma ladeira. Cabedelo não tem uma ladeira. Cabedelo não tem praticamente um... Não tem praticamente, não. Não tem um morro que dificultaria a subida da polícia. Né? Se eu chegar agora no Shopping Manaíra, que o estacionamento é de Cabedelo ali, se eu sair andando até o Marco Zero, são 18 quilômetros. Eu vou conseguir caminhar. Até a noite eu chego lá, tranquilo. E como é que a gente não pode combater o crime num lugar desse? Falta vontade política, falta desejo, falta decisão, falta dizer assim: eu vou combater, eu não aceito que um cidadão paraibano, ele possa estar amedrontado dentro da sua casa, possa ser expulso. Eu estava conversando um dia desse, conversando lá em João Pessoa, e falei sobre as pessoas expulsas em Cabedelo pelo crime. Aí o cara olhando para mim, disse que esse cara está olhando para mim, que eu estou ali prestando atenção. E mostrando para quem está perto de mim: esse cara está olhando para a gente. Esse cara está olhando para a gente. Ele disse: não, mas eu estou olhando para o senhor, porque a minha mãe foi expulsa. A minha mãe foi expulsa. Ela não pôde nem olhar para trás. Ela ainda perguntou: posso alugar? Posso vender? Não. É para a senhora se arrumar e ir embora. A gente viu um soldado no Ceará sendo expulso essa semana. Se vocês assistiram, o deputado André Fernandes mostrando. O soldado foi expulso. E não teve a decisão do Estado para ele ficar. Que essa que deveria ser a decisão. A decisão deveria ser: você vai ficar aqui, mesmo que a gente tenha que botar a polícia toda. Isso é questão de... Isso aí é defesa da sociedade. Não é porque é um soldado, não. É para você chegar para o cidadão. Está aqui, Bahia mutirão. Foi um jornalista amigo seu, né? Se fosse um policial, eu dizia: policial amigo meu, né? Que eu sou policial.
0: Sim.
2: Aí eu estou dizendo para Marcelo, um jornalista amigo seu, fez a reportagem lá. 300 famílias expulsas. 300 famílias expulsas. Se fosse uma só, Wellington, uma só, Marcelo, era para o Estado dizer aqui, ó, a gente tem que... Eu estava um dia, eu fui para um sequestro de uma jovem, houve um assalto em Juazeirinho, não. Não, ali no caminho de Campina, você pega Juarez Távora. Aí os caras, os assaltantes renderam uma jovem e pegaram um carro e levaram para a divisa També, Pés de Fogo. Aí eu fui, era uma pessoa que eu conhecia o pai, eu não era, estava reformado. E a pessoa ligou e disse, Fábio, essa menina é aquela que a gente viu criancinha. O pai dela trabalha aqui no posto de combustível e tá lá, no meio da mata. Eu disse, eu vou lá agora. Saí de casa, era 10 horas da noite. Cheguei lá, quando deu 2 horas, os policiais me viram, major. Quando deu 2 horas da madrugada, os policiais pararam um pouco e eu fiquei lá. Aí me encontrei com o cara que ia dar fuga no outro dia, sem saber. Disse, esse cara tá desconfiado. Eu fui lá em cima dele. Aí no outro dia, na madrugada eu disse, eu quero o helicóptero da polícia aqui. Porque uma jovem que está dentro da mata, se fosse a filha do governador, se fosse a filha do prefeito, se fosse a filha do deputado, a gente não tinha só o helicóptero da Paraíba, não. A gente tinha o helicóptero de Pernambuco também. Cara, eu exijo que o governador da Paraíba, restitua essas 300 famílias às suas residências. Eu exijo isso. Eu exijo que a polícia militar, que a polícia civil, eu exijo que os políticos desse estado restituam ao povo paraibano a sua integridade física, moral, a sua dignidade. Eu não aceito, Marcelo. Por isso que eu sou candidato, Marcelo. Você é candidato, Marcelo. Independente do PL, me querer ou não. Independente de Efraim, que é meu amigo. Independente de Marcelo, independente de Cabo Gilberto, que são meus amigos, eles me quiserem ou não, eu vou ser candidato pelo povo da Paraíba. E eu falo isso com muito entusiasmo, com muita vontade, porque a gente precisa trazer esse assunto. Enquanto tiver um paraibano assustado, amedrontado, eu vou estar lá perto dele. Não me interessa, me perdoe, meus amigos, que estão me assistindo agora. Mas esse é o meu entusiasmo, essa é a força. Tô aqui, Marcelo, no meu carrinho, Marcelo. Tô aqui com meu filho e com um amigo que tá tirando foto. Eu não tô aqui com a estrutura, não, mas vou até o fim. E tô vendo, tô nas pesquisas. Ninguém tá entendendo. Porque o cara que vai gastar um bilhão, tá empatado comigo. O cara não entende. Não entende por quê, cara? Eu coloco o meu coração. Eu coloco esse propósito como missão. Isso aqui eu não estou para ganhar dinheiro, não. Eu sou pobre, sou major da polícia reformado. Sofri muito nos governos de Ricardo e de João. Sofri muito. Deu uma melhoradazinha agora. Que o Cabo Gilberto, que o Sargento Neto, Coronel Sobreira, deram uma forçazinha, a gente pressionou, deu uma melhoradazinha. Mas tem amigo meu que morreu. Quando ia receber o dinheiro, ele ia receber o dinheiro e estava lá no contra-cheque menos 300, porque estava totalmente comprometido com os consignáveis. Tem uma dívida, tem um empréstimo, Marcelo, que o Banco Master faz aos policiais, que eles vão passar a vida pagando, que eles transformam o dinheiro do cartão de crédito consignado e entregam ao cara que pegou. E ele vai pagando somente as prestações, mas nunca vai vencendo o valor que ele pegou. Vai só pagando juros. E é com esse dinheiro que Vorcaro pagou a cachaça dos políticos. É com esse dinheiro que Vorcaro trouxe as mulheres do exterior para os políticos do Brasil. E eu não vou me calar. Fui para o enterro com um sargento lá em Mangabeira. Se não fosse o Cabo Gilberto, se não fosse alguns políticos que tivessem ajudado, o Cabo tinha morrido à míngua. Tinha morrido à míngua. Porque estava recebendo R$300 por mês. Totalmente comprometido contra cheque. Porque se você está devendo e o banco está ali oferecendo, não estou aqui falando dos funcionários que oferecem. Eu estou falando aqui do dono do banco, que é tão protegido que recebeu agora como se ele fosse o presidente da República. 100 anos. Isso aí, cara, isso aí é o fim da picada. Isso é o fim de tudo. Chega, parece que eu sou cristão, que Jesus está voltando. Parece que chegou o tempo.
0: Agora, Major Fábio, a respeito dessa questão do Vorcaro, a defesa de Vorcaro disse agora recentemente que parece que está desistindo de qualquer tratativa de delação. E a estratégia mudou. A estratégia da defesa de Vorcaro pode ir para que caminho? Para a anulação das provas.
2: Pronto.
0: Porque o senhor sabe que no Brasil é o seguinte, corrupto não precisa comprovar que é inocente. Basta ele anular as provas, né? Ele vai anular as provas e aí consegue... E aí o que se comenta na imprensa, alguns jornalistas já escreveram sobre isso, artigos, que há um movimento no STF, já umas falas de ministros, né, citando, né, possíveis atos anuláveis, né, atos anuláveis. E aí eu lhe pergunto, como é que fica André Mendonça? O senhor acha que André Mendonça vai sobreviver a isso, vai sobrepor a isso, vai ter sabedoria para sobrepor isso e levar essa operação... dessa história do Banco Master adiante?
2: André Mendonça também está numa missão como eu. André Mendonça foi colocado ali, eu vou levar para o lado espiritual, por Deus. Deus colocou André Mendonça ali. André Mendonça é um homem de Deus. André Mendonça é pastor da Igreja Presbiteriana. E é um homem que, não estou aqui falando, dizendo que ele... Mas ele tem esse compromisso. Ele falou na igreja dele. Ele disse, como todo ser humano, que o pastor tem falhas também. Mas se comprometeu, né? Ele se comprometeu diante de Deus que ele ia lutar. Então, André Mendonça, o que ele puder fazer pelo Brasil, pelo povo brasileiro, ele vai fazer. Ele vai arriscar. Está arriscando a vida, né? Está arriscando a vida, porque aconteceram muitas mortes que a gente não sabe o que aconteceu lá para trás. Então, ele está arriscando a vida. O que ele puder fazer, ele vai fazer. Agora, a gente tem uma grande arma agora, né? A gente vai ter uma votação. Que eu quero aqui também trazer a responsabilidade para você que está me ouvindo, viu? Que de repente você está apontando lá para cima, dizendo que é fulano, que é beltrano, né? Está fazendo como Caim, né? Quando Deus perguntou a Caim, cadê Abel? Caim disse, eu não sei de nada. Aí talvez você esteja me ouvindo e esteja dizendo assim, eu não sei de nada, não sei de nada. Mas quem você votou? Em quem você votou a eleição passada? Porque se o teu vizinho roubar a tua camisa do varal... Se tu pegar em flagrante, tu vai dar uma porrada nele. Não vai dar? Dificilmente. Você cabra safado, né? Você roubando a única camisa, a camisa que eu ia hoje pra festa. Se levar a cueca, o cabra fica mais com raiva ainda. A cueca que eu mais gostava. Mas o político ladrão passa na frente da casa, ele chama pra tomar café, dá bolinho, bota pra deitar na rede e o cara é ladrão, porque a polícia já disse... Porque o Ministério Público já disse, não, mas porque a polícia está inventando, o coronel chegando ali. A polícia está inventando, o Ministério Público está inventando. Não tem nada disso não, meu irmão. Caia na real. Se o Ministério Público está falando, o Ministério Público não é uma pessoa não. O Ministério Público é um Ministério Público composto de vários promotores, de todo um corpo. Hoje nós temos uma integração. Hoje a gente tem o GAECO. O GAECO é um grupo de ações especializada no combate ao crime organizado, onde a gente tem promotores, policiais militares, policiais civis, delegados, todo mundo junto. Quando eles chegam à conclusão, não é possível que não tenha ninguém ali no meio que diga assim, vocês estão mentindo. É um grupo. Se fosse só um delegado, todo mundo ia dizer, não, opa, delegado, o senhor está perseguindo esse político. Mas ali é um grupo, quando eles chegam à conclusão... Teve alguma coisa errada que a gente viu aí. A gente viu em Cabedelo. Como é que o cara ganha no domingo e afastado na segunda? Como é que ele ganha no domingo e afastado na segunda? Cara, e a minha pergunta é essa. Como é que um governador de estado... Eu vou dizer o nome, eu não queria dizer o nome de ninguém, não. Eu vou fazer a pergunta que eu não vou aqui denegrir a imagem, eu vou dizer o nome. Governador João Azevedo, que é o comandante da polícia. Porque você sabe que o governador é o comandante da polícia, não é, coronel Almeida? Só essa pergunta, não estou falando de João, estou perguntando somente se Não é o comandante da polícia? O comandante da polícia. É. Não sabia o que estava acontecendo em Cabedelo. Com todo o serviço de inteligência, com toda a polícia agindo e essa situação que a gente assistiu, que se você for em Cabedelo agora, tem casa lá abandonada. E não dizer assim, cara, eu sou governador. E, e agora eu lanço também, eu estou aqui, eu estou dando até um. Estou dando até um conselho para o governador novinho aí. Novinho com todo respeito, né? Que é novo mesmo, né? Vá lá em Cabedelo, homem. Vá lá no mutirão. E diga assim, eu sou o comandante da polícia. Bota um coturno, que fica bonito. Bota um coturno, bota uma roupa camuflada, mas não é para brincar não, não é para tirar foto para botar no Instagram não, nem botar o vídeo no Instagram não. É para dizer, quem manda nesse estado é o povo paraibano. Aí, cara, fica bonito demais. Aí fica massa. Fica muito bonito. E a mãe, porque eu vi, cara, eu vi a reportagem que o jornalista fez. O menininho dizendo para a mãe, mãe, quando é que a gente volta para casa da gente? Mãe, quando é que eu vou ver fulaninho de novo? Isso é o trabalhador, cara. É o trabalhador que está chorando porque tudo que ele fez, ele foi, não pode nem olhar para trás. É como o sertanejo saía do sertão antigamente, pegava, subia num caminhão e ia para São Paulo, morreu. Você lembra como é que era? Morreu. Acaba dizia, ó, tchau, eu não sei como é que eu vou ficar mandando carta, não vou. Meu amigo, eu chorava rio de lágrimas quando uma tia ia embora. Aí agora, o cara tem que sair do bairro dele, sair de perto da comadre dele, do compadre dele, da filhada dele, porque bandido mandaram o cara embora. Governador! Eu tô falando aqui gritando, com todo respeito ao senhor, mas governador! Vá lá no mutirão, governador. Chama o secretário de segurança. Chama os comandantes da polícia. E resolva essa situação. O senhor pode resolver. Entendeu, Wellington? Pode resolver. Mas está lá o crime organizado. Lucena. Santa Luzia. Mamanguape. Está aqui o nosso pré-candidato a deputado. Lucas Lucena. Lucas Lucena já mostrou a realidade. Não foi, Lucas? Foi lá em Mamanguape, tá aqui, ó. Mostrou os muros. Os muros tudo pichado. Lucas Lucena. Milhões de visualizações. Pré-candidato a deputado estadual. E mostrou e disse assim, tá aqui, governador. Venha cá, faça alguma coisa. Tem gente clamando, tem gente gritando e chorando. É exatamente isso que eu quero, Marcelo. Eu quero ganhar a eleição. Não é ganhar a eleição porque vai sair no dia 4 o resultado da eleição com o Major Fábio Senador. Eu quero ganhar a eleição porque eu vou trazer esse assunto para ser debatido, como o Coronel Almeida está aqui e vai trazer também essa discussão, como o Lucas Lucena, se você entrevistar, como qualquer outro candidato que chegar aqui, que seja da Polícia Militar, da Polícia Civil, ele vai discutir esse assunto. E a gente, Almeida, estudei com Almeida, a gente fez curso de especialização em segurança pública e a gente estudou. A gente teve que passar nas provas, né? A gente teve palestra com gente do Rio de Janeiro. Um assunto que é muito, que a gente sabe muito, que é exatamente as relações perigosas. Almeida sabe muito bem isso, eu sei muito bem isso. A gente não pode sentar com qualquer pessoa. Não é porque a gente é melhor do que ninguém. Mas a gente tem que saber com quem a gente anda. Então, a Paraíba precisa saber com quem anda. A Paraíba precisa saber com quem anda. E quem tem informação que deve muito mais. Que Almeida, se parar uma viatura ali, diz assim, como é que está aqui? O sargento vai dizer, coronel, o negócio aqui tá difícil. E a gente sabe que a situação está difícil. Você vai aqui em Bahia, ali perto do cemitério, os muros estão todos pichados. Quando era para na escola, tá dizendo assim, aqui é o futuro do seu filho. Tem uma sigla lá. Então, cara, eu estou aqui, não me importa o que vai ser decidido por qualquer partido, eu sou pré-candidato e serei candidato no dia 1º de agosto, a partir da convenção do Partido Novo, na Ilha Tec, na Torre.
0: O Partido Novo faz a sua convenção próximo sábado. E o Partido Novo vai ter, então, a título de hoje, tem um pré-candidato ao Senado e tem uma nominata para deputados federais. É isso, Major Fábio, que vai ser confirmado aí no próximo sábado?
2: Positivo. Nós temos 13 candidatos. A pré-candidatos a deputado federal,
1: né, pessoas de toda a Paraíba. É uma nominata muito boa, né, muito combativa, como o seu pré-candidato a senador, que vai também ser senador. E a gente está aí também conversando com o PL, entendeu? Mas a única coisa que impede a nossa coligação com o PL é porque o Novo não tem estrutura. E eu, tecnicamente, eu entendo. Mesmo sabendo que o dinheiro do fundo eleitoral é meu e seu. Não é verdade? É meu e seu, o dinheiro do fundo eleitoral. A gente lembra muito bem...
0: O Partido Novo vai utilizar esse ano o recurso do...
1: Mas incomparavelmente menor.
0: Sim.
1: Entendeu?
0: É porque em algum momento o Partido Novo não utilizou.
1: Não.
0: É verdade. Utilizar esse recurso.
1: É verdade. Se eu tivesse tomado a adesão, eu sou muito radical nesse sentido. Se eu tivesse tomado essa adesão lá atrás, se eu tivesse lá no Partido Novo, lá atrás, dissesse, eu não vou usar o fundo eleitoral. Até hoje eu não usaria. Entendeu? Que eu acho que o Caba tem que levar até o fim. Hoje eu decidi... Em 2009, 2010, eu decidi fazer oposição. Hoje eu faço oposição. Eu poderia estar lá no governo, poderia estar em vários governos que passaram por aí. Já fui convidado várias vezes, até para ser secretário de Estado, lá atrás. Não aceitei, porque eu fazia oposição. E eu não queria ver o soldado da polícia dizendo: Major Fábio, eu fazia oposição ontem e hoje está aqui. Então, né, eu tenho que ter posição. A minha posição sempre foi essa. Né, de oposição, e a gente vai contar fazendo oposição. Por isso que eu estou alinhado, né, eu estou alinhado com a direita. Porque eu sempre fui. Lá no começo eu fui deputado federal no PFL de Efraim. Depois eu fui deputado novamente pelo Democratas, de Efraim. Efraim me conhece. Efraim sabe quem eu sou. Nenhum político na Paraíba pode abrir a boca para dizer: Major Fábio, um dia eu tive uma conversa com ele e ele me pediu isso aqui para poder me apoiar. Nenhum político na Paraíba. Se disser, eu vou ter que conversar com ele, conversar e pedir para não me estranhar, porque eu vou para cima dele. Entendeu? Então, assim, a gente tem esse compromisso com a Paraíba de ser honesto, de ser leal ao povo, e eu citei vários nomes aqui, mas eu estou do seu lado. Essa minha indignação é você que estaria aqui com essa mesma indignação. É você que tem um filho hoje envolvido com um crime, envolvido com as drogas, que quando ele nasceu você disse: meu filho, você vai ser uma bênção, não é? E de repente o menino se envolveu com as drogas. Você vai ser professor. Você vai ser professor como seu pai, como sua mãe. Você vai ser policial. Você vai ser médico, meu filho. Tudo que eu puder fazer por você, eu vou fazer para você ser médico. E de repente hoje o menino está envolvido com crime porque a droga está na frente da escola. Porque tem muita gente ganhando dinheiro com venda de droga. Isso é um assunto melindroso? É. É um assunto que a gente precisava ter muito cuidado? É. Mas é a missão. E missão, não é? Não é missão minha do meu coração, é missão de Deus. É missão de Deus. Tem muita gente que diz: Fábio, vá para casa. Disseram a Valber, né? A jornalista disse a Valber, né? Disse: delegado, não entra mais nessa, não. Deus ali livrou até hoje. Saia dessa. Olha aí, Lucas Lucena. Eu tenho certeza que alguém já disse para ele. Tenho certeza absoluta. Disse: doido. Tu é doido, Lucas, né? E Lucas está lá, fazendo trabalho dele. E eu e o coronel Lucas, você que é mais novo que a gente, é um jovem, né? A gente está nessa luta desde cedo, né? Coronel Almeida, desde a Polícia Civil, né? Ingressou na Polícia Militar, a gente se encontrou na Polícia Militar, fomos amigos, ficamos numa delegacia, num programa de integração de Polícia Militar e Polícia Civil, e a gente defende a sociedade. E nesse momento, Marcelo, nesse momento, se gritarem aí na frente que tem uma menina em apuros, um menino em apuros, uma família em apuros, entendeu? Em vez da gente se proteger aqui, eu e Almeida vai sair e vai lá fazer o que a gente puder, não é dessa forma? Então a gente é dessa forma, a gente jurou, a gente fez um juramento, mesmo com risco da própria vida. Então, quem estiver me ouvindo, se que for político, comigo não tem conversa, porque eu estou nessa. Até o dia 4 de outubro a gente vai estar nessa e Deus vai dizer o resultado.
0: A Fran Duarte está aí na linha, tem uma indagação aí para o Major Fábio. Eu aproveito e já pergunto ao Major Fábio também. Major Fábio, o Partido Novo nessa convenção vai decidir também pelo apoio a Efraim? Como é que vai ser essa questão?
2: Olha, deixa eu te dizer, a gente não tem outro caminho. A gente não tem outro caminho. A gente é um partido de direita. Na verdade, o partido considerado o partido mais de direita do Brasil, as estatísticas mostram pela nossa votação lá, nós temos 5 deputados federais, um senador que é candidato lá no Ceará, entendeu? Eduardo Girão. A gente tem Zema como nosso pré-candidato a presidente da República, mas está na cabeça da gente que a gente vai com a direita no segundo turno, entendeu? Independente de quem passar, o Zema, o outro candidato, o Flávio Bolsonaro, a gente vai estar junto. E aqui na Paraíba a gente já queria começar numa aliança formal com Efraim, com Marcelo, com o PL, que é o partido que a gente vê que é de direita. Então a gente estaria... Existem outros partidos, né? Eu também, com todo o respeito que nós temos, está aqui o Coronel Almeida, né? Que é um homem que sempre foi nessa linha, né? De respeito aos símbolos nacionais, às instituições, à família. Mas a gente sabe que o PL hoje representa essa candidatura majoritária de direita. Então a gente, já um ano atrás, há quase um ano atrás, eu dizia que era pré-candidato pelo Novo, fui lançado lá em Campina Grande pelo Novo, e eu dizia que o meu pré-candidato a governador era Efraim, e o meu pré-candidato a senador era Marcelo Queiroga. Então, nesse momento em que a gente está bem nas pesquisas, bem, eu digo assim, a estrutura que nós temos, que se a gente tivesse estrutura, a gente era o primeiro, mas a gente está ali empatado com os próximos, né? Então, assim, a gente quer estar na aliança formal, mas eu acredito que mesmo estando na informalidade, que eu não vou estar com o Efraim em todo lugar que ele tiver, eu não vou estar lá nos comitês com ele, entendeu? Porque, na verdade, eu vou ser o primo pobre, entendeu? Eu sou o primo pobre. Eu vou só te citar um exemplo aqui, não quero ofender ninguém, mas o pastor Sérgio foi o vice. Não foi o vice lá em João Pessoa?
0: Foi.
2: Se ele fosse do PL e Marcelo fosse do Novo, não seria ele o candidato a prefeito ou não? Você está entendendo o que eu quero dizer? Ele não foi porque o Novo não tinha estrutura. Então, às vezes, o dono da bola... Você viu a história do Caloca? Caloca era o dono da bola. E o dono da bola só deixava jogar quem ele queria. Caloca. Depois Caloca entendeu que... Se ele trouxesse os amiguinhos para jogar futebol com ele, ele ia ganhar mais. É isso que o PL precisa entender. O PL é o dono da bola. Major Fábio é um cara do bem, cara? Efraim sabe. Efraim sabe que eu sou o cara do bem. Efraim conviveu comigo 5 anos sentando na mesma mesa lá em Brasília, tomando cafezinho, salgado. E eu gosto de Efraim. Você está entendendo? E gosto de Marcelo, conheci há pouco tempo. Seu xará, né? Conheci há pouco tempo, mas gosto de Marcelo. Vou torcer por ele. Ele não sabe o quanto eu estou torcendo por ele. Mas eles são os donos da bola. Eles são os calocas da história.
0: O senhor acha que daqui para domingo dá...
2: Estou torcendo. Pode acontecer.
0: Tem gente trabalhando para isso.
2: Tem gente conversando. E eu, Marcelo, eu confio muito em Deus. Eu creio que essa nossa conversa aqui, eu creio que alguém pode estar ouvindo... E aqui eu não estou aqui falando nem desafiando. Cara, eu estou aqui dizendo que o meu pré-candidato é Efraim Filho. E o meu pré-candidato é Marcelo Queiroga para senador. E eu quero entregar papel para ele na rua. Eu quero entregar o papel. Efraim, Marcelo, o vice de Efraim, que eu não sei também quem vai ser. E eu. Eu quero sentar na calçada dessa Paraíba toda que eu estou acreditando no discurso de Efraim. Que é um discurso que a gente vai combater o criminoso. Ele diz assim, ó, Major, ou o criminoso muda de profissão, ou tem que sair da Paraíba, ou muda de cidade, ou muda de estado. Eu estou acreditando nesse discurso, porque eu tenho que acreditar. Agora eu não vou acreditar, sinceramente. Aí lá vem, vou trazer aqui para eles despertarem. Despertem. Eu não vou acreditar num grupo que está 8 anos e o crime cresceu. Por quê? O cara pode até me apresentar. Morreu menos gente. Santa Rita. Santa Rita é a 9ª cidade do Brasil, de 5.000 e poucos municípios. Tudo bem que a estatística é em cima dos municípios com mais de 100 mil habitantes, mas Santa Rita é a 9ª. essa cidade que a gente vê linda e maravilhosa. Não é verdade? Como é que pode? Município com mais de 100 mil habitantes, mas Santa Rita é a nona. Essa cidade que a gente vê linda e maravilhosa.

0: Tô dizendo coronel não, é de soldado a coronel. Tem gente disposta a se botar aqui. Se assim, vamos para Santa Rita. Não tô dizendo que o comandante aqui do batalhão, que o comandante do batalhão não faça um excelente trabalho. Mas eu quero dizer aqui que quando o governador, quando a autoridade que pode decidir, decide, nós vamos resolver a situação de Santa Rita. Cara, aí ele pega 20, 30 homens. Ele abre para esses homens chegar. Qual foi a ação em Santa Rita depois que saiu essa estatística? Que isso aí é do relatório nacional, né, que é feito por especialistas do Brasil todo em segurança pública, deve ter gente da Paraíba, todo canto. O que foi feito aqui? Quem foi que disse, a partir de hoje, Marcelo, o Hélio, povo de Santa Rita, quem vai mandar aqui é a polícia. Quem vai mandar aqui, quando eu digo a polícia, são vocês, cidadãos de bem. Isso é o que o povo espera. O povo quer saúde, o povo quer educação, o povo quer que as crianças vá para a escola, tenham uma merenda de qualidade, tenham um professor, quer ter creche, não é assim? Então, cara, a gente precisa fazer isso aí.
1: Tem ouvintes, vamos liberar os telefones aí para as participações dos ouvintes, perguntas para o Major Fábio, e daqui a pouco a gente conclui para, em seguida, a gente trazer o Coronel Almeida, que é pré-candidato a deputado federal, mais um oficial da Polícia Militar, que coloca seu nome à disposição do povo da Paraíba. Vamos ao ouvinte, alô, boa tarde.
2: Boa tarde, Marcelo, um prazer falar com você, viu? Sempre acompanho você na rede social dos seus portais, esse é o meu Canindé de Povão, viu?
1: Não, Canindé.
2: Prazer falar com esse Bajó aí, né? Esse cara aí, viu? Eu não tinha senador, não, mas esse cara conquistou meu voto, viu? Esse estado major. Só o jeito dele falar, viu? Porque é um cara sério, nem com a tá, com o Nenê, nem com a Rudei. Ele é bom, Marcelo. Ele é como eu, Marcelo. Porque eu sou do interior, eu vou direto. E é um cara desse que conquista o voto de qualquer pessoa. Não tinha senador, não. Eu gosto desse cara, entendeu? Parabéns pra você, Major Fábio. É candidato de Santa Rita. Se você for eleito, eu tenho fé que você vai ser eleito para senador, porque você tem negócio de bolinha para ninguém não, rabo preso com ninguém não. O que você vai fazer pela segurança daqui do estado da Paraíba? Porque hoje você sabe, Major, o povo não manda em nada. Quando dá 5 horas, o povo está dentro da sua casa. Nessa Paraíba, há uma cidade como Santa Rita, mundial, a 8ª, nem João Pessoa. O que você vai fazer lá em Brasília, com você sendo eleito, principalmente a segurança na Paraíba. E você conquistou meu voto. Um abraço, Marcelo.
1: Obrigado, Canindé. Tem agora o nosso Afrem Duarte, né, que está na linha também, para cumprimentar o Major Fábio, pré-candidato a senador pelo Partido Novo. Boa tarde, Afrânio.
3: Boa tarde a todos que fazem a 100.5 FM Líder. Marcelo José, queria fazer a pergunta aí ao nosso amigo Major Fábio. Caba bom. Grande policial militar, né? Deus abençoe a vocês todos. É um projeto que você tem para jovens não se envolver no mundo das drogas. E o que você acha de presidiário trabalhar dentro do presídio? Aquele abraço, Deus abençoe a todos.
1: Major Fábio, duas questões aí, dois
0: ouvintes. Primeiro, eu quero abraçar Canindé, né? Já tive a oportunidade de ouvi-lo, né, nessa mesma rádio, comentando, sempre com seus comentários bem de coração, né? Comentários assim que a gente sente que é sinceros, e agradecê-lo, dizer que, e eu acho que respondendo aos dois, né, que falaram sobre quais são os nossos projetos, eu acho que a gente precisa, essa semana mesmo a gente viu um assassinato lá no hotel, onde o assassino tem 17 anos de idade, né, e cometeu um crime de adulto e vai cumprir pena de criança. Então, quem comete crime de adulto, para mim, tem que cumprir pena de adulto. A gente não aceita que alguém... Então, exatamente, nós vamos lutar. O endurecimento das penas. A gente precisa endurecer contra os corruptos. Na China, a gente tem certeza que o cara tem o maior cuidado. Tudo bem que China não é democracia.
1: No Congresso já tem proposta de redução, né? Da maioridade penal, né, Major Fábio? Isso é um projeto que está no Congresso Nacional, a redução da maioridade penal, ou seja, ninguém sabe que idade exatamente.

0: Exatamente, mas talvez, digamos, 16 anos, para que as pessoas que cometerem crimes a partir de 16 anos de idade possam responder integralmente pelos seus atos.
1: Exatamente. Quem comete crime de adulto tem que responder como adulto.
0: O senhor eleito senador, o senhor apoia esse projeto de redução de maioridade penal?
1: A gente tem uma discussão lá em 2010, eu discutindo com a deputada do PT, se não me engane, a gente falando sobre redução da maioridade penal. E a gente discutindo lá num programa da TV Câmara, a gente discutindo sobre isso e eu a favor da redução. A questão dos nossos jovens, a gente precisa dizer para os nossos jovens que eles têm futuro. A gente precisa apresentar para eles alternativas. A questão do esporte, do curso profissionalizante, a gente precisa de escolas integrais. Eu não sei se Marcelo estudou na escola polivalente, mas eu estudei numa escola polivalente lá na minha cidade há 50 anos atrás, praticamente, há 40 anos atrás. E lá na escola nós tínhamos práticas no contraturno. A gente estudava de manhã e à tarde a gente ia para a prática. Prática industrial, você ia aprender a usar as máquinas industriais, você tinha práticas comerciais, você ia entender, né, o métier do comércio, você tinha práticas agrícolas, onde você estudar agricultura, você tinha práticas até integradas, que lhe ajudaria na culinária e outras coisas. Então, assim, a gente precisa dizer para os nossos jovens, para as nossas crianças, que a gente tem futuro. Hoje, qual é o esporte, o maior esporte praticado no Brasil? Continua sendo o futebol. Porque o futebol não precisa, às vezes, até do poder público. O poder público não... Mesmo se não fizer, o menino bota duas barrinhas de um lado e de outro. Se tiver uma poça de lama, ele joga do mesmo jeito. A gente precisa dizer para os nossos... A gente assistiu agora. A gente assistiu a Copa do Mundo. A gente viu Douglas Santos e Matheus Cunha, dois paraibanos, que certamente não tiveram apoio do governo do estado, dos governos estaduais, né? Não tiveram apoio. Eu lembro que eu encontrei com o Douglas Santos lá no Náutico, já treinando no Náutico, ainda adolescente, com acho que 15 anos de idade. Encontrei que Felipe, meu menino, jogava lá no Santa Cruz, treinando no Santa Cruz. Mas ele saiu daqui. E Cabo Verde mostrou uma ilha bem pequenininha que o Brasil dá para fazer 10 seleções para ganhar a Copa do Mundo. Tá entendendo, Marcelo? Se os nossos jovens, o que tem de peladeiro aí com 30, 40 anos, que disse, major, eu jogo bola, agora nunca tive oportunidade. E a gente precisa que os nossos jovens precisam ter oportunidade. Quantos craques nós temos aí. E esse povo que vai lá e que tem sucesso, eles trazem dinheiro para Paraíba, eles investem na Paraíba. A gente tá vendo o Hulk investindo na Paraíba aí. Não é verdade? Investindo na Paraíba. Então, esses jovens que alcançarem sucesso lá fora, vão investir na Paraíba. Então, a gente quer dizer que a gente precisa investir nos cursos profissionalizantes, no ensino integral. Agora, você vê, o cara vai para uma escola pública, aí chega lá, passa o ano todo sem professor de matemática, sem professor de física, sem professor de português. Esse cara vai para onde? Não é? E a gente sabe que isso aí prejudica. O cara que quer, às vezes, vai, estuda e consegue, mas não é todo mundo. O cara tem que ter esse incentivo. E o Estado está para isso, pois não.
0: Para fechar aqui a do Major Fábio, mais um ouvinte para a gente fechar, porque em seguida tem o Coronel Almeida. Alô, boa tarde.
2: Alô, Marcelo.
0: Oi, Everaldo.
2: Falar de Major Fábio, é quem me conhece, né? O trabalho dessa pessoa, né? Né, Marcelo? Major Fábio sempre lutou muito na corporação, fez tudo, né? E tá nessa empeleitada aí. E eu desejo aí boa sorte ao Major Fábio, viu? Meu menino, Marcelo, é muito amigo do filho dele, viu, Marcelo? Meu menino é muito amigo do filho dele. Major Fábio, boa sorte pro senhor nessa empeleitada. Um abraço e boa sorte, viu?
0: Obrigado, Everaldo. Já agradecendo, Major Fábio, para a gente também garantir um espaço aqui para o Coronel Almeida daqui a pouco, lhe desejar boa sorte na caminhada, agradecer aí, Felipe, pela assessoria, que foi o intercâmbio para que o senhor viesse aqui, e o objetivo do programa é exatamente a gente dar voz a quem não dá voz, quem já é senador, quem já é deputado federal, quem é deputado estadual, esse já tem microfones o ano inteiro, 4 anos, e os senhores têm um trabalho muito forte, o Coronel Almeida tem um trabalho muito forte, mas às vezes não teve ainda a oportunidade de um veículo de comunicação de massa, né, passar isso para os ouvintes, para a população. Abraçar meu amigo Sérgio Ares, que está aqui na audiência do programa. Fábio Marinho, alô Fábio Marinho, um abraço grande para você. E, Major Fábio, obrigado pela presença, viu? Boa sorte aí na pré-campanha.
1: Eu que agradeço, quero agradecer a Frânio, né, a Everaldo que acabou de falar, a Canindé e a todos que estão acompanhando pelo YouTube. A gente está nessa luta. Eu agradecer ao presidente, né, do novo em exercício e também o que se afastou, né, Pedro Regis, que hoje está, né, presidindo o partido aqui na Paraíba, e Zé Carneiro, que a gente está conversando, eu estou tentando convencer ele para ele ser o meu primeiro suplente, né? E porque é um homem de muita visão e a gente espera que ele aceite esse convite para que a gente possa caminhar, né, nessa trajetória, né, nessa candidatura. E também a Sérgio Ares, que é um grande colaborador, né, com o Partido Novo na Paraíba, um homem que pensa muito, né, que nos ajuda bastante nas decisões lá do partido. E agradecer a todos que estão também nos acompanhando nesse momento. E dizer, Marcelo, que essa é a nossa luta. Fui sempre um cara que, um improvável, né, quando eu fui deputado federal, eu lembro que as pessoas me conheceram já lá na Câmara Federal. Muita gente me conheceu, eu tive apenas 4 mil votos, e eu dizia para o meu filho dessa semana que quando eu tive 4 mil votos, eu disse, como é que eu vou crescer? Né? Senão eu vou trabalhar e conseguir sair de 4 mil para 68 mil votos. E eu espero andar essa Paraíba. Gostaria muito de estar ao lado de Efraim, ao lado de Marcelo, mas se isso não acontecer, entendeu? Vou ficar olhando para o foguete, mas no meu jumentinho, e eu vou chegar em todo canto, vou chegar em todos os lugares, porque eu estou numa missão. E quem tem missão tem que ir até o fim, e eu vou até o fim. E você vai também, quero te convidar para os debates que vão acontecer. Já estão sendo programados vários debates para senador, e eu quero te convidar a assistir, porque isso que a gente falou aqui, a gente vai falar no debate olhando olho a olho, né, nos olhos dos outros candidatos que vão estarem nos debates.
0: Nós vamos ao intervalo e na volta o pré-candidato a deputado federal, o Coronel Almeida, Coronel PM Almeida, daqui a pouco depois do intervalo.
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0: 13 horas 34 minutos. Estamos de volta com o programa Voz da Paraíba desta quinta-feira, final de semana chegando. As convenções já aí se organizando. Enfim, tem muita coisa efetivamente para acontecer. Convenção do PL de Efraim, próximo domingo. A convenção de Lucas Ribeiro na quarta-feira, vai ser no Centro de Convenções, na quarta-feira. A convenção de Cícero Lucena vai ser na quarta-feira, lá na Domus Hall. Na outra sexta-feira já tem debate, né? Fabiano Gomes e o pessoal da 100.5 já com tudo organizado aí para o grande debate. O grande debate da 100.5, da FGTV, que é a TV Fabiano Gomes. Grande debate no dia 7 de agosto. Ou seja, logo após a formalização das convenções. As convenções terminam dia 5, então já no dia 7 já tem o primeiro encontro, né? O primeiro debate dos pré-candidatos ao governo do estado da Paraíba. 13h35, Coronel Almeida, um prazer recebê-lo aqui no nosso programa Voz da Paraíba. Lhe conheço há muitos anos na Polícia Militar, um trabalho muito profícuo, um trabalho muito sério. Enfim, teve muitas missões na sua vida de militar. Mas me diga, como é que surgiu agora esse novo desafio, aceitar esse desafio de disputar mandato de deputado federal aqui no estado da Paraíba? Boa tarde, seja bem-vindo.
1: Boa tarde, Marcelo. Eu quero inicialmente cumprimentar especialmente o seu público, né, de todos os municípios que estão nos escutando a partir de agora, mandar um beijo especial para meus filhos, em especial Sara, que já me pontuou aqui, que está escutando aqui pela internet. A todos nós aqui da técnica, enfim, aos meus amigos, Raia Alencar e Lucas Lucena, que está aqui me acompanhando, o Major Fábio, que deu a entrevista aí agora antes de mim. Enfim, cara, como nasceu essa vontade? Eu digo que Deus, ele tem os seus planos. E servir ao Edson Ramalho, como eu servi, com todo o meu afinco, com toda a minha disponibilidade, a minha forma de fazer gestão, despertou em meu coração, né, depois que eu fui para a reserva remunerada, de continuar com o braço estendido. Porque ali no Edson Ramalho eu tive uma grande experiência, Marcelo.
0: Passou quanto tempo lá?
1: Quase 5 anos.
0: 5 anos?
1: Quase 5 anos. E ali, rapaz, eu aprendi a essência da dor humana no quesito saúde pública. Ali eu passei por uma pandemia, 2 anos, né? E vi muita gente morrendo, muita gente sem oxigênio, respirando de forma abrupta, as forças indo embora. Eu pedia forças ali a Deus para continuar a missão. E o hospital foi uma grande escola. Eu não sei se dentro da Polícia Militar ou fora da Polícia Militar, para mim é simbolismo. Mas uma grande escola da vida, cara. Porque, assim, eu vou te provar porque a saúde pública, ela é importante. Ela é muito importante. Se você precisar de um policiamento amanhã na sua rua, você vai fazer um ofíciozinho, vai entrar em contato com alguém, vai pedir uma viatura, uma guarnição, uma equipe de policiais, o comandante da área vai dar, vai oferecer segurança lá, a sua festinha. Mas agora, a gente está aqui agora. Qualquer um de nós aqui, nós podemos ter um infarto do miocárdio agora. Então, veja que uma coisa é planejada, e quando a coisa é planejada, você tem tempo e você tem recursos para poder fazer um bom planejamento daquilo que você vai oferecer para a sociedade. Mas a saúde pública, tudo é surpresa, cara. E eu vivia isso, vivia no gabinete, coronel, lá na enfermaria, está precisando do senhor ali. Eu ia lá e via a necessidade das pessoas terem uma reforma numa enfermaria, de ter uma alimentação adequada, e tudo isso graças a Deus e ao nosso, a gestão, ao grupo, né? Porque eu não estava só, eu não estava. Era 1.400 funcionários, escolhi 100 para estar comigo na gestão, né? E foi uma gestão, como você disse, profícua, e Isso despertou a vontade de continuar na missão de servir. Eu não quero mais nada na minha vida, a não ser daqui para frente, servir a população. E servir em matéria de serviço, não podemos ter enganadores, não podemos ter arrogantes, não podemos ter pessoas que visam mais o seu umbigo do que a das pessoas. A necessidade da população é grande, né? Quando no quesito é segurança pública, quando no quesito é saúde pública, quando é mobilidade urbana. E graças a Deus são meus três eixos da minha pré-campanha. Eu não falo muita coisa de muitos assuntos, não. Mas eu gosto e tenho conhecimento de causa na segurança pública, porque foram 37 anos dedicados, né, à Polícia Civil e à Militar. Dos 35, eu passei quase 5, né, no Edson Ramalho e passei 5 anos no comando do Batalhão de Trânsito Urbano e Rodoviário do Estado. Então, recentemente, eu passei 13 meses, né, na Ouvidoria Geral da CEMOB. E, enfim, foram experiências fantásticas que me fazem abrir o coração e ver uma vasta necessidade dentro da população. E eu quero ser mais um pedreiro nessa obra, cara. Eu quero que Deus me escute nessa hora e me abençoe para que eu possa abençoar outras pessoas, outras vidas. Eu não quero nada a mais do que isso. Título, status, eu não preciso mais disso. Eu preciso estar com ferramentas e autoridade na minha mão para poder compartilhar a necessidade da população.
0: A convenção do seu partido vai ser quando?
1: Vai ser dia 3, agora, segunda-feira, às 8 horas da manhã, aqui em João Pessoa, lá em João Pessoa, né? Que a gente está em Santa Rita.
0: Então, é uma federação, né?
1: Federação de dois partidos. Elas convergem para esse aglomerado entre federação que compõe o PRD e que compõe o Solidariedade. O número 25 é o PRD e o número do Solidariedade é o 77.
0: Essa federação acho que faz parte do grupo que apoia a candidatura à reeleição do governador Lucas Ribeiro, não é isso?
1: Exatamente.
0: E a chapa João e Nabô.
1: Nabô, nós temos o nosso deputado estadual Eduardo Carneiro, né? E, enfim, estamos todos ali coligados numa só missão, servir a população.
0: O senhor, me fale um pouco do seu ingresso na polícia, como é que foi? O senhor é daqui da Paraíba, como é que foi o seu ingresso? Foi por influência dos seus pais? Como é que foi o seu ingresso na polícia e por onde o senhor andou na polícia? Algumas missões assim na polícia, Coronel Almeida.
1: Eu nasci em 67, sou de 29 de janeiro, na maternidade Cândida Vargas, em João Pessoa. E sou filho adotivo, não conheço minha mãe até hoje. É uma grande história, história de superação, porque o que a gente vê no mundo, Marcelo, e aí eu vou abrir um parentezinho, muita gente revoltada porque os pais não deram isso, porque a mãe não deu isso, porque não teve oportunidade de estudar. Eu não conheci minha mãe. Meu pai, infelizmente pelo lado da questão extraconjugal, mas felizmente por me dar vida, né? E eu estou aqui, ingressei na Polícia Militar em 1991, fui policial civil com 18 anos e um pouquinho. Aos 19 anos eu já estava armado, com a carteira da polícia, trabalhando no Instituto de Polícia Científica como perito auxiliar, né? Auxiliar de perito. E passei 3 anos na polícia, mas eu tinha um sonho, porque meu irmão mais velho era segundo tenente do Exército Brasileiro, na década lá de 67, 68, até 75. E eu sempre me inspirei no meu irmão, até hoje eu o tenho como meu maior inspirador para a minha vida profissional e pessoal. É um cara que reúne todas as condições morais e eu persigo a história do meu irmão mais velho, né, como sendo o mais novo. E em 1991, meu pai, a vida me deu a oportunidade de entrar pela sexta e consecutiva tentativa do curso de formação de oficiais. Eu vinha fazendo o CFO desde 85, 86, quando os oficiais da Polícia Militar eram formados em outros estados. Fiz 3 anos de escola preparatória de cadetes do Exército, Fiz dois anos de concurso para a Academia Militar das Agulhas Negras, mas eu não tive a felicidade, porque eu digo a todo mundo e tenho isso no meu coração: Deus me queria na Polícia Militar da Paraíba. E eu cheguei aqui em 91, vindo da Polícia Civil, meio cabeludão, fui um dos primeiros a tirar o cabelo, né? Aquele corte assim, meio que bota uma catemba de coco e você raspa o resto. O então coronel Rui Edivan.
0: Rui
1: Edivan de Medeiros.
0: Saudoso Rui Edivan.
1: Exatamente. E passei 3 anos, sou da turma pioneira, formada aqui na Paraíba, sou da turma do coronel Edivan, sou da turma do coronel Jefferson, da turma do coronel, enfim, de vários coronéis. Hélio de Araújo, Eduardo, falecido. E depois dos 3 anos eu fui aspirante no 1º batalhão, passei meu aspirantado, fui parar na companhia de choque. Lá passei meus 4 anos por lá com o então capitão Kelso. E de lá voltei para o 1º batalhão, enfim, 2002, finalzinho de 2002, início de 2003, no governo de Cássio, fui convidado para assumir a companhia, 18ª companhia do 4º batalhão em Itabaiana. E lá também passei 5 anos como oficial comandante da companhia. De lá, voltei para a corregedoria do 1º Batalhão, fui para a corregedoria do Comando Geral. Em 2011, o coronel Euler assume o comando da polícia e me convida para ser o subcomandante do 1º Batalhão, que era então o colega de turma, coronel Jefferson. Passei 4 meses, depois fui para ser o ajudante geral da instituição, ainda como major. Fui o primeiro coordenador militar da Guarda Militar da Reserva, esse pessoal que se aposenta e volta. E de lá fui, em janeiro de 2012, fui comandar o 1º Batalhão, que foi a primeira unidade que me recebeu já no formato profissional. E passei lá 18 meses no comando, depois fui para o Batalhão de Trânsito, passei 5, saí coronel no BPTRAN. Depois do BPTRAN fui comandar 107 cidades no estado da Paraíba, chamado Comando. Fui comandante do Comando Regional de Campina Grande, o Regional 1 de Campina Grande. Na época eram 107 cidades, hoje me parece que são 70, 60. E de lá eu fui convidado para o Edson Ramalho. Aliás, voltei para o Estado Maior Estratégico, fui coordenador geral do EME. Passei pouco tempo, mais do que, eu acho que 90, 120 dias, depois vim parar no Edson Ramalho cego, sem nenhuma experiência na área de saúde e sem curso na área de saúde, e fui, é como se você fosse jogado no meio da selva amazônica
0: de paraquedas,
1: e só com informação. Cara, leão, onça, jacaré, cobra de todo...
0: Te vira aí.
1: Te vira.
0: Foi que ano que chegou lá?
1: 2019. Até 2023.
0: Eita, exatamente às vésperas da pandemia. A pandemia foi a partir do início de 2020, né?
1: Exatamente.
0: Até março de 2020.
1: Mais ou menos em fevereiro a gente já estava com o hospital se preparando. E graças a Deus ali construí muitos amigos, né? Dei trabalho a algumas pessoas. É normal que toda e qualquer gestão sempre tem alguém que não combina com as tuas ideias, com a formatação de gestão. Mas, na grande maioria, o que mais me deixa muita vontade para falar do Edson Ramalho não foram recintos que foram inaugurados, serviços também importantes que foram inaugurados, mas o bem-estar do paciente e de seu familiar. Isso, para mim, era a meta número um da minha gestão. Tive 5 contas aprovadas no Tribunal de Contas do Estado, com louvor, né? Com elogios de vários conselheiros. Então, deixei 16 milhões e 600 em caixa. É importante saber disso, importante que a população saiba. Cheguei, né, com o hospital um pequeno débito, isso é normal, mas consegui, graças a Deus e graças ao empenho de toda a equipe, nós pagamos, saneamos todas as dívidas e tive 5 anos para administrar a casa. E deixei 16 milhões e 600, minhas contas aprovadas. Então, é por isso que eu respondo a tua primeira pergunta. Por que a vontade disso? Porque eu creio que a política ainda há espaço para gente honesta. para gente transparente que não pega um centavo do dinheiro público e bota dentro da sua carteira. Eu acho que dinheiro público tem que ser guardado dentro do seu trabalho, dentro da sua unidade, e deve ser gasto com aquilo para o povo e pelo povo. É por isso que eu me disponho, porque eu me sinto muito à vontade e eu acho que reúno todas as condições morais. Eu acredito que todo político devia fazer uma reavaliação do seu instinto. Bom, eu tenho moral para ser político, eu tenho moral para ser candidato a deputado ou senador, ou isso ou aquilo. Agora, se o cara responder que tem moral, aí eu fico calado. E eu acho, Marcelo, eu tenho certeza que eu reúno condições morais, institucionais. Sempre fui um cara meio duro nas minhas decisões, nos meus posicionamentos, né? No meu fiambre de gestão, mas eu não tenho atos de corrupção, graças a Deus, e graças aos meus velhos pais, e ao meu irmão, que sempre foi referência, que sempre me disse, nunca roube de ninguém.
0: Seu irmão é militar?
1: Ele hoje é engenheiro civil aposentado.
0: Engenheiro civil aposentado.
1: É. Eu tenho ele como uma referência. Em todos os lugares eu agradeço a ele tudo o que ele fez por mim.
0: Como é que chama ele?
1: Carlos Alberto Almeida da Silva.
0: Carlos Alberto. Tem ouvinte, Beto? Vamos aos ouvintes aí com questionamentos, perguntas, cumprimentos para o Coronel Almeida, pré-candidato a deputado federal pelo PRD. Alô, boa tarde.
2: Boa tarde, Marcelo.
0: Boa tarde.
2: Lima, Marcelo.
0: Oi, Sandro.
2: Boa tarde, Marcelo. Boa tarde, Wellington. Aqui, Coronel Almeida, é o jornalista Sandro Lima. Eu tive o prazer de conhecer o senhor quando o senhor assumiu o comando do 1º Batalhão da Polícia Militar, onde o cidadão, naquela época, tinha um certo sossego. E o bandido, ele tinha um certo temor da polícia. Hoje, ninguém sabe mais o que acontece, Coronel Almeida, mas eu tive o prazer de acompanhar o seu trabalho como comandante, que foi um dos melhores comandantes que o 1º Batalhão teve na época que o senhor comandou. Inclusive, não era tão velho, era bem jovem na época, mas veio com o vigor e a experiência de um cidadão de uma longa idade. Queria falar também, Marcelo, sobre as convenções, as convenções estaduais. Hoje tem convenção, né, do partido do PT, e amanhã tem convenção do PCdoB. Pode ter mudanças nas chapas proporcionais para as eleições de 2026. Para deputado federal, deputado estadual, nós vamos ter muita surpresa, Marcelo, nas convenções, após as convenções. Inclusive, final de semana será um final de semana muito corrido politicamente para montar as chapas e apresentar os nomes para deputado federal, deputado estadual, senador e também governador do estado. A cada dia que passa, aparece novidade na questão das chapas do registro de candidatura através das convenções. Então, estarei acompanhando, Marcelo, de hoje à noite até o último dia, né, as convenções, e acompanhando de perto. Já quero agradecer, Marcelo, o convite que foi me feito para participar também do debate que vai haver no dia 7, no SESC do Centro, né, que vai ser o primeiro debate que a Paraíba apresenta, inclusive tendo a FM Líder 100.5 em primeiro lugar nesse sentido, e nosso amigo Fabiano Gomes. Então, quero já agradecer o convite que foi me feito e estarei sim no dia 7, na sexta-feira, às 7 horas da noite, participando deste debate, talvez fazendo perguntas ou fazendo algumas indagações. Agradecer, um abraço para o senhor, Coronel Sandro Lima. Só sei, é mais querer bem, e a notícia em primeiro lugar, doa quem doer.
0: Obrigado, Sandro. 13h53. Coronel Almeida, e como é que está sendo essa experiência de conversar com as pessoas? O que é que as pessoas têm desabafado com o senhor? O que é que elas têm pedido? Como é que tem sido esse diálogo com o povo?
1: Primeiro, agradecer, Sandro, né? E dizer, Sandro, você... Agradecer pelo reconhecimento e dizer que eu fui aspirante em rua, 24 horas. E trouxe isso até o último posto. Eu amava estar dentro de uma viatura, fazendo blitz, tirando gente ruim de circulação, né? Enfim, eu acredito que o tempo precisa dar esse upgrade. Cara, é o seguinte, a gente vem conversando diariamente com 10, 12, 15 pessoas, é sempre a minha meta diária. E o que eu vejo é que as pessoas necessitam de homens e mulheres de bem, Marcelo, na política. As pessoas cansaram de ouvir as mesmas coisas, promessas, as mentiras, cara. A coisa mais fácil do mundo é você olhar para a cara de um eleitor e dizer, cara, eu não posso te ajudar nisso. Perca o seu voto, mas não perca a sua dignidade. Voto é importante? É, todo mundo quer aqui. Mas muito mais importante é você não perder o fiel da balança, a verdade das coisas. E a gente observa que a política do brasileiro, a política do país, ela necessariamente tem que mudar e voltar àquela política raiz, ou nós não sabemos como estaremos daqui a 10 anos, por exemplo. Eu não sei, cara, eu não sei como será o futuro da minha filha, que tem 17 anos. Porque todos os dias as coisas estão cada dia mais esculachadas, hoje do que ontem. A política, cara, virou, parece que, meio de vida. E quando o foco, na verdade, é a população e trabalhar para você trazer para a população algo que beneficia de verdade a população, se conta nos dedos, Marcelo. Hoje é mais fácil. Você viu o depoimento que eu vi ontem aqui no seu programa do prefeito, do ex-prefeito Pedrito, de uma pessoa que hoje comanda um município, né, e que tinha poucos recursos há anos atrás e hoje está milionária. Então, assim, enquanto o povo estiver dando oportunidade para esse tipo de candidato, pré-candidato, de prefeito, disso, de deputado, seja, cara, ele vai ficar comendo migalha a vida toda. Então, o povo tem que saber eleger e escolher bem, como a gente vai numa feira e escolhe uma carne, escolhe um frango, para a gente trazer para a nossa casa e saborear daquilo que a gente... Então, o povo, na verdade, como o Lucas Lucena disse, o povo está acordando. Tem, mas o povo precisa acordar com mais rapidez e saber escolher os melhores. E, às vezes, os melhores não são as que têm capa de raposa, não. Às vezes, os melhores têm uma história de vida que é muito maior, que é muito mais superior do que muito político tradicional. Entendeu? Então, eu não quero... Não estou vindo para a política para enricar, para ganhar dinheiro, para ficar de emenda para cá, com negócio de emenda, com prefeitura para lá. Não, meu jogo não é esse. Meu jogo é direto. O que é que nós precisamos aqui? Isso. Então vamos comprar para isso. Vamos ajudar esse município com isso. Vamos fazer isso, aquisição disso aqui, uma reforma lá, é dinheiro aqui. Direcionado. Eu não quero nada de ninguém, nem recurso nenhum para minha carteira, cara.
0: E o coronel trouxe aqui pré-candidatos também, né?
1: Lucas Lucena, do PP, e Rai Alencar, do PRD.
0: Ah, não são do mesmo partido, seu nome?
1: Não, esse aqui é do PP e aquele ali é do meu partido, do PRD.
0: Ah, tá joia. São vou ter que marcar com eles outro dia, porque infelizmente, né, a gente marcou com o senhor, mas trazer pelo menos o Lucas aí, boa tarde aí. Lucas, boa tarde, seja bem-vindo.
3: Boa tarde, meu amigo aqui.
1: Marcelo,
3: boa tarde a todo mundo que está escutando. E fico muito feliz de participar aqui, né? Como o coronel disse, a gente vem lutando para trazer uma nova política. A gente vem lutando para bater de frente, que infelizmente não estou aqui para apontar o dedo para ninguém, mas a gente luta contra grandes histórias já na política, grandes nomes na política que já tem o seu espaço, querendo ou não, ali consolidado. Então a gente vem como uma renovação, a gente vem com as pessoas que tá lutando ali para de fato mostrar que tem uma forma de fazer a política da forma que todo mundo sonha. A política que vai realmente beneficiar o povo. E no meu caso, como pré-candidato a deputado estadual, eu até questiono assim, a gente não, pouco se vê debate na casa, na Assembleia Legislativa da Paraíba, onde deveria ter debates todos os dias. Pouco se vê candidatos ali, de fato, fazendo um trabalho de fiscalização aos prefeitos. que o deputado estadual nada mais é que um vereador a nível estadual, né?
0: Lucas é de onde? Que cidade?
3: Eu sou de João Pessoa, aí, mas eu tenho residência tanto de João Pessoa como Monteiro, na Paraíba.
0: Morou. É. Muito bem. Coronel, então quero lhe agradecer aqui a sua presença, a gente já exauriu aqui o tempo, mas acho que é importante para a população conhecer um pouco a história, por que o senhor decidiu ser candidato, né, colocar ser pré-candidato. Aqui tem pré-candidatos do Solidariedade, do PRD e do PP. Então, desejar boa sorte, viu, Coronel?
1: Tá certo, Marcelo.
0: Boa sorte, boa caminhada aí na sua luta.
1: Muito obrigado.
0: E boa convenção, que vai ser...
1: Segunda-feira. Meu muito obrigado por esse espaço. Esse espaço é ouro, né? E quem está nos ouvindo agora, Lucas? Se nós fomos capazes de, durante 37 anos, fazer a coisa bem feita, imagina se nós tivermos um mandato na mão. A gente pode fazer muito mais ainda. É? Se a gente é pequenininho, a gente consegue ter uma forçazinha, imagine com uma força maior. Não é verdade?
0: Perfeitamente, exatamente. Obrigado.
1: E nós temos o nosso Instagram, né? Eu sou o Coronel Almeida Martins e Lucas Lucena também pode...
3: O meu é Lucas Lucena PB e
1: Raia Alencar. Então a gente agradece demais esse espaço. Deus te abençoe.
0: Amém.
1: E que tudo dê certo pra gente.
0: Obrigado, Coronel Almeida. Um abraço grande a todos. A gente volta amanhã. Amanhã é dia do Dr. Gilvan Freire aqui no programa, tá? Dr. Gilvan Freire vai estar aqui com mais um convidado fazendo análise política na reta final das convenções, hein? Amanhã, meio-dia aqui no programa.
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1: 2h51, vamos nessa, vamos caminhando. 2 horas 51 minutinhos, hein?
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Em meio a uma crise diplomática, o chanceler argentino, Pablo Quirno, afirmou que o país não romperá relações com o Brasil. Quirno reiterou o apoio do presidente Javier Milei à família Bolsonaro, mas descartou um rompimento institucional entre as nações. A crise teve início após críticas e insultos de Javier Milei ao presidente Lula durante uma convenção do PL em São Paulo. Em resposta, o Itamaraty convocou o embaixador argentino em Brasília e chamou de volta o embaixador brasileiro em Buenos Aires para consultas.

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1: Fala, gente! Nós estamos chegando aqui na nossa rádio preferida. Maravilha de programação, hein, Chuchu? Como é que você tá? Tudo bem? Tudo certo? Tudo beleza? Vamos lá, porque tem notícia do mundo dos famosos, né? Hoje é quinta-feira, véspera de final de semana, dia 30 de julho de 2026. Eu sou o Cauê e a gente começa falando sobre uma notícia que, olha, deu o que falar, gente. O Davi Brito, lembra dele? O campeão do Big Brother lá, 2024? Gente, ele se casou e não falou pra ninguém. Nem a mãe foi convidada, olha isso. O casamento secreto do Davi Brito com a influenciadora Emily Araújo continua rendendo muita polêmica, viu? Depois das acusações de uma suposta traição, um novo capítulo chamou a atenção. A própria mãe do Davi revelou que não foi convidada para o casamento e descobriu a notícia pelas redes sociais. Durante uma transmissão ao vivo, a Elisângela Brito, a mamãe dele, apareceu bastante emocionada, dizendo que ficou surpresa ao saber da cerimônia pela internet. Ela disse que ninguém da família foi avisada e sequer imaginava, né, que o filho iria se casar naquele momento. Em lágrimas, tadinha, a Elisângela desabafou, dizendo que a atitude do filho a machucou muito e afirmou que, se não foi convidada para o casamento no civil, também não tinha interesse em participar de uma futura cerimônia religiosa ou festa. Ela ainda contou que conhece a Emily há apenas alguns meses e reforçou que ficou tão surpresa quanto os fãs, né? Bom, até então, o Davi Brito não se pronunciou sobre as declarações aí da mãe, né, gente? E pelo visto, o casamento já começou cercado de repercussão, viu? E agora, a maior expectativa é saber se a mãe e o filho vão conseguir fazer as pazes. Que coisa, né, gente? Impressionante, tadinha da mamãe, né? E o nosso Fofocando volta daqui a pouquinho. Já, já, pra falar pra vocês, uma atualização sobre o ex-marido da filha da apresentadora Ana Maria Braga, o Badarico Gonzalez. Gente, uma nova polêmica tá rolando aí sobre o nome desse menino, hein? Daqui a pouco eu conto pra vocês os detalhes. Continue aqui na melhor programação do Brasil e até daqui a pouco.
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1: 3h15 agora. Hora certinha para você. 3h14.
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O Federal Reserve dos Estados Unidos divulgou sua decisão sobre a taxa de juros, um dos eventos mais aguardados pelos mercados financeiros globais. Investidores e analistas acompanham de perto as declarações do presidente da instituição, Kevin Warsh, para entender os próximos passos da política monetária americana. A expectativa é que o Fed mantenha a taxa de juros na faixa atual, mas há uma probabilidade considerável de um aumento em setembro, segundo ferramentas de monitoramento do mercado. A decisão impacta diretamente a economia mundial, especialmente em um cenário de incertezas e riscos inflacionários.

0: menos é mais, Henrique Castro, não tem jeito.
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1: Fala, gente, tudo bem? Nós estamos de volta aqui na nossa rádio preferida Maravilha Chuchu. Hoje é quinta-feira, véspera de final de semana, dia 30 de julho. Vamos lá para a segunda de hoje do Fofocando. A gente vai falar agora sobre mais uma polêmica envolvendo Badarick Gonzalez. É o ex-marido da Mariana Mafês, que é a filha da apresentadora Ana Maria Braga. É, gente, deu o que falar nos últimos dias. O colombiano foi preso lá em Minas após ser acusado de furtar uma joia durante uma festa. Uma festa rave, aquelas que vira dia e noite, sabe? Realizada lá na cidade de Cachoeira Alta. De acordo com informações do boletim de ocorrência, ele teria perguntado qual era a peça mais valiosa de uma barraca, pegado o objeto e fugido. Simples assim, né? Horas depois, ao retornar ao evento para buscar os seus pertences, ele foi reconhecido por seguranças e detido até a chegada da polícia. Ainda de acordo com a ocorrência, os policiais encontraram a joia dentro do veículo dele, além de uma faca e um facão. Jesus! Após a prisão, uma foto feita durante o exame de corpo de delito mostrou Badarick com hematomas e ferimentos na cabeça. Em depoimento, ele afirmou que foi agredido por populares com socos e chutes antes da chegada da polícia. Além da acusação, né, de furto, outras pessoas que estavam no evento registraram denúncias por suposta importunação sexual, ameaça e agressão física. Apesar de ter sido liberado, ele vai responder o processo em liberdade, cumprindo medidas cautelares determinadas pela justiça. A Mariana Mafês mantém, né, medidas protetivas e segue afastada do ex-companheiro. Que coisa, ele foi acusado de agredir ela também, né? Gente do céu, que babado, hein? Ai, meu Deus do céu. Tem que ver quem coloca dentro de casa, né, gente? Que coisa. E ó, o nosso Fofocando volta daqui a pouco com a última de hoje para falar do Neymar. O Neymar deu um pronunciamento que deixou muita gente triste, né? Depois de 16 anos defendendo a camisa da seleção brasileira, ele disse que a sua história com o Brasil chegou ao fim. Daqui a pouco eu vou contar o que aconteceu, como foi, os detalhes. Então continue aqui na melhor programação do Brasil. Vai curtindo e até daqui a pouco.
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3: Muito bem, 3 horas 44 minutinhos. Eu disse 3h44, hein, pessoal?
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Santa Catarina entrou em alerta vermelho de grande perigo para tempestades, com previsão de chuvas intensas, granizo e ventos que podem atingir até 100 km por hora. O Instituto Nacional de Meteorologia, INMET, emitiu o aviso que abrange principalmente as regiões sul e da Serra Catarinense. Moradores são orientados a evitar locais abertos durante as rajadas de vento e a não se abrigar debaixo de árvores, devido ao risco de danos e acidentes. A Defesa Civil já distribuiu lonas em municípios que registraram fortes chuvas e granizo na terça-feira.

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0: Daqui a pouquinho tem aquele breguinho gostoso todas as 4 horas, né? Tem aquela partezinha, meia hora de breguinho gostoso. E às 4h30 até 5 horas tem aquele forrozinho gostoso. Meia hora de breguinha, meia hora de forrozinho. A nossa programação, tá bom? Às 5 horas tem Conexão Líder. Vamos ao intervalo comercial, rapidinho. 4 e 2, mas antes do intervalo, tá chegando a última rodada com as fofocas, o mundo das celebridades.

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0: 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Fala, meus amores, minhas amoras. Tudo bem, Xuxuzinho? Vamos lá, vamos terminar nosso Fofocando de hoje. Delícia de quinta-feira, né? Hoje é dia 30. É 30 de julho, já tá terminando o mês também, hein? Bom, a última de hoje é sobre o Neymar. Os fãs do Neymar aí, do futebol do Neymar, ficaram tristes com ele, né? O Neymar, gente, anunciou que a sua história com o Brasil chegou ao fim, tá? A declaração foi feita após a vitória do Santos sobre a Universidade Central pela Copa Sul-Americana na última terça-feira, na saída da Vila Belmiro. O camisa 10, ele disse que acredita ter encerrado seu ciclo na seleção e que não pretende disputar a Copa do Mundo de 2030. Emocionado, Neymar disse que sempre deu sangue pela amarelinha e que viveu momentos inesquecíveis representando o país. A despedida aconteceu na Copa do Mundo de 2026, na derrota por 2-1 para a Noruega, lá nas oitavas de final. Na ocasião, Neymar ainda marcou o único gol brasileiro de pênalti, né? Mas não conseguiu evitar a eliminação. Ao todo, o craque encerra sua trajetória com 130 jogos, 80 gols e 58 assistências pela seleção brasileira, além de 4 participações em Copas do Mundo, 2014, 18, 22 e 2026. Mesmo sem conquistar o tão sonhado título mundial, o Neymar está deixando seu nome aí marcado na história como um dos jogadores que... dos maiores jogadores que já vestiram a camisa da seleção brasileira. E aí, gente, será que ele não joga mesmo? Será que ele muda de ideia? O que vocês acham, hein? Acho que já deu, né? É uma pena, mas já deu. E o nosso Fofocando fica por aqui, ó. Eu volto, hein? Amanhã, sexta-feira, aqui na nossa rádio. Forte abraço pra você, um beijo, se cuida, juízo. E até lá, hein? Tchau, fui!
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1: 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Agora 4h11. 4h11. Tá chegando aquele momento gostoso. O breguinha da tarde. Meia hora de música sem intervalo.

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2: Vamos lá, hora certinha aqui na nossa tarde, 4h36, pessoal. Vamos dar sequência, vamos lá.
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2: Ótima tarde para você de casa. Está chegando agora aquele momento especial. Final de tarde, claro, com aquele forrozinho das antigas pra gente recordar. 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

0: 5:04 em Santa Rita, na Paraíba.
1: A hora certa, 5 da tarde, mais 4 minutos.
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0: Está entrando no ar o programa Conexão Líder.
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0: Podemos sai na frente e registra primeiras candidaturas para as eleições de 2026 na Paraíba. Daqui a pouquinho, toda a lista para você aqui no Conexão Líder.
1: Lucas Ribeiro mantém suspense sobre vice, mas fortalece Adriano Galdino ao destacar papel estratégico do Republicanos.
0: Após declaração sobre segurança, o deputado Valber Virgulino faz uma tréplica e cobra resultados da Coronel Viviane em Cabedelo. O debate precisa acontecer no campo das ideias, disse o deputado.
1: Prefeitura de Gurien é alvo de investigação após folha salarial milionária de 17 milhões de reais e 250 contratados sem concurso.
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0: No YouTube você assiste ao Conexão Líder em áudio e vídeo no canal TV 100.5 e a partir de hoje também transmitido no Instagram da 100.5 FM no @100.5 a FM Líder no Instagram. 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
0: O meu arroba é o @ManoCosta, Mano com 2 N's, você já sabe, M-A-N-N-O Costa, @ManoCosta. E o arroba do Luiz?
1: @LuizVieiraPB, Luiz com Z, PB de Paraíba.
0: Com a gerência de Osmar Queiroz, o Garotinho.
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0: Agora são 17:08, começando mais um Conexão Líder. Conexão Líder desta quinta-feira, hoje dia 30 de julho. Só tem amanhã, olha só, acabou julho, minha gente. 7 meses do ano de 2026. Do nada, 2026 meteu 7 meses. E lá fomos nós, lá vamos nós rumo ao processo eleitoral, né? Dia 5. É o último dia de convenções, na próxima quarta-feira. A partir disso, dia 17 de agosto, então, começa a campanha política, de fato, aqui na Paraíba, aliás, no país inteiro, né? Mas aqui no que nos diz respeito, aqui na Paraíba, começa o couro começa a comer no dia 17 de agosto, 45 dias direto de campanha política, culminando com a eleição no dia 4 de outubro. Então, muita coisa para acontecer. Então, vamos embora, porque a festa está só começando, não é? Você, meu amigo, minha amiga, muito obrigado todos os dias juntos, nessa audiência, nessa sintonia, conectados pelas plataformas digitais. Hoje ganhamos mais uma, além do Radiosnet, no 100.5 FM Líder, nosso canal no Radiosnet, também o canal, aliás, a TV 100.5 no YouTube, onde você assiste a mim e ao Luiz Vieira todos os dias, ao vivo e em cores aqui direto do estúdio da 100.5. A partir de hoje também estamos transmitindo ao vivo no @100.5AFMLíder no Instagram. Procura, dá uma busca lá na lupa, @100.5AFMLíder.

julgou-se o processo, e num deles Wagner teve uma absolvição recente. Então, acredito que desde setembro do ano passado, setembro próximo agora, vai fazer um ano que o Wagner, espero que saia antes, obviamente, sempre desejando sorte, né? Esperando o melhor para as pessoas. Então, que se sair antes, não chegará a completar um ano, mas em setembro chega um ano da época em que Wagner passou, né, pela operação que acabou o afastando do cargo de vereador da cidade de Santa Rita. Quem ocupa essa cadeira do Wagner é o Cláudio de Massal, e aí que era o primeiro suplente do partido, e o Wagner espera então o desfecho jurídico, judicial, como assim queiram chamar, da sua situação em relação a todo a toda essa situação, né, essa questão, esse contexto onde ele está inserido e de que responde, enfim. O que a gente espera é de que cada um responda o que precisa e o que deve à justiça, que a justiça seja, sem nenhum pleonasmo, justa para com todos indistintamente, o que for dever do Wagner, que seja devidamente apresentado, corrigido, pago, ou enfim, da forma como a justiça disser que é para ser feito, e principalmente

usa, assim também como o direito que defende, então, que o Wagner tenha direito à sua defesa e que o que for direito do Wagner que seja respeitado. É isso que a gente espera, enseja e deseja para ele e para toda e qualquer pessoa que precise enfrentar um processo judicial. É isso. A gente começa. Outro comentário que eu queria fazer é com muito cuidado, sabe? Com muito, na verdade, trazer uma reflexão para todos nós. Há quem, não vou direcionar isso especificamente a ninguém, mas eu acho que é buscar trazer uma visão de vida para as pessoas. Do quanto a nossa inconsequência enquanto seres humanos, enquanto pessoas. Então, vamos usar no singular, porque eu quero me dirigir pessoalmente a quem nos escuta e a quem nos assiste nesse momento. Minha gente, às vezes, o sentimento que toma o ser humano, independente da sua condição, isso independe da condição financeira, familiar, social, profissional, religiosa. O ser humano em sua essência, independente do contexto onde está inserido. Infelizmente, o ego, ele faz parte da alma do ser humano. Todos nós. Os que têm o ego mais aguçado, os que têm o ego menos aguçado. Aqueles, os egocêntricos e os altruístas. Aqueles que precisam, a necessidade de ter o ego massageado. E aqueles que simplesmente estão nem aí para nada, querem apenas é viver sua vida. Vive e deixa viver. Sabe? Tem isso como estilo de vida. Que é no que eu acredito. Viva a sua vida e deixe quem quiser viver a sua. E tá tudo certo. Mas existem as pessoas que criam em si, infelizmente, por vaidade, por egocentrismo, e muitas vezes, não se enganem, por um processo vivido na vida que se constrói, que se cria dentro de si um complexo de inferioridade tal, que a única maneira que tem para abafar, para amenizar essa dor, esse peso que se carrega, por conta da imagem de inferior que se cria de si mesmo em relação ao mundo, é tornar-se uma pessoa arrogante, agressiva, uma pessoa egocêntrica, uma pessoa que não pensa nas consequências. Nós simplesmente não compreendemos, de uma maneira geral, isso eu já disse, independe de religião e no que você acredita, até porque o Deus é um só, independente da religião, Deus, a figura suprema, da forma como ele é chamado nas várias religiões mundo afora, no final das contas, é um homem, é uma figura só, é um Deus só, que responde de várias formas, de várias maneiras, a várias pessoas diferentes, em lugares diferentes do mundo. No final das contas, é sobre isso. E nós não compreendemos, muitas vezes, que os atos em forma de sementes que plantamos hoje, amanhã, dia após dia, uma hora florescerão e gerarão frutos bons para as boas sementes e maus para as más sementes. O que eu quero dizer com esses frutos é que as sementes são os atos que nós cometemos no dia a dia. E os frutos produzidos por essas sementes são as consequências. Nós muitas vezes agimos com uma sensação de absolutismo e de que não haverá um amanhã para respondermos pelo que fazemos hoje, sem compreendermos que o tipo de energia que manipulamos, o tipo de coisas que desejamos, o tipo de sentimento que carregamos, do pensamento que empenhamos naqueles atos que a gente promove todos os dias, principalmente no ato de prejudicar as pessoas. Nunca sabemos de que forma isso vai voltar para a vida da gente. Então, todo esse preâmbulo é para chamar a sua atenção, meu amigo, minha amiga, e quem mais estiver nos ouvindo, é que sempre haverá um amanhã. Vou viver hoje como se não houvesse amanhã. Existe, há um amanhã. Um amanhã em que estaremos vivos e que estaremos aqui mesmo, neste ambiente onde nós estamos dialogando, para respondermos por aquilo que fizemos ontem aqui também, e que nós nunca saberemos

0: tipo de coisas que desejamos e que fazemos para outras pessoas, a gente nunca pode mensurar de que forma, para onde ou em quem tudo isso, todo esse mal que promovemos, que cometemos, não sabemos, não temos ideia de que forma ele se apresentará amanhã e em quem ele se apresentará. Em qual dos nossos isso respingará? Em qual dos nossos o mal que praticamos refletirá amanhã? Então, pense bem, apesar de que a insanidade de certas pessoas no ato de promover a maldade esterilizam a capacidade de raciocinar da pessoa de saber, olha, por que, que esse mal que aconteceu a essa pessoa que eu amo tanto pode não ter sido causado pelo mal que eu causei ontem a terceira pessoa, a qualquer outra pessoa? A gente nunca sabe quantos giros a maldade dá no mundo, quantos anos depois, quanto tempo depois ela viaja, vaga ao mundo e volta para nos castigar, muitas vezes de uma forma muito mais dura em alguém que amamos do que propriamente em nós. Porque quando eu lembro uma vez que eu estive doente, muito doente, e eu ficava pensando, quando eu conheci uma agulha de hemodiálise, eu dizia para minha avó, era viva, estava comigo praticamente todo o tempo, e como eu desejava dia após dia que aquela agulha entrasse no meu braço e jamais entrasse no braço da minha avó, porque eu sabia que ela não ia aguentar. Para mim, doía muito mais pensar que minha avó pudesse um dia estar doente e passar por aquilo do que propriamente eu. Então pense, se ainda existe 1%, um mínimo de porcento na cabeça, para você pensar, para você raciocinar, no tipo de maldade que você pratica contra as pessoas de uma maneira geral, de que forma você atrai essa maldade para a sua vida e para a vida de quem você ama. Porque ver quem você ama morrer nas condições em que você vê, nas condições desumanas, deploráveis, de sofrimento, sem que você possa fazer absolutamente nada, sabendo que você é responsável direto, por aquilo que está acontecendo, pelo mal que você provocou na vida das pessoas ontem, sabendo que esse mal reflete em alguém que você ama hoje, eu pergunto, será que já não é dor suficiente para você parar com tudo que você está fazendo, se arrepender e, no ato de se arrepender em si, parar simplesmente de praticar maldade? Ou não? Ou será que a insanidade é tanta de que isso alimente cada vez mais a ânsia, o ímpeto de fazer esse mal e ver o sofrimento de quem você ama te instigar, te encorajar a fazer mais mal ainda, sabendo que ainda existem pessoas que você ama e que podem ser atingidas pela maldade que você pratica a partir de hoje? Porque o sofrimento que você vê na pessoa que você ama hoje é do mal que você praticou ontem. A energia que você manipulou, que você enviou para prejudicar pessoas, para matar pessoas, que voltou, retornou e derrubou uma pessoa que você ama muito. Só que hoje é tempo de você zerar o jogo. Mas não. Ou você zera, ou você recomeça o jogo olhando ao redor, sabendo quem amanhã pode ser atingido pelo mal que você pratica hoje. Eu pergunto, qual é a sua escolha? Retornar a praticar ou achar que simplesmente o sofrimento que você acaba de presenciar é bastante? Fica essa reflexão aqui hoje. Quem quiser, vista a carapuça, não tem problema. Mas é importantíssimo que se traga essa discussão hoje, que eu trouxe, não discussão, mas para refletirmos, que muitas vezes quem paga pela nossa língua, quem paga pelos nossos atos, quem paga pela nossa maldade não somos nós, porque a maldade entende que doerá muito mais em mim atingindo quem eu amo do que propriamente a mim, que sou o causador da dor alheia. Pense nisso, Luiz.
1: É isso, mano. Você traz uma definição do que é viver, do que é vida e os reflexos que a vida causa em todos os momentos, em todas as áreas em que nós vivemos. E a vida, ela é feita de escolhas. O seu posicionamento de causar o bem ou causar o mal também é uma escolha. Ah, não, naquele momento eu fui mal porque estava chovendo. Não, né? É uma escolha sua a qualquer hora. Sua de como pessoa, como indivíduo, como pessoa que tem que ter caráter, como pessoa que tem que ter ética e como pessoa que é responsável só se, pelas suas coisas. A gente falava aqui já várias vezes sobre a lei da semeadura, que é aquilo que você colhe, você planta. E tudo isso está dentro dessa... está margeando essa questão de escolhas. Se você faz a sua escolha de uma maneira consciente e repara a cada momento que você convive com as pessoas que estão ao seu redor, pessoas que você ama, pessoas que você convive, pessoas que você trabalha, pessoas que você ouve, como é que aquilo vai refletir naquela pessoa? Como é que ela vai se sentir com aquela pessoa? Né? É, infelizmente, uma lei muito dura, mas muito certa. E se você, que está nos ouvindo em qualquer lugar, esteja passando por algum momento de tristeza, ou esteja passando por algum momento de alegria, saiba que foi o que você plantou anteriormente. Porque ninguém é amado e odiado só pela cor dos olhos. Alguma coisa chega para você numa carga de energia que vem do cosmos, que vem lá de cima. E essa carga de energia você quer, você escolhe se você pega ela e carrega ou se você passa a transportar, a levar o peso junto com outras pessoas. E como é que eu levo o peso junto com outras pessoas? Tendo caráter e sendo bom com outras pessoas. Isso aí é que tem... todo mundo tem que refletir sobre isso. Hoje, uma quinta-feira, dia de reflexão também, com certeza. Mano, vamos ao intervalo rapidinho?
0: Bora, a gente volta já.
1: Volta já.

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2: Agora são 17 horas e 34 minutos.
3: 5 da tarde, mais 34 minutos. Telefone liberado para você participar. E também o nosso WhatsApp liberado para você participar. Infelizmente, mano, não vamos conseguir transmitir pelo
2: Instagram.
3: Pelo Instagram hoje, porque o software é pesado, viu? Precisa realmente de um reforço aqui no nosso parque tecnológico. Vamos preparar para a gente fazer direitinho, bem bacana. Já tem o perfil do Conexão Líder na internet. Você pode procurar aí Conexão Ursão, é X-A-O Líder 100.5. Cone X-A-O Líder 100.5. Já tem o nosso perfil. Vamos chegando lá, vamos curtindo, vamos seguindo esse perfil, porque quanto mais pessoas seguirem, mais a gente vai poder transmitir através dele. Ligação no ar, Luan.
4: Boa tarde, Luiz Vieira.
3: Boa tarde, João.
4: Beleza, rapaz, você tá hoje aí. Boa tarde, mano.
2: Boa tarde,
4: João. Vocês dois são bacanas demais, né? Quando um não tá, o outro tá aí dando conta do recado. Vocês são show, meus amigos. Então, Miguel, tá aí pro lado do Paraíba, tudo tranquilo, né? Graças a Deus. Aqui nessa região, né, não tem muita violência, graças a Deus, né? E a polícia que trabalha muito em defesa do homem e da mulher de bem, né? Isso é muito bom. E um alô aí para os amigos Dado das Prata, Preto Red, Moreno Maravilha, meu amigo Mário dos Guias aí do Alto da Cozibra, Galeguinho da Prótese e toda a família dele que está na grande audiência, Bandeira Cabral e a irmã Josa, né, conselheira tutelar, já que está melhor guardado, e doutora Diandra, advogada trabalhista e direito previdenciário, é a filha de Seixa, aí da Juarez Távora, pertinho da rádio. E as nossas amigas, Marinha do Relógio, Dona Maria Cardoso, que Deus dê saúde, Dona Maria Cardoso, né, que está tomando medicação aí, vai ficar, a senhora está boa, em nome de Jesus, Dona Maria Cardoso, viu? E alegre que Deus leve da sua saúde. E Marinha também, Isaac, André, toda a família de Marinha, da família maravilhosa. Mariquinho da Rodoviária, Paulinho da Pai, Wilson de Tibiri, e a nossa diretora, Raquel Maroja, nossa eterna deputada Stefânia Maroja, Ian e Dedé, aí da Fonificadora Tanta, aí do Alto das Populares, Ian e Dedé, esse cara espetacular também, e a gente teve o prazer de conhecer. Ele me viu, mas eu vi ele com os olhos do meu coração, né? Um abraço, meus amigos, uma tarde abençoada, uma noite alegre, feliz com Deus, abençoando todos nós.
2: Valeu, João, um abraço.
3: Valeu, João, obrigado pela participação. Elias do Padre, um rapazão, aqui no nosso WhatsApp.
5: Ei, boa noite, mano. Mano, eu quero dizer a você que eu tive essa experiência. Eu não desejo para ninguém fazer hemodiálise. Eu só deixei meu irmão João, como você sabe, por muitos anos, hemodiálise e morreu numa cadeira de hemodiálise. Eu não desejo para ninguém pessoas que fazem hemodiálise. Nem um inimigo meu. Mas eu não desejo, viu? Porque é uma tristeza. Eu só deixei ele quando Deus levou ele. Fazia lá no protocolo, ele morreu. E eu sei também como você passou fazendo hemodiálise. Hemodiálise é uma tristeza, mano. Que eu sei como meu irmão se acabou com uma cadeira de hemodiálise. Viu? Tá certo? Tudo de bom.
2: Abraço, querido.
5: É uma tristeza. Hemodiálise, viu? É. A mulher dele disse ali, vem ver. Eu entrei duas vezes, eu disse, céu, não me chame não, que meu coração fica partido quando eu vejo uma coisa dessa. Viu? É. Eu desde onde você está dizendo esse negócio é mundial, hein? E eu, como João, você sabe, que morou perto da gente, e viu a luta. Eu só deixei ele quando Deus levou. É uma tristeza, viu? Um abraço aí para a Dona Maria Cardoso, Aníbal, Marinha da Barraca, Paulo da Paz, Civilino Propaganda, aquele de lápis e papel na mão, e também amiguinho, está em casa, está se recuperando, viu? E também aquele menino do Sinfesa, José. Ó, José, eu estou orando por você, José, nas minhas orações. José, você é um agente de boa, José. José, não, olha, não tá, olha, essas pessoas que estão fazendo isso com você, não, olha, não adianta fazer. Que Deus está vendo, viu? Um abraço aí, José. Saúde e paz, José.
3: Pronto, hoje ele deu uma tiradinha boa, não foi? Hoje ele botou pra torar. Nosso Elias Padre.
2: Ele falou do nosso Goteirinha, João Goteirinha. Grande João, meu vizinho lá na Ivo Borges.
3: Foi irmão dele, né?
2: Isso. Isso Elias, aí. Depois da notícia de Selma pra gente, Elias.
3: Toda doença é ruim, rapaz, mas imagina aquela que você tem e que não tem jeito nenhum que dê jeito, né? Imagina aquela doença que você tem e por mais dinheiro que você tenha, e isso, os ricos, os milionários, aqueles que se sentem melhores do que os outros, aqueles que têm a empáfia, aqueles que têm maldade e ruindade no coração, tomem de exemplo. A doença ruim que pega o camarada quando você menos espera e lhe domina de uma maneira que não tem médico no mundo, não tem dinheiro no mundo.
2: Acabou.
3: Você pode levar para o hospital que for, pode levar para o Sírio-Libanês. Chega lá, o cara morre. Chega lá, não tem dinheiro. Chega lá, não tem nada. Então, o teu dinheiro não vale nada, a tua empáfia não vale nada. O que vale é o que tu deixa aqui na terra para outras pessoas. Ligação no ar. Alô? Caiu, o telefone está liberado. 3229-1005 para você participar aqui na 100.5 AFM Líder. Final de semana que vem vai ser o final de semana bomba das convenções, das participações dos partidos políticos naquilo que eles finalmente prestam, né? Os partidos políticos só prestam para esse período e daí para frente, tchau, meu amigo. Tchau.
2: Já era.
3: Por isso que a maioria dos presidentes de partido não são pessoas assim, que tem uma notoriedade, um conhecimento, uma participação popular muito grande, porque são pessoas só para administrar esse momento. Ligação no alô.
4: Boa tarde, meu amigo.
3: Boa tarde, boa tarde,
4: meu amigo Mano. Como você está? Você está bem? Você está trabalhando no meio do mundo, meu filho?
3: Trabalhando, trabalhando.
4: Quem trabalha, Deus ajuda, né?
3: É dívida demais, aí tem que trabalhar.
4: Luiz, eu quero deixar de já e mandar um abraço para todos os amigos de Santa Rita, os amigos Mariquinha, sua amiga Marinha do Relógio, e também nosso amigo Lambu, viu? E também fazer um pedido para que a Prefeitura de Santa Rita mandar fazer uma limpeza aqui na Rua da Pedrosa, que a rua está suja, está imunda aí, está muito mato, viu? E também, Luiz, quero agradecer dentro de já, estou muito feliz com a minha saúde, graças a Deus. Peço assim, umas orações para a nossa amiga Marinha do Relógio, né, que está um pouco adoentadinha também ainda, mas ela está na caminhada, viu? E que Deus abençoe você, fique com Deus, boa quinta-feira para você e toda a sua família, especial para a nossa amiga Raquel Maroja, todos que façam essa rádio maravilhosa e todos os amigos de Santa Rita. Boa tarde para você, que Jesus abençoe e fique com Deus.
3: Valeu, Severino. Boa tarde, valeu, Severino, boa tarde. Só não carregue peso, Severino, não carregue peso.
2: Ontem a gente bateu um papinho no ar, depois que ele deixou o recado dele, aí eu permaneci com ele no ar pra gente trocar uma ideia. Ele deu fim, né, o banco lá na feira de troca, apesar de que ele mora na Doutor Pedrosa. É muito ligado efetivamente à feira de troca, né? Mas continua pedindo a limpeza da Doutor Pedrosa.
3: Isso, como
2: não cidadão. Não comercializa mais por conta, né, do impedimento, das condições físicas, agora tá com o carro de propaganda dele fazendo um trabalho agora com o palhaço, né? Um personagem que ele montou para fazer animação em festas aí. Enfim, um abraço, meu querido Severino.
3: Pronto, filé mignon. Ligação no ar, Lua.
4: Opa, boa noite, seu Luiz.
3: Boa noite, seu Bilzinho.
4: Boa noite, senhor. Opa,
3: você sabia que você me chama de senhor, mas você é mais velho do que eu.
4: Sim, mas é de respeito, né, seu Luiz?
2: É uma conversinha. Caiu, eu ia tirar onda com ele. Deixa ele ligar de novo.
3: Liga de novo, Bilzinho.
2: Liga de novo, Bilzinho.
3: 229-1005 tá liberado aí pra você participar com a gente. E todo mundo que tá ligado, que queira mandar o seu alô, seu abraço, e queira participar, queira pedir a reposição de lâmpadas, queira pedir a remoção de entulho, serviços das prefeituras ao redor, né? Liguem pra cá e entrem no ar conosco. Mano, o Pedrito vai estar aqui com a gente.
2: Conversei com o Pedro Gomes. cerca de 2 dias atrás, por volta das 18 horas, Pedrito soltou um vídeo, né? Que ele não dizia nada, não, só chamava além de inquilina da prefeitura. Então, eu tenho uma entrevista que a Aline me concedeu a mim e ao Coxinha no São João do ano passado. Quando o Pedrito estiver aqui, eu vou resgatar essa entrevista, que a Aline, no São João do ano passado, já estava distribuindo porrada em Pedrito de todo jeito. E Pedrito calado, amenizando as declarações de Aline, tirando de tempo, desviando um soquinho aqui, um bufete, uma tapa ali, e seguindo em frente. Acabou que parece que Pedrito chegou no limite dele e agora vai responder a Aline à altura. Então, começou já com esse vídeo que ele soltou cerca de 2 dias atrás nas redes sociais, falando inclusive da inauguração de uma UBS que ele começou a construção e de que ela concluiu, e ele presente a entrega da UBS, sequer foi citado lá no, entre os presentes. E aqui no Marcelo José ontem, o Pedrito falou também que tem uma denúncia a fazer de funcionários fantasmas, que a prefeita Aline estaria pegando dinheiro emprestado, Luiz, com agiotas.
3: Olha, coisa boa.
2: E para pagar esse dinheiro aos agiotas, estava colocando pessoas na folha que receberiam esse dinheiro para repor o dinheiro que ela tem pego com os agiotas.
3: Olha que coisinha boa.
2: Segundo o que denunciou o Pedrito, né? Denúncia dele. Então, amanhã, viria agora, no final da tarde, mas segundo o Pedrito, ele está em audiência com um secretário de Estado, mas amanhã à tarde ele vai visitar o escritório dos seus advogados, vai despachar com os seus advogados, e de lá ele vem direto para cá, chega aqui no finalzinho da tarde e fica com a gente até o final do programa para responder tudo que a gente perguntar.
3: Show de bola. Vamos ouvir Pedrito, que não é para se brincar, é para levar a sério, viu? Leva a sério, Pedrito. Ligação no ar, Lua.
4: Boa noite, Vira.
3: Boa noite.
2: Fala, Sebastião. Noite. Fala, Sebastião.
4: Fala, Sebastião.
2: E aí?
4: Eita, Jesus maravilhoso. Meu amigo, eu vendo você falar aí sobre essa doença aí, que o cara tá fazendo hemodiálise, né? Eu que já tive gente da família que passou por esse momento aí, é muito triste, muito dificultoso, né? É muito ruim mesmo, a pessoa, e a família que eu primeiro vi minha filha, e hoje eu aceitei aquela glória, não suportou, né? E também tem aí, Santa Rita também, que é a prima da minha esposa, que fala, já faz muito tempo, acho que faz muitos anos que ela faz hemodiálise, né, esperando esse transplante, né? E a gente fez as orações, né, para que ela consiga, uma pessoa batalhadeira, né? E veja aí nessa doença aí, esperando para esse transplante. E no mais, desejar a vocês aí uma boa noite, né? Bom trabalho para vocês aí, em nome de Jesus. Estou por aqui, estou em casa, estou de folga hoje, mas o radinho ligado aqui, escutando o programa. Um abraço, meus amigos.
2: Meu irmão.
3: Um abraço, Sebastião, obrigado pela participação. Tem áudio aqui, Paulinho da Pai, vamos ouvi-lo.
1: Boa tarde, meu grande amigo Luiz Vieira, Mano Costa. Boa tarde para todos, faz 100.5. A FM Lida, aqui é Paulo de Santa Rita, aluno da Paz, do Alto das Populares. Estou aqui na escuta do programa Edição Lida, com nossos amigos Luiz Vieira e Mano Costa.
3: Nós, parceiro.
1: Quero deixar uma boa tarde para Liozinho, João Batista, o Wilson, Everaldo, Eria do Padre, Nan, Niquinha, Bilu, Zimão Guarabira, Míssimo, Natanael, Cláudio, Renato, Luiz, Ailton, e para todos ouvindo, para toda a família Maloja, abençoe a noite aí de cada um, meu grande amigo Mano Costa e Luiz Vieira.
3: Valeu, Paulinho. Valeu, obrigado.
2: Valeu, Paulo.
3: Vamos ao telefone. Alô.
4: Boa noite, Luiz.
3: Fica à vontade, Bilzinho.
4: Boa noite. Boa noite, Mano Costa.
3: Boa.
4: Luiz, eu quero ser bater a bandeira, a bandinha. Pra aquela pessoa que tá aniversariando hoje, né? Até a filha dele, lá na outra emissora, ele... Você mencionou, né? A família, né? E você é amigo que me grata ele lá de Bahia, né? o nosso amigo bonitão, né? Sagueira, né? É, ele está de parabéns por 50 e poucos anos, o nosso amigo Rubem Júnior. E eu quero ser, bota aí a bandinha aí, né? Os parabéns pro, pro nosso amigo Rubem Júnior, né? Que a dar parabéns, que a dar se é por muitos anos. E eu gostaria de cantar aqui o parabéns pro nosso amigo Rubem Júnior, o bonitão. Ele, parabéns pra você, nesta data querida, muita felicidade, muitos anos de vida. E boa noite, meu amigo Mano Costa, é amigo também. Alô, meu amigo Mano Costa.
2: Opa!
4: E aí, tudo bom?
2: Bom.
4: Eu quero dar os parabéns pra ele aí, viu?
2: Parabéns, parabéns pro bonitão, Rubem Júnior.
4: Oi? Eu esqueci de escutar de manhã. Até eu falei o segundo de manhã, no São Luís também. Pois é. E aproveitando, meu irmão, quer mandar um abraço pro nosso amigo Sebastião, né? Lá de Tombeira. Ele está pensando bem que ele é. Um abraço ao grande repórter, grande radialista, Ezequiel Machado, grande repórter de mão cheia. Trabalhei muitos anos nas emissoras. Sabe, eu lembro a vocês aí, fala bem, só dialogar. Ezequiel, que Deus abençoe, meu irmão. Você, fora do rádio, você está fazendo muita falta, né? E você vai ter um programa da frente consigo, assim, 6 horas da manhã, né? Porque você é um cara de 10 anos, já passei no seu programa, deixa eu só ficar perguntando. Eu lembro você, seleção de dinheiro aí, né? Deixa eu só ficar perguntado. E aproveitar, mandar um abraço para dona Maria do Relógio, dona Maria Cardoso, né? E um abraço para o nosso amigo aí, Luiz da Paz, né? E também quero aproveitar, mandar um abraço para a amiga Rindo, da cidade da E, Nado Cadeirante, e também quero abraçar o nosso amigo Everaldo do Colégio, né? Dona Graça, meu vizinho aqui, Zé Teixeira, Renata, Graziele, Pequinha, meu irmão João Batista, o irmão Bandeira Cabral e a irmã Josa, um abraço para o nosso amigo Adriano Souza.
2: Faltou Arthur Lourenço, viu?
4: Sim, um abraço para Arthur Lourenço também, né? Arthur Lourenço. E também quero mandar um abraço para o doutor Luiz Toledo, sabe, né? E também o Adriano Souza, como eu falei, né? Então, tudo aqui está assim, consigo aí, né? E mandar um abraço para o rapaz aqui, que estava muito na televisão, vocês se lembram, muitos anos, que vai achando calores, o Jota Ferreira, né? E o abraço para o Léo Tex aí, né? O melhor diretor de rádio, né? De televisão, micro-ondas. Você que aí tá o televisão aí, né? É com o Léo Tex aí, ó. É. O homem é espetacular. E também quero abraçar meus amigos aí, né? É o Oswaldo Pessoa, da cidade do Bahia. Enfim, eu tenho falando muita gente aí. E quero abraçar também a todos os colegas, meu amigo Ezequiel Machado, e também o Venenoso aí, né? Você quer dizer o Venenoso? É o Marcão Santa Rita. E agora, vamos ao telefone, né? Lápis e papel na mão, seu Luiz e Mano Costa. E atenção, quero abraçar o homem Elvis Costa, da cidade de Bahia, e também o Robson Costa. E agora, anota um telefone dele agora. É o 9-6-22-31-62. Lápis e papel na mão. 9-6-22-31-62. Vamos! E o que você toca a bobinha? Toca a pessoa, a bobinha, parabéns! Boa noite, meu grande São Luís e Mano Costa!
2: Valeu, Brasil! Pronto, show de bola. Ligação no ar, Lua.
6: Alô?
2: Oi. Olha,
6: aqui é o Xixi, o rapaz que mora aqui em Santa Rita, no Tibiri. O rapaz mora é o Xixi, o pai de Rosa. Rosa,
2: Reginaldo Xixi.
6: Ela é costureira, Rosa, minha filha. Viu? Muito obrigado. Tá lembrando pra todo mundo aí, viu? E um abraço pra sempre em geral. Aí, se eu falar com vocês, eu vou falar com um, esquecendo dos outros, né? Aí fica com raiva de mim, né? E Deus vem e fala pra dizer que o irmão tá pra mim, ele tá de mim. E o irmão dele também, fala pra ele que mim, conversa comigo, na rádio. Tchau, boa noite. Fica com Jeová. Deus abençoe a todos.
3: Valeu, Reginaldo Xixi, um abraço pra você, pra sua filha, toda a família. Vamos ouvir nossa amiga Mariquinha?
7: Boa noite, Luiz, boa noite, Mano Costa, boa noite a todos os ouvintes da 100.5, passando para desejar uma boa noite para todos, mandar aqueles alôzinhos, né, pra nosso amigo Severino Popagana, Everaldo da Rua do Colégio, João Batista, Bilzinho, Luiz Titibiri, Everaldo Rua do Colégio, Everinha da Saúde, Maria do Relógio, Rapazão, você gosta muito, né, Rapazão? Paulinho da Paz, minha amiga Estefânia Raquel Maroja, minha amiga Josa Conselheiro, o esposo dela, pessoas excelentes, meu amigo Doca Doquinha, você está de parabéns, Doca, atendendo todo mundo bem. E para você, Luiz, para Manos, uma boa noite.
2: Boa noite, Mariquinha.
3: Valeu, Mariquinha, obrigado pela sua participação. Mandar um alô aí para o nosso Rodrigo Carpegiani, vou botar o áudio dele aqui.
8: Rodrigo Carpegiani de Santa Rita, boa tarde aí, mano. Luiz Vieira, gostaria de mandar uns alôzinhos, vai para o Robson, os Maqueiroz, o Garotinho, o Raxo CD, Terezinha de Cabedelo, a Adriana Lima de Areia, e vai para todos os ouvintes 100.5 AFM Líder.
3: Pronto, show de bola, beleza, valeu, Rodrigo. Tem aqui agora o amiguinho, vamos ver o amiguinho.
9: Escuta, Luizinha, queria que você mandasse parabéns para Noêmia, a mãe de Samuca Duarte, está completando 9 anos hoje.
3: Irmã Noêmia.
9: Se mandasse parabéns para ela. Eu tô na escuta. Cheguei ontem no hospital. Tô em casa, me acompanhando. Tô em casa, graças a Deus. Amiguinho de Santa Rita, tá? Escuto, na escuta.
3: Valeu, amiguinho. Deus te abençoe e te proteja. Que dê tua recuperação aí bem na massa. Você ficar numa boa aí, participar e sempre ouvindo aqui o Conexão Líder. Pra irmã Noêmia. Mãe do amigo Samuca Duarte, da amiga Raquel, Raquel de Paiva Henrique, um beijo grande, Raquel, um beijo grande para essa mulher maravilhosa, um grande abraço e os parabéns para a dona Noêmia.

0: Deus abençoe bem muito. O Elias do Padre mandou outro áudio.
1: Falando de Selma.
0: Vamos saber o que é agora.
2: Boa noite, mano. Selma tá bem, mano. Selma tá bem. A outra filha dela casou, tá em Natal. E a outra mora com ela. Selma tá bem, tá em casa. E tão bem, mano. Hoje eu fui dar uma olhada na mãe de Emerson Panta, né? Que partiu ontem, não é? Partiu. Cada nós tem um dia, tem a hora de ir. Mas Selma tá bem, Selma, viu?
0: Amém. Pronto, Elias, obrigado. Tem gente na linha. Alô?
3: Sim, e, seu Luiz?
0: É, Deus.
3: Manda pra cá, tá sendo que agora, né? É, um abraço aí pra nossa amiga, né? Lá com o Simão Xixi. Eu quero esquecer, Xixi, que é muita, reta, né? Um abraço pra Xixi aí, né? E a costureira Rosa. E eu vim atrás pra você, então, tá abraçado. Boa noite.
0: Valeu. Obrigado, Bilzinho.
1: Valeu, Bilzinho.
0: O Alisson quer aqui fazer uma reivindicação.
4: Bora. Olá, boa tarde. Aqui é Alisson. Gostaria de chamar a atenção da Prefeitura de Santa Rita. Tem dois postes apagados aqui na rua Doutor Pedrosa, próximo à oficina de Antônio da Mineral. Faz mais de um mês que cobro a iluminação pública de Santa Rita e até agora nada.
1: É bom pegar os números, né, Alisson? Se você tiver os números, mande pra gente aqui, querido.
0: O número da casa em frente, onde o poste está
1: situado.
0: É, mande aí pra cá, porque o seu áudio, assim que você manda pra cá, eu mando pra Verônica. Verônica tá gravando.
1: Verônica,
0: isso. Mas quando tá disponibilizado aqui pra gente, aí eu mando daqui também, porque ela já anota que é uma demanda que partiu aqui da 100.5. E vai, mais uma vez, colocar no roteiro aí pra galera realizar o serviço. Realmente, eu acho que faz um mês, mais ou menos, que ele ligou fazendo esse pedido dessas lâmpadas aí, ali perto de Antônio Mineral, e é necessário que o pessoal atenda, né? Vamos atender. Ligação no ar, Lua.
5: Boa noite, meu querido Luiz Vieira.
1: Olha ele aí.
5: Tudo bem com você?
1: Tá tudo em paz.
5: Ó.
1: Oi.
5: Acontece o que acontecer, a vida tem que continuar, não
1: é
5: isso?
1: É verdade.
5: É verdade?
1: É.
5: Que justiça é essa desse país? Rapaz, eu não, o povo. Tem 503 deputados federais, 81 senador. E não muda se pode ter não, rapaz. Que vergonha é essa, hein? O povo só se preocupa com eleição, vão operar fulano, ciclano, eu tô com ciclano, tô com fulano. Rapaz, que coisa é essa? É o caso lá do... Você sabe do manico do Paco, Francisco dessa Pereira, a Justiça de São Paulo tá preocupada com ele. Não só com ele, ele não foi condenado a 450 anos de prisão, regime fechado.
1: Foi.
5: Então, já tô na internet, eu vi hoje, o promotor falou... Ele não cometeu nenhum crime. Aí tem uma doida, parece que é da Espanha. Eu não sei se vocês assistiram essa matéria aí, que era dentro da hora que ele estiver livre da justiça, se ele quiser ir pra lá pra morar com ela, ela vai aceitar. Porque o cara assassinou oito jovens, rapaz. Estrangulou, rapaz. O Francisco Pérez Pereira, a vara da mãe dele, a parede com ele, está esperando ele. Tá almoçar com ele. Mas eu queria que fosse aqui em Santa Rita, velho, que tu ia esperar com ele, viu? Tu vê o que é que acontece aí, quando os caras saem do presídio aí. Eu queria, viu? Tu vai almoçar com ele, mas tu vai passar ele no ML, se for aqui em Santa Rita. Quero mandar um momento pra uma pessoa, passa, eu fico por aqui.
1: Vá, pai, eu já sei pra quem é já, vá, passe.
5: Não, mas diga.
1: Viviana, Vanessa, lá de Guarabira.
5: É, não. É, a Beatriz, a garota do momento de Jacaraú.
1: Hoje voltasse pra Jacaraú, foi? Voltasse pra Jacaraú.
0: Rapaz, tu pegou ele mesmo no pulo aí, isso? Tu falou alguma coisa que não era pra ter falado, isso lascou o bicho. Ele desligou o telefone e correu.
1: Demais.
0: Ah,
1: quase. Era de Jacaraú, aí eu disse, ah, você manda um abraço pra Jacaraú? Ele disse, não, agora é pra Vanessa lá de Guarabira. A garotinha do momento. Eu digo, olha aí, agora de Guarabira não, voltei pra Jacaraú. Mas, rapaz...
0: Muito bem.
1: Bah. Tenha coragem, homem. Tá que nem Lúcia de Alhandra, namorada de Naldo Vascaíno,
0: viu? Ah, é. Se existe ou não. Mariquinha manda mais um áudio. Vamos ouvir, Mariquinha.
6: Fala, Luiz, mas, mano, eu creio que esses dois postos são os postos que eu estou cobrando, né? Já cobrei duas vezes. Ah. Eu creio que seja os mesmos. Entendeu?
1: Entendi.
6: Que ontem eu te falei.
1: Quais são os números?
6: É, um fica em frente à casa 413, a outra fica 433.
1: Pronto. Doutor Pedrosa, Verônica, doutor Pedrosa, os postes em frente aos números 413 e 433. Nossa Verônica que está nos ouvindo desde a abertura do Conexão, viu? Fala comigo aqui ela, desde 5 e um pouquinho. Então ela está ouvindo aqui, a gente desde o início.
0: Ela mandou aqui, eu mando para ela. Acontece lá, quando você manda para a Verônica, ela sempre está com o celular na mão. A barrinha faz tchum tchum, a barrinha
1: na azul. Na mesma hora.
0: Na mesma hora. 18 e 3, vamos fazer um intervalo bem
1: bora.
0: Intervalo comercial e a gente volta com mais aqui na 100.5 FM.
1: Simbora.

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2: Agora são 18 horas e 8 minutos.
3: 6 e 8. Grande abraço a todo mundo ligado aqui na 100.5. Mandar um abraço ao meu amigo Jó Impressoras, no centro de João Pessoa. 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Tá aqui já o áudio do nosso amigo, o repórter Rosiano. Vamos ouvi-lo.
4: Bom, boa noite, grande mano Costa, Luiz, essa bancada do Conexão, líder. Tem a Rosinha na repórter penetrada. Sempre em QAP total. Queria que você reforçasse aí novamente, rapaz, nosso apelo aí ao nosso grande Robertinho. Aquela iluminação que eu lhe mostrei, que fica na rua Antônio Soares de Souza. É até um LED pegando a escritor Carlos Porto. E o finalzinho da Antônio Soares de Souza são três postes que estão apagados. Faça esse apelo aí. Eu tenho certeza que é porque a equipe de iluminação é muito, a cidade é grande demais. Santa Rita, mas acredito que vai chegar aqui e resolver esses problemas. Quero aproveitar esse grande espaço, mano, e convocar todos aqueles que quiserem ir à grande convenção, que será no dia 2, lá no Clube Cabo Branco, né? O ônibus estará passando na cidade de Santa Rita, vários pontos de paradas, e um deles vai ser aqui na Praça da Vitória, a partir das 7 da manhã. Os patriotas que quiserem ir à convenção, à festa da convenção, à festa da democracia, é domingo, viu? Domingo, com a presença do filho de Bolsonaro, filho do ex-presidente da República e o atual senador da República e pré-candidato à presidência, Flávio Bolsonaro, com o Ricardo Gilberto, com todo mundo, viu?
3: Acho que ele não vem, não. Ainda tô, só acredito vendo ele vindo, viu, Rosendo? Só acredito vendo, porque ele vinha pra uma besteira, que era o São João, o maior São João do mundo, não veio, pulou, né? Imagine agora, nesse momento, que tá essa crise danada. Tu viu, mano, que o Bolsonaro entrou logo na justiça pra avisar que ele não autorizou fazer aquela imagem do...
2: Porque se ele admitir que autorizou, ele volta pra papudinha.
3: Volta pra papudinha.
2: Ligeiro, menos de meia hora ele tá lá.
3: Mas aí, quem perguntou foi o Xandão, foi. Já pra botar uma de 500. Não,
2: o Xandão deu um xeque-mate nos dois, nos dois em Flávio e no pai. No pai, porque é o seguinte, ele perguntou, Jair, autorizou? Se ele disser que sim, ele volta pra papudinha. Se ele disser que não, ele permanece na prisão domiciliar. E a campanha de Flávio é que vai responder, por uso indevido de inteligência artificial, por uso de deepfake, que é crime eleitoral. Está previsto já nas novas instruções em relação aos crimes eleitorais, às portarias, né, emitidas pelo TSE, já se atualizando em relação à inteligência artificial. Uhum. Seria uso de deepfake. Deepfake já está questão... fechada de que está proibido determinantemente em qualquer ato eleitoral que seja. Então ele usou na convenção dele.
3: Convenção, logo para começar. E o pai não demorou a responder à justiça, foi ou não? Foi
2: eles. Eles pesaram, né? Pesaram entre Jair voltar para papudinha e Flávio responder por um crime eleitoral. É. Na balança pesou mais o fato dele ter que voltar para papudinha. Então, olha, disse que eu não autorizei nada. Que eu ficar no meu canto aqui e o jurídico da campanha se vira daí.
3: Vai tipo empurrando isso com a barriga, que aí a justiça eleitoral é outra coisa, não é, Xandão, né?
2: Exatamente.
3: Mas eu vou dizer, eu não sei se falta pedido.

0: cara, mano, gosta.
1: Fala, carregado.
0: Você é o cara, meu irmão.
1: E aí? Fala, Misso Gás.
0: É, meu amigo. Alô, cara, não. Eu não participei ontem porque não mandou um amigo meu, ele aqui vinha montar um guarda-roupa aqui. Aí o cara já chegou, já tava, e eu fiquei aqui ajudando. Mas, eu estava escutando o programa. Eu não consegui ligar a forma, eu já estava ligado aqui. O montador aqui escutando também, aceitou aqui. Rapaz, o programa aí é show de bola, é 30 da toca, tá falando. Cara, aí, você tá rindo, meu amigão. Eu vi uma entrevista hoje de um deputado na Rua de Fabiano Bono. Ele disse, mano, que a esquerda não faz nada até agora pelo povo, a esquerda. Só que o cara não nem falar, ele é muito polêmico, ele é bolsonarista. Meu amigo, o que não fez nada, desde que eu entendi de criança, que eu já tô ficando lá, tô ficando assim, eu lá. Eu nunca vi coisa boa pra estar direito. Você já viu o Luiz, mas mano, eu não vi. Era coisa boa feita pelos políticos de direita. Pra mim, tanto pra ser esquerda como direita, é quase importante é o político fazer. Pode ser esquerda, pode ser direita, fazendo. Fazer que meu iniciativo, o Jacinto Mendonça. Eu faço pai, mano. Entendeu? Eu faço pra Santa Rita, onde fica.

0: Não, o cara tem que fazer a parte dele.
1: Tem que fazer a parte dele, você trabalha, você corre, mano, trabalha, todo mundo trabalha. Eu só tenho as coisas que conseguir.
0: Verdade.
1: E vai planejamento das coisas. Entendeu? Agora os políticos, nós, o povo vive tudo aí de vida boa, quem paga somos nós. Já hoje mesmo eu paguei 950 e pouco reais de onda, para multa em tratamento. Aí, quanto eu não contribuí com o Estado, mas. Mas vou para mexer de sangue um pouco do carro, porque está aí lá, eu estou milhão, então não paga mais de IPVA. Não paga para metade de 500 contos. Vai para onde? Para sustentar os políticos. Agora, os políticos em geral. Agora, tanto os vagabundos do presídio como os vagabundos políticos só vão melhor o povo. Porque tem vagabundo político, é mais de quem? Tem político bom e tem político vagabundo, mentiroso. Entendeu? O político vai pro rádio e dizer que a direita não fez nada, porque tem hoje que fez aqui no Brasil, é aquilo que você dá rico, tá? Esquerda. Nós temos o quê? Hospital, feito pela esquerda.
0: Restaurante popular.
1: Hospital não. Nós temos farmácia popular.
0: Restaurante popular.
1: Restaurante popular.
0: É.
1: Nós temos universidade, escola técnica.
0: Escola técnica, isso.
1: SAMU, nós temos ônibus escolares. Tudo foi a esquerda que trouxe. Quando a direita comandava o Brasil, o povo sofria muito mais. Hoje, a esquerda dá dinheiro, dá até absorvente. Você sabe que dá até absorvente, né, mano? As mulheres. Você sabe disso, velho?
0: Mano, tá resolvendo uma ligação aqui?
1: Não, você sabe, Luiz.
0: Repita aí pra mano ouvir.
1: Você sabia que a esquerda hoje dá até absorvente as mulheres?
0: É a lei de dignidade menstrual.
2: Isso, dignidade menstrual, não é isso?
1: Para você ver, a esquerda, a direita fez alguma lei? Eu queria que o cara da direita dissesse para qual estrada que foi feita aqui pela direita aqui ou não.
2: No âmbito federal, é uma lei, é um projeto de lei proposto por Tabata Amaral.
1: Tudo foi feito.
0: Atual primeira-dama. Atual não, ex-primeira-dama.
2: De Recife.
0: É de onde ele? É de onde?
2: É de onde? Botando isso pra escolher um pouco.
0: Pode falar.
2: Calma, jovem.
1: Na cidade de Santa
0: Rita. Mas, Wilson, deixa eu perguntar uma coisa a você. Deixa eu perguntar uma coisa a você, Wilson. Você sabe que eu gosto de conversar com você, porque você fala de política na veia, assim, popular mesmo.
2: Lá vem, quer ver?
0: Olha. Você não acha que se aqui em Santa Rita, algumas pessoas que deveriam se colocar na vez de botar seu nome para ser testado nas urnas, se essas pessoas não vão, você não acha que é a vez de quem vem de fora colocar? Apesar que a gente já tem gente de Santa Rita candidata a tudo. A gente tem gente de Santa Rita candidata até senador. Mas assim, você não acha que pelo tamanho de Santa Rita cabe gente de fora vir para cá, não? Ou...
1: Não, precisa não.
0: Porque eu gostava muito do projeto de Jaci, o projeto Prata da Casa.
1: Sim, eu gosto.
0: Mas só que o político de Santa Rita. O político e o povo de Santa Rita não bota isso na cabeça, rapaz.
1: Olha, pelo menos tem alguns deputados senadores que fizeram alguma coisa com Santa Rita. Não vai ser dúvida, apesar de eu não votar, mas fizeram. Nós temos a Câmara Federal que fez coisa com Santa Rita, que não pode citar o nome, né? Ele é candidato. Se pudesse, citar o nome.
0: Não.

0: Yo lo voy a picar, no quiero todo. Ay,
1: ¿usted está diciendo? Até para não dar moral, vou não citar. Até para não dar moral, vou não citar.
0: Então, eu vou contar ainda quem trouxe esse tema. Então, muito obrigado, meus amigos. Já falei, tá aí, maluca, toca da minha. Eu com a roupa na. O nosso amigo Lambu da Casa Pio, Mariquena, Rodoviário, todos nós. Estamos aqui, Biozinho e nosso amigo João Batista. Marinha do Relógio. Toca da minha, como já falei, Lambu, Barra Pesada. O nosso amigo Timba, o homem da água. O rapaz, o Arrindão de Baeta, como já falei, Mariquinha, e o nosso amigo João Godéia, Paulinho do Rádio. Então, a campanha é essa que você falou. Se nós temos essa amizade aqui em Santa Rita, esquece como o senhor acende, só vem para a direita e não tem nada. Muito obrigado, meu amigo, saúde e tal.
1: Valeu, Wilson. Obrigado pela participação. 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Vamos lá.
2: Tem outro recado também aqui. Deixa eu dar outro recado. Oportunidade de emprego.
1: Olha aí.
2: É. Você que sabe operar máquina roçadeira.
1: Eita.
2: Aquela máquina que corta, tem aquele fiozinho que corta mato. Liga aí, olha, emprego imediato, o caba tá contratando, só esperando o caba chegar pra contratar.
1: Viu? Já começa amanhã, viu?
2: 98861-1344. 83, né? DDD83. 98861-1344. Meu amigo tá aqui só esperando o camarada aparecer pra contratar imediatamente operador de máquina roçadeira.
1: Agora é serviço, viu? É pra trabalhar e aí não tem boquinha não.
2: É pra estourar.
1: Pega o cabadinho, vai ajeitar duas escolas, ele ajeita três.
2: Pronto, e bota pra moer. Por aí.
1: Tem serviço.
2: Desse jeito.
1: Deixa eu ver se tem gente na linha. Liberado o telefone. Vamos lá, vamos aqui. Ao Instagram, ao WhatsApp. Nan.
3: Boa noite. Luiz Vieira, boa noite, Mano Costa, aqui é o Nan, estou aqui em Batista Rações, viu, Mano Costa, mal Costinha, pensa num Costinha pra gostar de tomar uma geladinha, o filho do seu Costa do caldo de cana, Mano Costa?
4: Aí é bom demais, geladinha, Mano Costa, toma. Tá vendo, você aí? Tá pra tomar uma geladinha com meu churrasquinho.
2: Vou pô. Na hora.
3: Tá vendo aí, Mano Costa, isso é Costinha, viu? Um abraço aí pros irmãos Guarabira, Everaldo do Colégio, Paulinho da Paz, Lambu, o Dudé, o Zé e o Wilson do Tibre 2, viu? Valeu, Mano Costa, Elis Vieira.
2: Abraço, Nan.
1: Valeu, Nan. Obrigado pela participação. Ah, o Verônica tá dizendo aqui. Luiz, me passa mais uma vez o contato de Pé na Estrada. Eu tentei falar com ele, mas o contato que eu tenho aqui...
2: Rosiano, né?
1: É, vou passar agora, viu? Inclusive, ele mandou até mais...
2: Verônica, traz notícia também do muro lá do Flávio Maroja, vê se alguém deu alguma resposta. O pessoal lá me procurou hoje de novo para saber se tinha havido alguma resposta, alguma coisa, do pedido que a gente fez ontem. Quando foi tirado o postinho telefônico, né? Foi arrancado para evitar uma ocupação, uma invasão, um negócio. Caiu junto também um pedaço do muro da frente do Flávio Maroja e o muro está aberto até hoje. Então o problema do postinho foi resolvido. Falta resolver agora o problema do muro que está aberto. Então só um pedacinho lá. Ontem eu fiz aqui um apelo ao Matheus, secretário de Infraestrutura de Santa Rita, para dar uma passadinha lá, a secretária Andresa também, para ver essa questão de fechar a frente do muro da escola Flávio Maroja lá no Tibre 2.
1: Ela disse que está à espera dessa resposta para passar para a gente.
2: Ok, tudo certo.
1: Vamos lá. O Rosiano mandou mais três áudios aqui. Vamos ouvir aqui, irmão Rosiano.
5: Mas, grande Luiz, agora eu lhe pergunto, né? Lula vai vindo, vai para as convenções do pessoal, não sei se é de Lucas, não sei se é de Cícero, não sei de quem é. Eu acredito que ele vem, hein?
1: Eu acredito que não.
5: É, eu acredito que para Lula é mais fácil, né? Que aqui é Nordeste, né? Nordeste é mais fácil para Lula. Muito mais fácil. Mano Costa.
2: Oi.
5: E Luiz.
2: Oi.
5: Aí, governo de Bolsonaro, Foram 4 anos, né? 2 anos, uma pandemia terrível.
2: Eu não sei qual o sentido.
5: Bolsonaro não fez nada, né? Lula teve a sorte de governar o país por mais de 20 anos. Preso, sua indicada Dilma teve o quê? Um pedalada, sei o quê, seu? Caçaram o mandato. É bom, né? Ele diz que os traficantes são os filhinhos dele. Manda roubar aí, celularzinho.
1: Rosiano, tu desculpa, eu vou parar teu áudio aqui.
2: Pelo amor de Deus, Rosiano.
1: Só pelo fato de que, não é nada, não, você tem direito a ter a sua opinião e tal, mas isso que você está falando, isso é uma narrativa construída pelo pessoal do marketing de um lado para falar mal do outro. Aí, isso aí, infelizmente, a gente não pode reproduzir.
2: Não, Rosiano.
1: A gente não pode reproduzir. Mas se você pensa assim, você tem seu total direito, e eu não vou defender o outro lado. Eu digo que Lula não vem pelo fato de que tem 2 palanques aqui na Paraíba para ele, e ele não tem como vir para 2 palanques. Para ele é melhor esperar o segundo turno para ver se no segundo turno ele tem agenda, porque no segundo turno ele vai correr nas áreas onde ele não correu, não vai conseguir chegar no primeiro turno. Todo marqueteiro diz isso a quem está na frente, né? Vamos lá, mais um áudio.
6: Aqui para... fazer um apelo aí para você no setor de iluminação, que a minha rua aqui está uma escuridão tremenda, viu? Reforça aí para mim, aqui na rua Padre Ferreira, de frente a 154 e de frente a 157. Está uma escuridão de fazer medo de sair na rua. Eu agradeço muito aí e quero mandar uma boa noite especial para minha amiga Vera da Saúde, para minha mãe, Dona Maria Cardoso, que está se recuperando aqui, para Elias do Padre, para João Batista, para Biozinho, Severino Propaganda, Elias do Padre, Sebastião de Pitombeira, Tony Pirata, o Wilson de Tibiri, Maritinha da Rodoviária, enfim, um abraço para todos os ouvintes. Muitas pessoas que falam no meu nome, eu fico daqui ouvindo, para o esposo da irmã Josa, conselheira, né? Irmão Bandeira. Um abraço para você, para todos, viu? Deus abençoe todos.
1: Nossa amiga Marinha do Relógio.
2: Vamos ver aqui.
6: Boa noite.
1: Marinha do Relógio.
2: Já? Vamos ver aqui o doutor Alberdan Coelho, advogado criminalista, advogado do Wagner de Bebê, confirmando aqui o parecer do Ministério Público pela soltura do vereador aqui de Santa Rita.
7: Doutor Júlio Moura e doutor César, confirmamos que na data de hoje, a pedido da defesa, o Ministério Público se manifestou. A banca de defesa composta por mim, doutor Júlio Moura e doutor César, confirmamos que na data de hoje, a pedido da defesa, o Ministério Público se manifestou favoravelmente ao pleito da defesa, opinando pelo restabelecimento da liberdade do vereador Wagner de Bebê. Depositamos a confiança na justiça e aguardaremos com serenidade a decisão judicial.
2: Tá aí. O doutor Alberdan confirma que, a pedido da defesa, o Ministério Público foi, né, a movimentação, a petição da defesa do Wagner, pedindo mais um pedido de soltura do vereador. Então, convocado, como eu disse, toda decisão judicial, ela tem o parecer do Ministério Público, então, convidado a opinar, o Ministério Público opinou pela soltura do vereador daqui de Santa Rita, afastado desde setembro do ano passado, e agora, com a opinião, com o voto, né, favorável à soltura, o juiz, o magistrado do caso agora vai julgar de acordo com o conjunto probatório que tem diante de si na peça processual. E repito, o pedido da defesa junto aos autos do processo, o parecer do MP opinando pela soltura, agora cabe somente ao juiz decidir o que fazer com o pedido da defesa, com a opinião, a recomendação do Ministério Público agora, com o juiz agora, Luiz.
1: Eu acho que o juiz vai dar celeridade, até porque se ele fosse segurar, ele não pediria manifestações do Ministério Público e poderia estar decidindo monocraticamente.
2: Diria que sim, não, que, sim ou não, ou simplesmente. Não, né?
1: Simplesmente, mas já que ele pede, é para cimentar, para dar mais força.
2: Alicerçar, né?
1: Alicerçar, dar mais força à decisão que ele vai tomar, uhum, que é pela soltura. Aliás, eu achava que pelo último parecer que foi dado, o Ministério Público dizendo que, sendo favorável a Wagner, ele já teria direito à soltura, né? Mas realmente...
2: Tem outro processo correndo, que é esse agora que o doutor Oberdan se refere.
1: Tudo no país é assim.
2: Então houve uma absolvição, houve já um habeas corpus, enfim, não sei se é habeas corpus, eu sei que tem um alvará, tem uma absolvição em um processo, tem um alvará de soltura em um outro processo e precisava ainda dessa decisão aqui que o doutor Oberdan se refere agora, só esperando a decisão do juiz.
1: Muito bem. Vamos ouvir o nosso amigo Ivanildo.
8: Boa tarde aí a todos da Conexão Líder. Olha, mais uma vez eu faço esse apelo à equipe da iluminação para que venha aqui fazer iluminação aqui no centro de Santa Rita. Uma área comercial, inclusive também um refletor que tinha lá ali na estação ferroviária que iluminava a área que o pessoal desembarca. Queimou, né? Então tá totalmente no escuro. Tá? Então... faço mais novamente esse apelo. Não sei se está faltando lâmpada, como é que está o processo, ou se a demanda realmente está grande. Eu vejo que o pessoal tem muita gente aí solicitando e também não estão sendo atendidas. Então, se está faltando lâmpada, tudo bem, vamos aguardar. Agora, se a demanda está grande e não está sendo atendida, eu acho, assim, dou até uma sugestão de aumentar o quadro, né, de funcionário para fazer essas manutenções. Então, é interessante que aumentem aí um quadro para que atenda de forma mais rápida a população. Principalmente em área, assim, comercial, que é necessário, né? Que é uma área comercial, não pode estar nessa situação. Inclusive também aqui na área de desembarque da estação ferroviária também está escuro. Com a lâmpada lá da praça queimada, tá? E com aqui de frente a Chicão Esporte, ao lado do Chicão Esporte aqui, e também aí fica muito escuro. Hoje faço esse apelo novamente aí ao setor de iluminação.
1: Valeu, Ivanildo. Tá aí mais um pedido ao setor de iluminação que eu vou repassando aqui para a Verônica Mota. Ela tá ouvindo, tá gravando, mas eu mando aqui porque ela já deixa sinalizado ali que a demanda daqui da 100.5 e manda o áudio para cá, eu mando o áudio para ela e ela ouve na mesma hora e já encaminha na mesma hora. Falta aí nosso amigo Robertinho atender. Vamos atender, Robertinho, bora lá. Vamos meter bronca que a imagem da prefeitura é uma imagem de quem faz, de quem resolve, de quem tá em cima, né? Essa é a imagem que não pode cair de jeito nenhum. O nosso Marinaldo Lira.
9: Muito boa noite, Luiz Vieira, Mano Costa e ouvintes do Conexão Líder. Aqui, Marinaldo Lira, o repórter Barra Pesada. Estava aqui sempre, como de costume, todos os dias, né? Acompanhando aí o Conexão Líder. Parabenizar aí o nosso amigo Wilson Tibiri, homem bom, cara polêmico, né, rapaz? Adoro, sou fã desse cara. Valeu, Wilson, pelas palavras aí no Conexão Líder. Valeu vocês. Boa noite a todos e até amanhã, em nome de Jesus. Um abraço, fui!
1: Valeu, Marinaldo. Valeu,
2: Marinaldo, brother!
1: Grande abraço, obrigado pela participação. Deixa eu ver se tem gente na linha. Alô? Telefone no ar. Bom, beleza, vamos ao intervalo?
2: Bora, João Bocão mandando aqui uma foto que ele tá aqui com o doutor Oberdan e doutor Diego Cabral, dizendo aqui que o conheceu realmente. O doutor Oberdan é um cara, gente muito boa mesmo, lá... O conheci por ocasião em que fomos apresentados por Dr. Luiz Pereira, outro grande amigo, enfim, que são colegas, né, de profissão. Mas, enfim, um abraço forte aí para Dr. Oberdan, Dr. Diego Cabral, Dr. Luiz Pereira, aos grandes criminalistas do nosso estado. Tem ouvinte, é?
1: Tem ouvinte, chegou um. Alô?
10: Alô,
1: sou eu,
10: Rosiano.
2: Ah, oi?
10: Cabral, Rosiano.
2: Fala, Rosiano, diga aí, meu irmão.
10: Tá apertando lá, hoje,
2: tá no ar, pode falar.
10: Boa noite, mano, Luiz, é porque eu estou sempre pelo rádio, né? Mas olha, deixa eu fazer uma pergunta pra vocês aí. O grande, tudo bem, o grande Wilson aí, Tibiri, né? Fala muito bem, né, do governo Lula, eu respeito. Foram 20 anos, né? 20 anos entre Lula, Dilma Rousseff e aquele lá, né, o Michel Temer, né? Nesse inteirinho, Lula também foi preso. A candidata dele, a presidenta dele foi cortada, perdeu o mandato. Michel Temer foi preso. É um presidente, Lula, que diz assim, tem que roubar um celularzinho.
1: Roseano, você não pode repetir aqui na rádio o que é dito nos meios de comunicação sobre políticos candidatos nesta eleição. Você vai me perdoar, seu amigo aqui, não estou proibindo você de falar, mas uma coisa é a gente estar num período eleitoral, outra coisa é a gente estar no tempo normal. No tempo normal, a gente poderia falar o que quiser, dizer o que quiser, você ia fazer o discurso do tamanho que você quisesse, mas agora, no período eleitoral, os meios de comunicação devem se abster de dar espaço para que as pessoas deem as suas opiniões políticas. Até porque a gente vai tá no período das convenções. Então, é no período vedado. Tá certo, Rosana?
10: Mas deixa eu só dizer uma coisa.
2: Diga.
10: Foram 4 anos de um governo, né? E Bolsonaro não fez nada, né? Só quem fez foi Lula. Um abraço para vocês.
1: Beleza.
2: Eu acho que eu, Luiz, Rosiana, assim como tantas outras pessoas, a gente tem problemas tão maiores que a gente deve empreender nosso tempo e nossa energia com coisas tão mais importantes para a nossa vida do que se preocupar com... Olha, deixa eu calado. Bora. Rosiana, vai esfriar a cabeça, Rosiana, e pensar em resolver o problema da tua vida. Que Flávio Bolsonaro sabe nem que tu existe, meu irmão, pelo amor de Deus.
1: E nem Lula.
2: Nem Lula.
1: E você diz assim, a candidata dele... Homem, a candidata dele é presidente do BRICS. Um banco que
2: ela tá na China, homem. Tá morando na China, Lula. Dilma tá morando em Pequim.
1: Andando de mão dada, usando bolsa da Gucci. Não tá nem aí, doutor, com a gente.
2: Ai, meu Deus do céu.
1: Bora ver a realidade da gente aqui. Ligação no alô, né?
2: Pronto, chegou. Chegou o cacheiro. Chegou o cacheiro viajante. Fala. Fala. O mascate chegou, o mascate.
10: Vou pensar aqui na Terra Santa. Entendeu? Vamos pensar em quem vai ser candidato pela primeira vez.
2: Bora.
10: Dá uma oportunidade.
2: Bora. Pensar em quem tá candidato pela primeira vez. É muita melodia.
10: Tem agora aqui, mano, que é o ginásio de esporte, né? Hoje é a final do quarentão.
2: Anda mano, mais do que o Corrida Má Notícia, tá caduta
10: pra andar. É a final, viu o Vieira, mano, Costa.
2: Do quarentão, é?
10: Do quarentão, né? Ficou o time do nosso amigo Boquinha e ficou o time do Super 5 hoje.
2: Eita. Mas Boquinha joga não, né?
10: Hein?
2: Boquinha joga não, né?
10: Boquinha joga, o cara de pivô, rapaz, segurando, tá, e o time detalhe,
2: né? Fazendo paredão, né?
10: É o paredão, o cara não vai derrubar ele, que ele é pesadão, ele
2: não
10: tem. Tá entendendo, meu
2: Deus? Tô entendendo.
10: Eu tô indo aqui, né?
2: Pedigree de jogador já tem, né? Do nosso Walter Cruz.
10: Segura, né? Bota aquele cotovelo escondido e ninguém chega, viu?
2: É isso aí.
10: Mano Costa.
2: Bora.
10: Já estamos indo pra um tempo pra lá, viu? O Bino do Fogão vai estar presente. O
2: Bino do Fogão vai estar
10: presente. O Preto Velho vai estar também presente.
2: Mário Gesso vai também pro jogo, não?
10: Quem?
2: Mário Gesso.
10: Mas do
2: jeito
10: valeu.
1: Oi, Everaldo.
10: Everaldo. Oi,
1: só um negocinho aqui.
10: Alguma pergunta pra mandar aqui?
1: Só um negocinho.
10: Liga aí, meu
2: show.
1: Pronto, vai.
2: Vai.
1: Tá aqui.
2: Vai.
1: Pronto, continua.
2: Eu pensei que o Mário do Gesso ia também pro jogo.
10: Eu sou de 7:30, viu? Você tá convidado aí.
2: Certo.
10: Pra participar dessa festa, né? O Pai Sandu e o Super 5.
2: Certo.
10: Não é brincadeira não, viu, mano?
2: O Pai Sandu é o time de Boquinha.
10: Pai Sandu, time de Boquinha, né? E o Super 5 é um time de tradição em Santa Rita, né? Então, pessoal, só pode jogar quem é da terra, viu, mano Costa?
2: Sei.
10: Jogador de fora não pode colocar, viu?
2: Tá certo.
10: Tá entendendo? E hoje, as manifestas, por muita convidado pra participar dessa grande festa aqui nos lados de esporte, né? Vai estar todo mundo presente, né? E isso é muito importante, né, para o futebol de Santa Rita, né? O quarentão, o cara desse cara tá morto, né? O cara tá morrendo bem, mano Costa. Cara, tô bem, graças a Deus.
2: Tá.
10: Quero mandar um abraço aí pra Mariquinha da rodoviária, né? Tá na sintonia, né? Mandar um abraço pra Heriberto,
0: A sogra dele pra Terezinha é puta, velho.
2: Galeguinho da prótese.
0: Esse galeguinho da prótese é um luxo, viu?
2: Sei.
0: Já vou falar com ele amanhã, eu tô com o negócio do Léotec.
2: Fale pra trocar as lentes de Léotec.
0: É. Vou falar com ele amanhã pra resolver essa situação do nosso amigo Léotec. Você tá com um controlista de qualidade?
2: É, velho.
0: Tem que estar com uma visão muito boa, viu?
2: Ele tem
0: Tem um motociclo que tem qualidade.
2: Ele precisa de visão, que ele é muito danado, ele.
0: É verdade, mano. Esse cara é demais, né? Vou dar um abraço aí pra Diandra, viu?
2: Até
0: por causa do trabalhista, né?
2: Sim.
0: Professora educadora Mandela, né, nossa amiga Cícia. É muito amiga da irmã, da mãe de nosso amigo Luiz Vieira. Deu aula junto.
2: Dona Gil.
0: E me dá um abraço pra Tango Pegções, tá na sintonia, esse cara é um jogo, e demais, pelo ginásio, boa noite, mano,
2: costa! Viu do fogão, vai pro jogo, prendado das pratas, preto velho.
1: Advogada.
2: Doutora Diandra, vai pra final do quarentão, ó. Eita, bicho, ó. Por gentileza, cidadão que mora aqui na Rua do Rio, por gentileza, o senhor tá me ouvindo. Mande o áudio de Dona Celi Costa, por gentileza. O seu não, o dela, viu, por favor.
1: Aquele filho mora aqui na Rua do Rio?
2: Ele tá morando aqui atrás.
1: Se eu souber...
2: Ah, você não sabe não, meu amigo.
1: Ah, então
2: deram... A casa dele foi atingida pelas águas. Disse que tem cesta básica dando no teto na casa dele.
1: Ah.
2: Disse que ganhou cesta básica pra 2 anos.
1: Muito bem.
2: Disse que o prefeito Jackson, por isso que ele tava aqui todo cheio de carinho pro lado do prefeito, que disse que só de cesta que o prefeito deixou lá, tem cesta pra daqui a 5 anos na casa dele.
1: Muito bem, faz mais a feira.
2: É.
1: Ligação no alô.
0: Mais uma vez, o Luiz Tibiri respondendo a Rosiane.
1: Rosiane, responda, meta bronca.
0: Você já foi nas UPA, Rosiane? Algum parente seu já teve nas UPA? Já usou o SAMU? Um parente meu já usou, minha esposa já foi na UPA, já até há um mês e pouco, o SAMU veio aqui e levou ela para o Marcelo Ribeiro. Agora, se você me mostrar, eu não estou citando o nome de ninguém, candidato da direita que fez algum benefício para pobre, aí a gente vai lá numa mata que teve 20 zetas e toca fogo na minha moto.
2: Minha nossa senhora, uma mata de zeta. A puta serena.
1: Engraçado que o prêmio é um negócio sempre dramático, né?
0: Eu não vou tocar fogo porque não tem alguma obra.
2: Uma mata de zeta, toca fogo na moto. Taca a gota serena, não.
0: Não, eu toco fogo.
2: Não, você não toca fogo em nada, não, rapaz. Deixa de coisa.
1: Não toca fogo, não.
0: Sabe por que eu não vou tocar?
2: Diga.
0: Porque não tem. Pois que eu me garanto. Não quero que eu me garanto.
2: Olha, quem tá mandando um abraço pra você aqui é Adriano Souza, viu?
0: É show de bola.
2: Manda um abraço pra ele aí, vá.
0: É show de bola, velho. Adriano que pena que eu não pude escutar o programa ontem. Mas ele já tá por guerra, ele aí também. Mas os malucos, os apaixonados da direita, vai morrer e não vai ver mais a direita como a daqui no Brasil, mas não.
2: Tá bom.
0: Não adianta mais não. Vocês vão morrer. E não vão ver. Prenderam o candidato da outra vez, porque ele ia ganhar a eleição. Então falava que o candidato da direita da outra vez estava no poder e a esquerda tomou. Então ele já está uma prova. Muito obrigado mais uma vez, saiu de paz. Um alô para a minha diretora Raquel e minha terra deputada, Ana Maró.
1: Valeu, Wilson. Obrigado pela participação. Vamos aqui rapidinho, intervalo, a gente
2: bora.

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1: Luiz Vieira. Agora são 18 horas e 51 minutos.
2: Faltam 9 minutos para as 7 da noite. Já tem nego aí escorado nos muros, esperando você passar. Cuidado, cuidado. O irmão Rosiano mandou mais um áudio aqui.
1: Ai, meu Deus.
2: Tá com a gota, ele tá com a
1: hoje,
2: foto.
1: Hoje deu a louca em todo mundo.
2: Tá com a foto de Flávio Bolsonaro no perfil dele.
1: Agora vai.
2: Não tem boquinha.
3: Tem uma ponta aí. Uma ponta aí ligando um estado a outro. Foi um aí que fez aí da direita. Foi ele que fez. Foi ele que fez. A ponte de São Geraldo ligando a São Luís. Foi ele que fez. Eita, Brasil bom. Foi. O programa tem que ser assim. Ah, eu dou valor. Esse Tibirico, quando era o Jornal 100.5, ele perseguia. Era Jane Panta. Metia o couro nela, viu? Metia o pau dela em... Ninguém me supanta, o bicho chamava ela de deputada lagartixa. É, eu gosto disso. Wilson, eu gosto de tudo.
2: Cuidado, rapaz. Cuidado pra não começar um inimizado por causa de besteira. Por causa de conversa de WhatsApp.
1: Não, ele
2: tá
1: concordando aí com isso, não?
2: Não, ele tá assim...
1: Tá amenizando.
2: Dando uma ironizada pra tirar uma onda.
1: Ah, entendi.
2: Aí é pior, rapaz.
1: Entendi.
2: O gordinho aqui manda pra mim, ó, tá acendendo agora, bichona lá.
1: Porque a churrasqueira?
2: A churrasqueira.
1: Eita.
2: Tá acendendo agora a churrasqueira.
1: Agora vai.
2: Hoje tem?
4: Bora, isso aí, meu franguinho aqui assado, isso, fazendo fogo aqui agora. Deixa pé na cova pra lá, homem. Deixa pé na cova pra lá, homem.
1: Quem é pé na cova, hein? Quem é pé na cova?
2: É pé na estrada. Não tem como não, ele não deixa ninguém. Eu quero saber qual apelido que ele bota em mim. Que ele só vive botando apelido nos outros. Elias do Padre.
5: Mano Costa, boa noite, Mano Costa.
1: É não, é.
5: Olha, o que a minha marinha do relógio disse, do escuridão não é mentira não, porque se chega lá agora, só entra se for com faxilete.
1: Tá calmo,
5: moleque. Se não for com faxilete, não anda não, que é um escuro triste. E já faz dia já que se perde essa lâmpada pra lá. Já faz tempo já. E essa noite, você riu comigo, não foi? Disse que eu tinha dado um tiro errado. Errei, não.
6: Esse dormum que ela disse, tá?
5: Esse dormum que ela disse, que é um da casa dela e o outro.
1: Tu sabe qual é o tiro?
5: Chega não. Lá na esquina,
1: que, é triste. Que Teca vai casar com a Elisa. Ela disse que eu tiro errado, ela disse que o tiro foi certo.
5: Quero mandar
1: um abraço
5: pra minha mãe Maria Cardoso, minha irmã Marinha. Meu irmão Aníbal, Salmira, minha cunhada, o Gabriel Neto e Elia do Pado. E boa noite pra todos vocês.
1: Boa noite, Teca.
2: Teca, você faz um negócio bom casar com Elia do Pado. Não dá trabalho à noite. O negócio é que ele come, que só
1: não
2: mulher.
1: Não bebe, agora come, viu?
2: Não bebe, mas come, tá sempre num lugar que tem uma festinha. Você sempre vai ver ele com alguém. Olha, eu moro assim.
4: Como é que... Foi meu secretário, homem.
1: Como
4: tá
1: é?
4: Doido,
2: mano. Respeite. Como é que eu vou botar o apelido do meu secretário? Respeite. Ligação no ar, Lula.
7: Alô, Luiz Vieira.
2: Oi.
7: Alô, Luiz Costa.
1: Oi, Sebastião.
7: Você vai ouvir, meu amigo.
1: Oi.
7: É só pra deixar um bicho aí pra vocês. É, não pra você, mas pra quem tá ligando aí, e essa vida de Bolsonaro, meu pessoal, fica. Já passei eu, a minha idade. De uma presidente, de uma presidente, você não é presidente, graças ao meu bom Deus, é que não faltou alimento na minha casa e na minha vida. Se dependesse de presidente, não tivesse saúde para trabalhar, se dependesse de presidente, eu já estava na boca. Esse pessoal fica nessa briga de Bolsonaro, Lula, Bolsonaro, Lula. Pelo amor de Deus, vamos em frente, que deixa com a gente, vamos ter muita brincadeira maior.
2: Como é, Sebastião?
7: Luiz.
1: Oi.
7: Eu tô dizendo que esse pessoal dessa briga de Bolsonaro e Lula, Lula e Bolsonaro, já passou tantos presidentes aí, antes dele e ele, e eu dou graças a Deus, porque meu mãe que na minha mesa, graças a meu bom Deus que me dá saúde,
2: seu trabalho,
7: para conquistar o meu trabalho, para conquistar meu alimento, eu estava na minha casa. Porque se dependesse de presidente e de político, eu estava ferrado. Ele estava com essa briga de fulano ficando. Ele só quer botar no bolso e a gente nessa briga. O dever dele é fazer o que você fazer também. Tô bom. Não faz mais do que o dever dele. No mais, amigo, bom programa aí. E um abraço a mais uma vez aí, viu? Fica com Deus.
2: Fica com Deus, Sebastião. Obrigado pela participação. Olha, eu quero dizer que eu escuto muito as pessoas falarem, ah, no tempo de fulano era bom, com ciclano era bom. Ó, Getúlio Vargas, que foi presidente, primeiro através da ditadura militar, e depois o povo gostou e trouxe ele de volta pelas urnas, e que ele, por conta da pressão política, por conta do rame-rame, dos cochichos, acabou se suicidando, né, saindo da vida para entrar para a história. Getúlio Vargas fez as leis trabalhistas do nosso país, foi quem fez essas leis trabalhistas. Na época, inclusive, na construção das leis trabalhistas, quando se dizia, quando se falava do 13º, quando se tocou nesse assunto do 13º, Marcos Odilon implementou aqui em Santa Rita, na gestão dele, em 77. Então, de 77 para frente. Então, assim, tempo bom nós tivemos. Pode ser que agora... Tem um perfil na internet, mano, que diz assim, coisas boas que aconteceram no Brasil e você não viu. Aí fala de pessoas que o presidente Lula assinou uma pesquisa para aprofundar o remédio definitivo para o HIV. Fala que o governo federal assinou um decreto para que... Um decreto foi proposto pela Câmara dos Deputados. Uma proposta que foi feita para ser o PIX direto para quem tem pensão. PIX direto para quem tem pensão. O dinheiro caiu na conta, o bicho faz o PIX, pum, a compensação na mesma hora para quem tem pensão. Para a mulher que recebe esse dinheiro, o cara que tem ciúme dela, que acha, tem muita gente que acha, que paga uma pensão de R$300, e a mulher vai farrar
1: tá com o namorado. Tá bancando a mulher, né?
2: Tá bancando. E que a mulher vai farrar. Eu digo, meu amigo, eu tô com medo de sair de casa aqui. Toda hora que eu saio, eu gasto 200, 300. É com carro, é com remédio, é com não sei o quê, é com tudo. E acham que uma mulher sustenta um macho com R$300. Tem gente que ainda fala isso.
1: Meu Deus.
2: Mas agora tem uma lei dizendo que assim que o dinheiro cair na conta do cara... Já vai, é que nem um avião de Trump indo buscar Maduro. Puxa da conta do cara e leva para a conta da mulher. Bom, rapaz, é uma coisa boa, é uma coisa legal. O Brasil ele tem que dar valor mais a si mesmo, às coisas que tem. E essa mídia que a gente tem, ela é muito, assim, é muito kamikaze, é muito para morrer, é muito para as coisas mais difíceis para a população e para deixar cada vez mais difícil. A gente tem que trazer um pouquinho de coisa boa para o povo.
1: Concordo.
2: Porque você veja uma prefeitura como essa, Prefeitura de Santa Rita, que faz um programa que leva todos os serviços da saúde para uma localidade, o Saúde Já, que vai reforçar, vai fazer os serviços que um posto de saúde, que amanhã, nenhum posto amanhã. De saúde... Já vai ter amanhã?
1: Amanhã.
2: Oh, eu nem sabia.
1: Dia 31.
2: Tá vendo? Amanhã, Saúde Já. Aí vai levar...
1: Assistência Já e Saúde Já.
2: Pronto, os dois de uma vez só.
1: No açude, lá na Maria da Paz Lacerda.
2: Os dois de uma vez só vão levar serviços que nem a saúde nem o posto de atendimento do bem-estar consegue levar sozinhos para a comunidade. Eles vão levar os dois juntos. Então isso não é bom? Isso é maravilhoso.
1: Muito mesmo.
2: Isso é importantíssimo. Então a gente tem que começar a dar valor a essas coisas e começar a pensar mais nessas coisas. O resto...
1: Pois amanhã tem. Saúde, assistência já e saúde já, no açude.
2: Show de bola. Hoje teve o Transforma Santa Rita, lá em Bebelândia, né, anunciando a implementação de calçamentos lá em Bebelândia. Foi uma beleza também.
1: Precisa muito.
2: Então, a gente tem que viver das coisas boas, não só das coisas ruins. Vamos parar com esse negócio de Lula, Bolsonaro, Bolsonaro, Lula. Deixa para chegar na hora da eleição, aí você vai ver. Agora, fique... Assim, olhando, prestando atenção.
1: Se Flávio conseguir chegar até o final dessa campanha,
2: né? Isso, tem isso. Mas fique de olho, prestando atenção em tudo. Vamos embora?
1: Bora, até amanhã.
2: Amanhã tá aqui, vamos lá.
1: Vamos embora.
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0: 4% em 2026, 2% em 2027 e 3% a partir de 2028.
1: Hoje é Dia Mundial de Enfrentamento ao Tráfico de Pessoas.
2: Data chama a atenção para formas de aliciamento, perfis de vítimas e canais de denúncias.
1: Em entrevista, a ministra substituta dos Direitos Humanos e da Cidadania, Caroline Reis, explica como não se tornar uma vítima.
3: O mais importante é a pessoa verificar bem a proposta que está sendo oferecida, desconfiar de propostas com muitos benefícios e poucas exigências e jamais dar documentação para que fique aos cuidados de um terceiro.
2: Na apresentação da Voz do Brasil hoje, eu, Mariana Jungmann e Luciano Seixas.
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2: O IBGE divulgou hoje dados do emprego no país.
1: A taxa de desocupação ficou em 5,4% de abril a junho, índice menor que o registrado no primeiro trimestre.
2: Um indicador divulgado todos os meses mostra o percentual de pessoas que estão sem trabalho, mas que seguem procurando uma vaga.
1: E é uma das principais referências para acompanhar o mercado de trabalho no Brasil.
4: A taxa de desocupação ficou em 5,4% no trimestre encerrado em junho de 2026, uma redução de 0,7 ponto percentual em relação ao trimestre de janeiro a março de 2026. Na comparação com o mesmo período do ano passado, a queda na taxa foi de 0,4 ponto percentual. O levantamento da Pesquisa Nacional por Amostra de Domicílios, PNAD Contínua, feita pelo IBGE, mostrou que no segundo trimestre deste ano eram quase 6 milhões de desocupados no país, 700 mil a menos que no primeiro trimestre. Queda no número de desocupados, aumento na quantidade de ocupados. São mais de 103 milhões de brasileiros com uma ocupação, um crescimento de 1% em relação ao trimestre anterior. Já o rendimento médio real dos trabalhadores ficou em R$ 3.738, um crescimento de 2,8% em relação ao mesmo período do ano passado. Luana Karen, para a Voz do Brasil.
2: Parte dos recursos das casas de apostas online, as bets, será destinada ao Fundo de Aparelhamento e Operacionalização das Atividades FIM da Polícia Federal.
1: Criado em 1997, o FUNAPOL se destina a financiar gastos com operações e aparelhamento da PF, como armas e veículos.
0: Agora é lei. Parte da arrecadação com as apostas de cota fixa, as conhecidas bets, vai reforçar o caixa da Polícia Federal. O dinheiro vai para o FUNAPOL, o Fundo para Aparelhamento e Operacionalização das Atividades FIM da PF. O fundo foi criado em 1997 para financiar a infraestrutura, os custos de operações e a modernização de equipamentos da Polícia Federal, como veículos e armas. A nova lei autoriza ainda a destinação de recursos do FUNAPOL para o custeio da saúde dos servidores da Polícia Federal. O texto da lei nasceu de uma medida provisória enviada pelo governo federal, que foi alterada e aprovada pelo Congresso Nacional. O repasse da arrecadação das bets vai ocorrer de forma gradual, 1% em 2026, 2% em 2027 e 3% a partir de 2028. Além disso, a lei autoriza o governo federal a repassar até R$ 200 milhões ao FUNAPOL ainda este ano, usando recursos livres do Tesouro Nacional. Além da fatia vinda das bets, o fundo conta com outros recursos para cobrir os seus custos globais. Transferências voluntárias de entes federativos ou de organismos internacionais e doações de pessoas físicas ou jurídicas, nacionais ou estrangeiras. Luciana Colares de Holanda, para a Voz do Brasil.
2: O Conselho Nacional de Política Energética aprovou novas regras para a comercialização do gás natural no Brasil.
1: Com isso, fica permitida a venda direta do gás natural pertencente à União por meio de leilões.
2: Os detalhes você vai ouvir agora na matéria de Márcia Fernandes.
5: Com as novas regras para a comercialização do gás natural no Brasil, fica permitido que a União leiloe o gás e, assim, outras empresas explorem, vendam e distribuam o produto. O gás extraído do pré-sal e que pertence à União poderá ser comercializado pela Empresa Brasileira de Administração de Petróleo e Gás Natural. Para isso, estão previstos dois leilões, um deles ainda para este ano, como apontou o ministro de Minas e Energia, Alexandre Silveira.
6: Vai sim, nos leilões de curto prazo, que são abertos, servir as térmicas do setor elétrico, e os leilões de longo prazo ficaram destinados à indústria de base nacional, que é a indústria da cerâmica, a indústria do vidro. Vai ser o primeiro e fundamental passo para que as nossas infraestruturas sejam melhor utilizadas a favor do Brasil.
5: O gás natural pode ser usado como fonte de energia em casas, comércio e indústrias. Com a mudança, ficará permitida a venda direta do gás natural da União ao mercado, com prioridade à indústria de base, inclusive nos setores químico e siderúrgico. Reportagem Márcia Fernandes.
1: O que pode influenciar a próxima safra brasileira? Clima, custos de produção, mercado internacional e mudanças nos hábitos de consumo estão entre os fatores que entram no radar do setor.
2: Em Brasília, um encontro reuniu especialistas e representantes do agronegócio para discutir os cenários para a safra 2026-2027.
7: Antes da próxima safra chegar ao campo, uma série de variáveis já começa a ser observada. O comportamento do clima, a oferta de fertilizantes, as condições do mercado internacional e até o que o consumidor quer colocar no prato podem interferir nas decisões de quem produz. Em um cenário de mudanças no comércio global, especialistas também acompanham fatores que podem influenciar o fluxo internacional de alimentos. Um espaço fundamental para o agronegócio brasileiro, destaca o ministro da Agricultura e Pecuária, André de Paula.
8: Nós somos importantes do ponto de vista econômico, 38 milhões de brasileiros trabalham com o agro, mas nós temos um papel de enorme relevância do ponto de vista social também.
7: O Outlook Agro Brasil reúne em Brasília representantes do setor público, da iniciativa privada e especialistas para analisar diferentes cenários para o ciclo 2026-2027. A programação inclui debates sobre logística, abastecimento de insumos e gestão dos riscos climáticos. Também entram na discussão os fertilizantes, que têm impacto direto nos custos de produção, as transformações no consumo de alimentos e os desafios do cenário internacional para o setor, explica Laudemir Miller, presidente da Apex Brasil.
9: O aumento de tarifa não ajuda na previsibilidade, inclusive aumenta a incerteza. E o Brasil se coloca justamente num caminho diferente. O Brasil se coloca como um parceiro estável, como um parceiro que negocia.
7: No fim, a discussão volta para quem está no campo. Representantes de setores como proteínas animais, carnes, óleos vegetais, algodão, etanol de milho, cafés especiais e frutas apresentam as expectativas para o comércio internacional. As análises também buscam apoiar o planejamento de produtores, cooperativas e empresas para a próxima safra. A representante do setor privado, Tânia Regina Zanella, diretora executiva da Organização das Cooperativas Brasileiras, defende que todos os segmentos precisam estar unidos na busca de soluções para os desafios do setor.
10: Mas os desafios não são só os de hoje, e sim daqui a 5, 10 anos, como que a gente está pensando e preparando para esse futuro? Qual o norte de gestão de risco para o campo? Qual será a política de diversificação de mercados aí todos os nossos embaixadores que estão presentes, parceiros do setor produtivo agro aqui no nosso país, para garantir que tenhamos sempre, cada vez mais, as portas abertas.
7: Mais do que antecipar números, o evento propõe um exercício de entender o que o campo brasileiro pode encontrar pela frente e como o setor pode se preparar para diferentes cenários. Reportagem Pablo Mundim.
1: Após participar do encontro de agronegócio, o ministro do Desenvolvimento, Indústria, Comércio e Serviços, Márcio Elias Rosa, afirmou que o governo brasileiro vai tentar uma nova negociação com os Estados Unidos para diminuir a lista de produtos que foram sobretaxados.
2: Neste mês, os Estados Unidos aplicaram novas tarifas para produtos brasileiros que entram no mercado norte-americano. Essa lista atinge 23% dessas exportações.
11: O que nós vamos discutir a partir do mês de agosto, no momento em que for possível, né, é a ampliação da lista de exceções, a eventual redução de tarifas, a rediscussão do mérito, a discussão muito improvável, mas a rediscussão do mérito, e o Brasil, como volto a dizer, está aberto para a negociação.
1: De acordo com o Ministério do Desenvolvimento, Indústria, Comércio e Serviços, cerca de 52,7% das exportações brasileiras para os Estados Unidos não estão alcançadas pelas sobretaxas.
2: Nessa categoria estão, por exemplo, café, carnes, ferro fundido, aeronaves, suco de laranja, frutas, vários produtos químicos e a maior parte das exportações de celulose.
1: Hoje é Dia Nacional e Internacional de Combate ao Tráfico de Seres Humanos. Um crime que envolve falsas ofertas de emprego, promessas de estudo no exterior e oportunidades divulgadas nas redes sociais que podem esconder situações de exploração.
2: Em 2025, o protocolo operativo padrão de atendimento às vítimas brasileiras de tráfico internacional de pessoas do Ministério da Justiça e Segurança Pública identificou 84 vítimas brasileiras.
1: Mas esse é um crime em que há subnotificação, o que indica que o número pode ser muito maior.
2: Mais da metade das pessoas identificadas no ano passado tinham sido levadas ao Camboja, na Ásia, para serem exploradas em centros de golpes virtuais.
1: Esse é um tipo mais recente de destino do tráfico de pessoas. Mas existe também o tráfico para outros tipos de trabalhos forçados, exploração sexual, adoção ilegal de crianças, entre outras modalidades.
2: Os dados sobre raça e cor mostram que pessoas pretas e pardas constituem a maioria das vítimas nas bases que coletam essas informações.
1: Homens costumam ser mais traficados para trabalhos análogos à escravidão e mulheres para exploração sexual.
2: Mais cedo, nós conversamos com a ministra substituta do Ministério dos Direitos Humanos e da Cidadania, Caroline Reis, sobre esse tipo de crime, como denunciar e que precauções podem ser tomadas. Acompanhe. Olá, ministra, seja muito bem-vinda à Voz do Brasil para a gente falar desse tema que é tão sensível, né? Que é o tráfico de pessoas. Eu queria que a senhora começasse falando para a gente quais são as formas mais comuns de tráfico. Para quais finalidades o tráfico de seres humanos é mais comumente utilizado? É trabalho, prostituição? Quais são os tipos mais comuns?
12: Bom, os tipos mais comuns são para exploração sexual, né, em geral, de mulheres e meninas, também para exploração de trabalho. Então, muitas pessoas são tiradas dos seus locais para ter esse trabalho forçado, sem garantia de dignidade e de direitos, né, trabalhistas nesses locais em que eles são forçados aí. E também para fazer outras questões relacionadas a coisas forçadas, né, nesses outros países.
1: Ministra, é muito comum que as vítimas sejam atraídas por um sonho, né? Promessas de conhecer o mundo, de ter um emprego dos sonhos, de receber valores muito vultosos, né? Quais são os sinais de que algo pode estar errado na proposta?
12: Geralmente, propostas que são muito atrativas e que tenham assim, vantagens muito grandes, sem grandes retornos, elas devem ser tratadas como um risco. Então, as pessoas devem verificar altos pagamentos, poucos direitos que são providos, retornos que sejam muito altos, parte dessas promessas de outras pessoas. Isso indica riscos de tráfico de pessoas.
2: Bom, ministra, a gente conversou mais cedo com a Cíntia Meirelles, que é presidente no Brasil da organização não governamental Êxodos, que é uma organização especializada em tráfico de pessoas. E ela falou sobre a importância das pessoas denunciarem quando elas desconfiarem. Vamos ouvir e aí depois eu sigo com a nossa conversa.
13: Na dúvida, a família tem que denunciar, ainda que não consiga fazer com que a pessoa que está iludida, acredite, denuncie. O segundo ponto é trazer a razão e a lógica. Então, por exemplo, se alguém recebe uma proposta de trabalho e essa empresa está pagando esse passaporte, pergunte se a empresa tem um documento oficial, um contrato assinado. Ao mesmo tempo que essas pessoas são aliciadas pela internet, elas podem utilizar a mesma internet para fazer uma verificação simples. Se essa pessoa existe, se existe um contato dessa empresa, se existe um site dessa empresa, se essa empresa aplicou um visto de trabalho. Porque, assim, outro detalhe. Ninguém sai do Brasil para ir trabalhar em outro país sem ter um visto de trabalho em seu passaporte. E sempre canais de denúncia. É muito importante denunciar.
2: Ministra, quais são os canais de denúncia, então, que ela menciona aí, né? Quais são os canais de denúncia disponíveis no Brasil? E para brasileiros que possam estar nessa situação fora do país também, como eles podem procurar ajuda?
12: O principal canal de denúncia é o Disque 100. O Disque 100, ele é coordenado aqui pela nossa Ouvidoria Nacional dos Direitos Humanos, mas o canal do Disque 100, ele pode ser acessado por várias formas, tanto ligação, como WhatsApp e também pela internet. Então, a pessoa em qualquer lugar do mundo, ela pode acessar o Disque 100. Esse serviço, ele funciona todos os dias da semana e também 24 horas por dia.
1: Existem outras dicas de autoproteção também para quem está indo viver uma experiência de trabalho no exterior, por exemplo, compartilhar o roteiro de viagem com a família, manter cópia de documentos, alguma coisa assim?
12: Sim, o mais importante é a pessoa verificar bem a proposta que está sendo oferecida, desconfiar de proposta.
1: De documentos, alguma coisa assim?
12: Sim, o mais importante é a pessoa verificar bem a proposta.

0: documentos pessoais aqui no Brasil com a sua família, né? Para tentar também ter aí um pouco mais de garantia, né?
1: Isso mesmo. Isso é muito importante. As pessoas que estão aqui no Brasil, familiares, amigos, é muito importante que eles estejam sabendo sobre a viagem, sobre os passos dessa pessoa e também mantenham documentação, mesmo que seja cópia, aqui no país.
0: Agora, ministra, mesmo já estando em situação de exploração, pode demorar para que a pessoa identifique que tem, que está numa situação grave, assim, né? Às vezes, ela tem uma dívida, promessas de ganhos futuros, expectativa de que a situação ali ruim é temporária e vai melhorar depois. Tudo isso pode deixar a pessoa um pouco confusa, né? O que que ajuda a identificar que se trata de uma situação de tráfico de seres humanos e de exploração?
1: Quando você tem a sua dignidade ali violada, em geral você não consegue sair, ter liberdade para sair, né, do seu local de trabalho. Em geral você é maltratado, as pessoas te tratam mal, podem, né, eventualmente te tratar com termos pejorativos. Qualquer indicação de maus tratos e de cerceamento da sua liberdade de ir e vir é um indicativo de que você está sendo submetido a tráfico de pessoas.
2: A gente está falando até agora de pessoas que são levadas daqui para o exterior e são exploradas lá. Mas existem também redes de tráfico de pessoas que trazem estrangeiros para o Brasil? Quais são as mais comuns e como é que o brasileiro pode desconfiar desse tipo de situação, ministra?
1: Sim, existem também tráfico de pessoas, infelizmente, que acontecem aqui em território brasileiro. Em geral, são pessoas estrangeiras que estão em situação de vulnerabilidade, não têm ali muita informação, tem uma dificuldade com a língua também, de acesso a serviços. Então, essas pessoas têm que buscar ajudas dos órgãos responsáveis. A gente tem aqui a nossa Política Nacional de Enfrentamento ao Tráfico de Pessoas, coordenada pelo Ministério da Justiça, mas em coordenação com vários órgãos do governo federal. Temos também que divulgar, né, os canais de denúncias existentes. E aqui no Disque 100, a gente também tem a opção de atendimento em outras línguas para facilitar o atendimento de migrantes que não falam português. E essas pessoas, principalmente, devem buscar informações e acessar os órgãos que são responsáveis por combater esse tipo de ilícito.
0: Lembrando que o Disque 100, né, a senhora mencionou, ele pode ser feito por ligação telefônica, pela internet. Quando a pessoa vai ligar, é só discar o número 100 de qualquer telefone?
1: Isso, é só discar o número 100 de qualquer telefone ou acessar um número no WhatsApp ou também acessar a internet, coloca Disque 100 que vai aparecer o local que ele pode fazer a denúncia via internet também.
2: Nós conversamos com a ministra substituta dos Direitos Humanos e da Cidadania, Caroline Reis. Muito obrigado, ministra, por sua entrevista aqui, à Voz do Brasil.
1: Eu que agradeço. Obrigada.
0: Quem está esperando por uma perícia médica do INSS deve ficar atento.
2: Uma iniciativa da Perícia Médica Federal está antecipando o atendimento em agências de 14 estados.
0: Os detalhes na reportagem de Pedro Sardinha.
3: Atenção, segurados do INSS em todo o país. A Perícia Médica Federal está antecipando atendimentos em 37 agências espalhadas pelo Brasil. A ação contempla municípios de 14 estados: Alagoas, Bahia, Ceará, Goiás, Maranhão, Minas Gerais, Mato Grosso, Pará, Paraíba, Pernambuco, Piauí, Rio Grande do Norte, Rondônia e Tocantins. Quem explica como você pode garantir a sua vaga mais cedo é o diretor do Departamento da Perícia Médica Federal, Álvaro Fagundes.
4: O cidadão, sabendo que vai haver mutirão na sua cidade, ele pode ligar na Central 135 e solicitar a antecipação da sua perícia, assim como acessar o aplicativo Meu INSS. Além disso, a própria administração provê essa antecipação em muitos casos, naqueles casos que estão com longa espera, e avisa o requerente da nova data. Então, ele tem que ficar atento nas mensagens que eventualmente receba por mensagem de aplicativo ou por SMS.
3: Fique de olho no seu celular e lembre-se, mudar a sua perícia para uma agência mais rápida não altera o local onde você vai receber o pagamento do seu benefício. Não perca tempo. Acesse hoje mesmo o aplicativo Meu INSS ou ligue para o telefone 135. Reportagem Pedro Sardinha.

0: Guardar documentos é também preservar a história e a identidade de um povo.
1: Para incentivar iniciativas que cuidam desse patrimônio, está aberto um edital de apoio a projetos voltados à conservação e ao acesso de acervos documentais em todo o país.
2: Parte da memória do país está guardada em arquivos públicos, privados e comunitários. Nesses locais é feita a conservação, organização e digitalização dos acervos, um trabalho que pode ser financiado pelo edital Brasil Arquivos. A iniciativa vai destinar R$1.400.000 a 20 projetos. Cada um receberá R$70.000. O edital é uma parceria entre o programa ProMemórias, do Instituto Galo da Manhã, e o Arquivo Nacional. Podem participar projetos de preservação, organização, tratamento técnico, digitalização e difusão de acervos documentais. Um dos critérios do edital é regionalizar a seleção. Metade das vagas será distribuída entre as 5 regiões do país, com pelo menos 2 projetos de cada uma. A outra metade será preenchida pela classificação geral, independentemente da região. Nos dois casos, será respeitada a ordem de classificação. As inscrições são gratuitas e podem ser realizadas até o dia 2 de agosto. Acesse o edital e o formulário de inscrição pelo endereço promemórias.org.br. Reportagem Uriel Ricardo.
0: Está aberta até amanhã a indicação de vagas dos programas de pós-graduação do Brasil que desejam participar do Programa de Desenvolvimento Acadêmico Indígena.
1: A chamada prevê a concessão de até 300 bolsas, sendo 200 de mestrado e 100 de doutorado, para candidatos pertencentes a povos indígenas reconhecidos no território nacional.
0: As instituições interessadas devem informar o número de vagas que pretendem ofertar. A relação de habilitados será divulgada até 13 de agosto.
1: Saiba mais em gov.br/mec.
0: E essas foram as notícias do Governo Federal.
1: Uma realização da Secretaria de Comunicação Social da Presidência da República.
0: Com produção da empresa Brasil de Comunicação.
1: Fique agora com as notícias do Poder Judiciário e do Congresso Nacional. Boa noite.
0: Boa noite, até amanhã.
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5: STF determina que a União apresente novas informações sobre os recursos destinados à Comissão de Valores Mobiliários. Para o STJ, valor de indenização por dano moral decorrente da morte de uma pessoa não deve ser definido apenas pelo parentesco. E Semana Nacional do Sistema Eletrônico de Votação acontece de 3 a 9 de agosto. Boa noite, eu sou Marcela Luiza. O ministro Flávio Dino, do Supremo Tribunal Federal, determinou que a União apresente novas informações sobre os recursos destinados à Comissão de Valores Mobiliários, a CVM. Pablo Lemos.
6: O ministro negou o pedido do Partido Novo para obrigar o governo a reservar, desde já, uma verba mínima para a autarquia no orçamento de 2027. Apesar disso, Flávio Dino reafirmou que os recursos arrecadados com a taxa de fiscalização do mercado de capitais devem ser destinados à CVM, conforme determinação do Supremo. Na decisão, o ministro determinou que o governo informe a previsão de arrecadação da taxa em 2027, quanto pretende destinar à comissão no orçamento e qual o custo necessário para manter as atividades de fiscalização da autarquia. Flávio Dino destacou ainda que o fortalecimento da CVM é importante para combater fraudes e crimes financeiros envolvendo o mercado de capitais.
5: STJ entende que valor de indenização por dano moral no caso de morte deve considerar convivência e dependência emocional ou econômica entre vítima e familiares que pedem a reparação. Fátima Uchoa.
7: Para a quarta turma, é preciso considerar também a convivência efetiva e se havia dependência emocional ou econômica entre a vítima e os familiares que pedem a reparação moral. O julgamento tratou da indenização a familiares de uma criança de 1 ano que morreu no desastre causado pelo rompimento da barragem da mina Córrego do Feijão em Brumadinho, Minas Gerais, em 2019. O colegiado manteve o direito de avós e tios, mas, por considerar o valor desproporcional, o reduziu para R$ 150 mil R$ 1.000 a cada avô e para R$ 25.000 a cada tio. Segundo a relatora ministra Isabel Galotti, os critérios buscam evitar ampliação excessiva do número de beneficiários e fixação de condenações desproporcionais.
5: Vem aí a primeira semana nacional do Sistema Eletrônico de Votação, de 3 a 9 de agosto. E os tribunais regionais eleitorais de todo o país já se preparam para o evento. Rimac Souto.
8: Na região sul, por exemplo, vão ter demonstrações sobre o funcionamento e a segurança da urna eletrônica, atividades educativas com estudantes, exposições, votações simuladas, sessão plenária externa e ações de enfrentamento à desinformação. O TRE do Paraná vai promover 137 ações em todo o estado. O de Santa Catarina vai apresentar os procedimentos de preparação da urna eletrônica, as etapas da votação e os mecanismos de segurança e auditoria, entre outras atividades. O TRE do Rio Grande do Sul vai começar a programação com uma demonstração da parte interna da urna eletrônica no plenário do tribunal. Para mais informações sobre a Semana Nacional do Sistema Eletrônico de Votação, é só acessar o site tse.jus.br.
5: Justiça do Trabalho considera que nem sempre é preciso avaliar perícia médica para julgar comportamento de profissional demitido por justa causa. Rocine Gomes.
9: Um bancário da Caixa foi demitido por assédio ao atender uma cliente. Anos antes, ele já havia sido alertado e suspenso pelo comportamento inadequado. Em defesa, alegou que sofria de alcoolismo e tentou apresentar uma perícia médica para provar que não tinha consciência dos atos. Mas a Justiça do Trabalho rejeitou, porque entende que as provas do processo foram suficientes para mostrar que o profissional tinha capacidade de entender o que fazia.
5: Justiça Federal determina que município de Viana, no Maranhão, encerre atividades de lixão clandestino em até 6 meses. A decisão atendeu a um pedido do MPF. Sabrine Menezes.
10: Além disso, a Justiça determinou a apresentação do Plano Municipal de Gestão Integrada de Resíduos Sólidos e de um projeto de aterro sanitário que deve ser regularizado no prazo de 3 meses. O objetivo da decisão é recuperar a área degradada e regularizar a gestão de resíduos sólidos produzidos no município. Em caso de descumprimento da ordem de desativação do lixão, será aplicada uma multa diária de R$ 5.000.
5: 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Uma boa noite e até amanhã.
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11: Está no ar o Jornal do Senado.
12: Eu sou Paula Groba.
13: E eu sou Ricardo Nakaoka.
12: E estes são os destaques de hoje do Jornal do Senado, que começa agora.
13: Vítima de violência doméstica e mãe solo podem ter prioridade na reforma agrária.
12: Pix Pensão, nova lei cria transferência automática da pensão alimentícia.
13: Plataforma do Senado para sugestão de projetos registra recorde de participação.
12: Boa noite.
13: Boa noite.
12: O pagamento da pensão alimentícia vai ganhar um novo mecanismo para facilitar o cumprimento das decisões judiciais.
13: Sancionada pelo Executivo, a chamada Lei do Pix Pensão altera o Código de Processo Civil e autoriza a transferência automática do valor devido da conta bancária do devedor para a do beneficiário. A reportagem é de Yasmin Rodrigues.
14: Foi sancionada pelo Executivo a chamada Lei do Pix Pensão, que altera o Código de Processo Civil para permitir que o valor da pensão alimentícia seja debitado automaticamente da conta do devedor e transferido para a do beneficiário. A medida busca dar mais segurança às famílias que dependem desses recursos. A advogada especialista em direito de família, Aline Sacomano, explica como o mecanismo vai funcionar.
15: O chamado Pix Pensão, porque que o mecanismo de pagamento automático da pensão alimentícia por meio do PIX, mas sempre mediante uma determinação judicial. A grande novidade é que, em vez do pagador da pensão alimentícia realizar a transferência manual, sai automaticamente debitado da conta dele.
14: Caso não haja saldo suficiente na conta indicada, os sistema poderá tornar indisponíveis outros ativos financeiros do devedor até alcançar o valor da dívida. Depois dos prazos previstos em lei, esses recursos poderão ser convertidos em penhora e transferidos ao credor. A proposta foi aprovada pelo Congresso Nacional e recebeu parecer favorável da relatora no Senado, a senadora Ana Paula Lobato, do PSB do Maranhão. Segundo ela, a iniciativa vai fortalecer a proteção de crianças e adolescentes que dependem da pensão alimentícia para custear despesas com vestuário, educação e alimentação, por exemplo.
16: A proposição merece acolhida porque enfrenta problema recorrente nas execuções de alimentos, a necessidade de sucessivas provocações judiciais diante de inadimplimentos mensais. Ao permitir a transferência automática da prestação alimentícia, o projeto confere maior efetividade à decisão judicial já proferida.
14: A lei do Pix Pensão vai entrar em vigor um ano após a publicação, em julho de 2027.
12: E mulheres vítimas de violência doméstica e mães que criam os filhos sozinhas podem ter prioridade na distribuição de terras da reforma agrária.
13: O projeto está pronto para ser votado pela Comissão de Agricultura. A reportagem é de Marcela Cunha.
17: A proposta altera a lei da reforma agrária para facilitar a titulação de terras em nome de mulheres trabalhadoras da agricultura familiar. Na distribuição dos lotes, terão prioridade as trabalhadoras rurais responsáveis sozinhas pela família e as vítimas de violência doméstica. Para a senadora Tereza Cristina, do Progressistas de Mato Grosso do Sul, a medida amplia a autonomia econômica das mulheres.
18: Isso dá segurança. Nós temos muito alcoolismo na área rural, né? E às vezes o marido vai embora e deixa a mulher com 4, 5 filhos para criar, quando não quer que ela saia do lote. Nos assentamentos, elas tendo a segurança do título de propriedade da sua terra para poder buscar crédito e tendo assistência técnica, elas podem fazer a diferença.
17: As regras serão detalhadas em regulamento depois de consulta pública. O projeto também beneficia famílias rurais com pessoas com deficiência. Já aprovado pela Comissão de Direitos Humanos,

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E se você não está perto dessa pessoa, liga para ela, diga: eu te amo, você é muito importante para mim.

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0: A paz do Senhor Jesus, aqui quem fala é o amigo pastor Alessandro Frutuoso. Estamos essa noite aqui com mais um programa, Cristo em Casa com Madureira. Hoje é noite de bênção para a tua vida, noite de bênção para o teu trabalho, para a tua família. Nós estamos aqui com o coração aberto para receber as suas ligações também, as suas participações nessa noite. E você pede oração, você conta testemunho, você pede louvor, nós deixamos felizes. Vamos começar nessa noite fazendo uma oração e também de antemão já quero apresentar aqui a minha esposa, pastora Rosângela Frutuoso. Saiu da carreira agora de um ensaio e estamos aqui nessa noite para juntos glorificarmos o nome do Senhor. Antes da oração, ela vai dar um alô a todos os ouvintes.
1: Meu Deus, Pai do Senhor a todos, Deus glória. Abençoe a sua vida, pastor Alexandro. Me sinto orgulhosa no Senhor de poder estar lhe auxiliando nesse lindo trabalho qual lhe foi otorgado pelo nosso pastor presidente, pastor Dilma dos Santos, o nosso pastor da convenção do estado da Paraíba. Já agradecer a Deus pela vida dele e da sua mãe digníssima, pastora Marisa Galvão, que também é pastora presidente da CIBPB. E logo mais nós estaremos dando todas as agendas para a glória do nome de Jesus. Boa noite a todos que nos escuta. E eu já começo dizendo para vocês, afasta o sofá, porque é noite de marchar e cantar na terra para a glória do nome de Jesus. Deus abençoe, pastor.
0: Amém. Vamos estar orando agora, apresentando a Deus as nossas vidas e também a sua, amado ouvinte, que nos dá a honra da sua audiência.
1: Glória a Jesus.